joga ali, joga aí, joga aí.

0: as notícias do governo federal que movimentaram o país no dia de hoje.
1: Olá, boa noite.
2: Boa noite para você que nos acompanha em todo o país.
1: Segunda-feira, 3 de agosto de 2026.
2: Vamos ao destaque do dia.
1: Agosto Dourado.
2: Mês reforça a importância do aleitamento materno para a saúde do bebê. Graziele Bezerra.
3: O leite materno é o alimento mais completo para os bebês. E até os 6 meses de vida, eles não precisam de mais nada.
1: El Niño causa fortes chuvas e secas severas em regiões do país.
2: Cidades em emergência ou calamidade podem solicitar recursos federais para ações de defesa civil. Luana Karen.
4: A ajuda pode vir em forma de assistência humanitária, como distribuição de água, alimentos, colchões e kits de higiene. Também pode ser no restabelecimento de serviços essenciais.
1: Pilhas, baterias, eletrônicos, dá para jogar fora no lixo comum?
2: Vamos saber como fazer o descarte correto desse tipo de material na reportagem de Graziele Mendonça.
5: Vale seguir a chamada regra dos 3 R's: reutilizar, recondicionar e reciclar.
1: Hoje, na apresentação da Voz do Brasil, Mariana Jungmann e Luciano Seixas.
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1: É no leite materno que o bebê encontra tudo o que precisa: alimento, proteção e afeto.
2: Por isso, todo mês de agosto é dedicado à amamentação e fica conhecido como o Agosto Dourado.
1: Nessa Semana Mundial do Leite Materno, vamos lembrar dos desafios e benefícios desse gesto, que é natural, mas nem sempre uma tarefa simples.
2: A iniciativa é coordenada globalmente pela Aliança Mundial para Ação em Aleitamento Materno, em parceria com a Organização Mundial de Saúde e o Unicef.
3: A cor é de leite mesmo, mas tem sabor de aconchego e valor de ouro. O leite materno é o alimento mais completo para os bebês. E até os 6 meses de vida, eles não precisam de mais nada. A coordenadora de políticas de aleitamento materno da Secretaria de Saúde do Distrito Federal, Maria das Graças Cruz, explica o porquê.
6: O bebê até 6 meses, ele tem parte do quebra-cabeça no seu sistema digestivo e as outras peças estão dentro do leite da mãe. E aí, quando ele se alimenta, ele vai formar o seu intestino e vai completar aquele quebra-cabeça de forma que esse bebê tenha uma boa saúde, que não venha ter alergias, que não venha correr risco de ter obesidade, de diabetes e até hipertensão na vida adulta.
3: Todos os anos, a campanha Agosto do Dourado reforça a importância do aleitamento materno para a saúde do bebê. A edição deste ano vai além. Destaca o papel da amamentação na segurança alimentar, na redução da pobreza e na sustentabilidade ambiental, como explica Sônia Isoyama Venâncio, coordenadora-geral de Atenção à Saúde das Crianças, Adolescentes e Jovens do Ministério da Saúde.
7: O leite materno é o primeiro alimento que é oferecido para o bebê, garantindo o direito humano, né, alimentação adequada. Vai também favorecer a garantia da segurança alimentar e nutricional dessa criança, por ser esse primeiro alimento, né, que é oferecido, e também é muito importante para a sustentabilidade do planeta, né, porque ele é um alimento que não vai necessitar de embalagens, do consumo de água para sua produção.
3: Uma forma de apoiar as mulheres que amamentam é por meio da rede de bancos de leite humano brasileira, que é a maior do mundo. O leite coletado é destinado em especial a recém-nascidos prematuros e de baixo peso, internados em UTIs neonatais. Mas os bancos de leite também dão suporte às mulheres que enfrentam dificuldades para amamentar. Mãe de primeira viagem, a militar Renata Lúcio recorreu a uma dessas unidades no Distrito Federal para conseguir alimentar a filha, Betina.
8: Ninguém fala da dificuldade que é a amamentação. A gente acha que é instintivo, que a gente vai ter um bebê e a gente já vai conseguir amamentar, e não é bem assim. A gente tem muitos desafios, é difícil. Tive mastite, eu tive fissura. Tive bastante desafios e o banco de leite foi o que me ajudou, né?
3: A rede brasileira de bancos de leite humano conta com 237 bancos e 249 postos de coleta em todo o Brasil. Pelo número 136 do Ministério da Saúde, é possível obter informações da unidade mais próxima da sua casa. Reportagem Graziele Bezerra.
1: Manter a caderneta de vacinação atualizada garante proteção contra doenças graves, prolonga a vida e contribui para um futuro mais saudável.
2: E está na hora de atualizar a caderneta de crianças e adolescentes. Começou hoje e vai até 1º de setembro a campanha nacional de multivacinação.
1: No caso dos bebês, a vacinação desempenha a função de ensinar o corpo em desenvolvimento a se defender de forma segura.
2: E uma das vacinas que mais causam dúvidas é a BCG, que protege os recém-nascidos e crianças pequenas contra as formas mais graves e fatais da tuberculose.
9: Conhecida por deixar aquela famosa marquinha na parte superior do braço direito, ela protege o organismo das formas mais graves da tuberculose, como a tuberculose meníngea e a tuberculose miliar. É a vacina BCG. Ela é aplicada na maternidade ou ainda nas primeiras semanas de vida para prevenir as formas graves da doença entre os pequenos e garantir que o sistema imunológico da criança, ainda em desenvolvimento, aprenda a se defender. Por isso, a enfermeira Emanuela Barros não perdeu tempo e vacinou seu filho logo que saiu da maternidade.
10: Eu recebi a orientação da maternidade, que procurasse o posto de saúde, né, para fazer a vacina. E assim que a gente recebeu alta, eu fui na UBS, fui muito bem atendida, né, e orientada pela equipe. Então foi um processo muito tranquilo, né, de orientação e também de acesso, né, à vacina.
9: A chefe da unidade de vigilância em saúde do Hospital Universitário de Brasília, Deise Mendonça, explica a importância da BCG logo nos primeiros dias de vida.
11: Porque o bebê ele nasce com pouca proteção, né? Ele nasce somente com aqueles anticorpos da mãe, que a mãe passou para ele durante a gestação. Depois ele tem que tomar as vacinas para ficar protegido contra essas doenças que estão aí, que a mãe não conseguiu passar proteção para ele. Criança nasceu acima de 2 quilos, ela já faz a BCG na maternidade, nas maternidades públicas, né? Nas privadas eles procuram a sala de vacina.
9: Após a aplicação, é comum que apareça uma pequena mancha avermelhada no braço direito. Com o passar das semanas, essa reação evolui para uma pequena ferida que cicatriza naturalmente. A BCG integra o Calendário Nacional de Vacinação, é oferecida gratuitamente nas unidades do Sistema Único de Saúde e está disponível para crianças menores de 5 anos que ainda não tenham sido imunizadas. Você pode conferir todas as vacinas do Calendário Nacional em gov.br/saúde. Reportagem Thaís de Araújo.
1: Atenção, estudantes pré-selecionados no processo seletivo do Fundo de Financiamento Estudantil, FIES.
2: Termina amanhã o prazo para complementar as informações da inscrição no sistema.
1: O FIES concede empréstimo a estudantes em cursos de graduação ofertados por instituições privadas que participam do programa.
2: O processo seletivo referente ao segundo semestre alcançou mais de 127 mil inscritos.
12: Os estudantes pré-selecionados na chamada regular do Fundo de Financiamento Estudantil, o FIES, têm até 4 de agosto para complementar as informações da inscrição no sistema disponível no endereço fiesseleçãoaluno.mec.gov.br. Após essa etapa, os candidatos deverão validar a documentação da instituição privada de educação superior. Concluída a validação, os pré-selecionados deverão comparecer em um agente financeiro no prazo de até 10 dias úteis. As convocações ocorrerão de 7 de agosto a 24 de setembro. O processo seletivo do FIES inclui a reserva de 50% das vagas para estudantes com renda familiar de até meio salário mínimo por pessoa e com inscrição ativa no cadastro único. Os pré-selecionados que atendam aos critérios do FIES Social poderão financiar até 100% do valor das mensalidades do curso. Mais informações em acessounico.mec.gov.br/FIES. Thaísa Vitória para a Voz do Brasil.
1: Chuvas acima da média na região sul, seca e calor acentuados na porção norte. Fenômenos climáticos como o El Niño provocam impactos distintos.
2: Para enfrentar essa situação, estados e municípios devem acompanhar as ações para a prevenção de desastres naturais.
1: E ficar atentos para os protocolos de ajuda federal em casos de emergência e calamidade pública.
13: Nos diferentes tipos de desastres naturais, o reconhecimento da gravidade da situação pode abreviar o envio de recursos e apoio técnico, amenizando os impactos para a população. Quando há situação de emergência, o município ainda consegue atuar, mas precisa de apoio externo para atender a população. Já quando o estado é de calamidade pública, os danos são tão graves que exigem medidas excepcionais e maior apoio do governo federal. Para tornar oficial qualquer uma dessas condições, o governo municipal ou estadual deve emitir um decreto e registrá-lo no Sistema Integrado de Informações sobre Desastres. Se os critérios forem atendidos, o Ministério da Integração e do Desenvolvimento Regional publica uma portaria reconhecendo a situação. A ajuda pode vir em forma de assistência humanitária, como distribuição de água, alimentos, colchões e kits de higiene. O apoio federal também pode ser empregado no restabelecimento de serviços essenciais. O apoio extra também pode chegar diretamente ao cidadão. Entre as possibilidades está o saque calamidade do FGTS, de até R$ 6.220 por conta vinculada. De acordo com a diretora executiva de fundos de governo da Caixa Econômica Federal, Daniele Mendonça, entre janeiro e julho de 2026, 548 municípios de 17 unidades da federação foram habilitados para o pagamento do saque calamidade.
14: O saque calamidade é um momento de necessidade pelo qual o trabalhador pode fazer uso desse saque. Situação formalizada tanto pelo governo local quanto pelo Ministério do Desenvolvimento Regional, ele pode fazer a solicitação por meio do aplicativo do FGTS, disponível nas principais lojas de aplicativo de forma gratuita, ou em uma das agências da Caixa. E em situações de calamidade, a Caixa faz o deslocamento do caminhão Caixa para fazer o atendimento dessa população com necessidade de fazer uso do saque.
13: Ao lado do El Niño estão as mudanças climáticas, na explicação dos cenários naturais cada vez mais adversos. É o que afirma o meteorologista do Instituto Nacional de Meteorologia, IMET, Leidson Dantas.
15: A nossa atmosfera tem um constante trabalho para manter o nosso planeta em estado de equilíbrio, numa temperatura ideal para todos nós sobreviver. E se a gente dá um conteúdo a mais, um ingrediente a mais, e aquecimento provoca esses extremos climáticos que a gente vem observando.
13: Com a previsão de fortalecimento do El Niño neste segundo semestre, a orientação é, antes de tudo, manter-se bem informado. Entre os canais oficiais está portal.imet.gov.br. Reportagem Luana Karen.
2: Descarte correto do lixo eletrônico é fundamental para garantir o equilíbrio do meio ambiente.
1: Para que esse descarte seja feito, existem pontos de coleta por todo o país.
2: O material pode ser recondicionado da forma correta e ganhar outras destinações.
16: Plástico, papel, alumínio, materiais que devem ser separados para a coleta de lixo e seguirem para a reciclagem. Mas e no caso de celulares, computadores, baterias e outros eletrônicos, o que fazer? Neste caso, vale seguir a chamada regra dos 3 R's: reutilizar, recondicionar e reciclar. Se o equipamento eletrônico não pode ser reutilizado por outra pessoa, uma opção é recondicionar, ou seja, consertar o equipamento. No Guará, a 20 minutos do centro de Brasília, há um ponto de coleta dentro de uma unidade do SESC. Lá são deixados vários tipos de componentes eletrônicos. É o que conta Alessandra Sá, assistente de suporte à gestão do SESC DF.
17: Qualquer pessoa pode vir, né, entregar seu lixo eletrônico, né, para estar descartando, fazer um descarte correto, né, em nossos PEVs, que o SESC disponibiliza em todas as nossas unidades, né, para preservação do meio ambiente, né, carregadores, tablets, TVs.
16: Do Guará, o material segue para uma organização da sociedade civil, onde os resíduos são separados. Os que precisam de algum conserto ou formatação são recondicionados. E de lá, distribuídos para diversos pontos, inclusive para cursos gratuitos para a população. O que não tem conserto é separado e organizado e segue para o terceiro R, a reciclagem. Cada pedaço segue um caminho, como explica o coordenador da organização Programando o Futuro, Fábio Oliveira.
18: Aquilo que não tem condições de uso nenhuma dentro da nossa unidade, a gente consegue fazer a descaracterização dele, fazer a separação por tipos de componentes, ou seja, placa, circuito impresso eletrônico, plástico, ferro, cobre, isopor, enfim. Cada tipo de componente a gente consegue fazer a separação e encaminhar para a indústria de reciclagem.
16: Mas para que tudo isso aconteça, o trabalho começa com a população, que deve realizar o descarte correto do lixo eletrônico, como explica o coordenador-geral de Inclusão Digital do Ministério das Comunicações, Gustavo Fernandes Lima.
19: Hoje a gente tem no site do Ministério das Comunicações, na página do programa Computadores para a Inclusão, um link com um mapa por todo o território nacional, com os diversos pontos de coleta que tem espalhados. A gente está falando de mais de 10 mil pontos de coleta de resíduos eletrônicos, de pilhas e baterias.
16: Para saber onde há um ponto de coleta de resíduo eletrônico na sua cidade, acesse o site do Ministério das Comunicações em gov.br/mcom. Com locução de Graziela Mendonça, reportagem Márcia Fernandes.
1: Um caso de reaproveitamento. Computadores que seriam descartados ganham uma nova utilidade e ajudam no acesso à tecnologia.
2: Além de recuperar equipamentos para escolas, bibliotecas e telecentros, um centro de recondicionamento no Distrito Federal oferece cursos gratuitos para o cidadão.
1: Conheça a iniciativa na reportagem de Pablo Mundim.
20: No Centro de Recondicionamento de Computadores do Distrito Federal, equipamentos que seriam descartados são recuperados para projetos de inclusão digital. No Distrito Federal, no Centro de Recondicionamento de Computadores, cada equipamento passa por um processo completo de recondicionamento. No fim, o que poderia virar apenas sucata se transforma em equipamentos destinados a projetos de inclusão digital. Tudo feito para que os computadores sejam totalmente reaproveitados, explica Adler Braga, técnico de recondicionamento.
21: O computador vem para cá, quando ele chega aqui a gente dá uma sobrevida para ele, a gente já faz o primeiro passo, né, que é a sanitização de dados, que a gente recebe o computador com HD, então a gente é responsável por esses dados, então a gente faz essa etapa. Posteriormente a gente faz a limpeza interna, né, na verdade. A gente troca as peças, instala os programas e deixa tudo funcionando corretamente. A gente recebe um termo de doação para destinar esse computador para alguma instituição.
20: Depois de recondicionados, os computadores seguem para escolas, bibliotecas, telecentros e outras instituições que ampliam o acesso à tecnologia. Nem tudo pode ser reaproveitado. As peças sem condições de uso seguem para reciclagem. O centro também oferece formação para novos profissionais, disse Simone Cabral, coordenadora pedagógica.
22: A maioria vem para fazer o curso mesmo para o mercado de trabalho, né? São totalmente gratuitos os cursos, né? Todos com certificado.
20: São cursos de informática básica, design gráfico, manutenção de computadores e celulares, marketing digital, inteligência artificial, operação de drones e Excel avançado. As aulas são destinadas a adultos e jovens. As capacitações têm carga horária entre 60 e 80 horas. As inscrições para os cursos podem ser feitas pela internet ou presencialmente na unidade do Gama, no Distrito Federal. Empresas e órgãos públicos que desejam dar uma destinação social aos equipamentos eletrônicos também podem procurar um dos centros de recondicionamento de computadores espalhados pelo país. Reportagem Pablo Mundim.
2: O Ministério da Fazenda iniciou consulta pública para definir os setores obrigados a cumprir regras de monitoramento de emissões no mercado brasileiro de carbono.
1: A iniciativa visa criar um sistema de dados oficial para o Sistema Brasileiro de Comércio de Emissões.
2: Proposta preliminar prevê a introdução gradual das obrigações em 3 etapas.
1: A primeira tem início previsto para 2027 e abrange indústrias do setor de minérios, petróleo e transporte aéreo.
2: A consulta pública está disponível no site do Ministério da Fazenda até 28 de agosto, em gov.br/fazenda.
1: Produção de alimentos sem prejudicar o meio ambiente. Essa é a proposta da agricultura de baixo carbono.
2: E a empresa brasileira de pesquisa agropecuária, Embrapa, está certificando culturas que usam esses processos, o que agrega valor à produção.
1: Para receber a certificação, os produtores passam por capacitação e análises independentes de produção.
23: A agropecuária de baixo carbono é um modelo de produção sustentável que reduz a emissão de gases de efeito estufa com práticas como o plantio direto, a recuperação de pastagens degradadas e a integração lavoura-pecuária-floresta. Realidade que fez a Embrapa criar uma estratégia para comprovar a sustentabilidade da produção brasileira. São protocolos científicos de certificação voltados à produção agropecuária de baixo carbono. agregando valor aos produtos e ampliando oportunidades comerciais. A presidente da Embrapa, Silvia Massuá, detalha.
0: Cada vez mais o produtor rural tem mais consciência, ele tem que produzir mais, mas cada vez mais de maneira sustentável, preservando os recursos naturais, né? Uso eficiente de água, de solo. A partir disso daí, cada vez mais a Embrapa tem gerado tecnologia e incentivado, através das capacitações, que eles usem essas novas tecnologias para ter essa agricultura mais sustentável.
23: A iniciativa reúne diferentes cadeias produtivas: carne bovina, leite e sorgo, e busca reconhecer, com base em critérios técnicos e auditorias independentes, os sistemas de produção de baixo carbono. O produtor Hamilton Kundak é presidente da cooperativa RECA, um conjunto de sistemas agroflorestais que produz castanha, pupunha, cupuaçu, café e andiroba na Amazônia. Ele fala sobre o impacto da certificação.
4: Um trabalho muito bacana que o RECA faz de preservação, de orientação, de conscientização, de respeitar as nossas florestas. Porque se o produtor ele estiver recebendo valor agregado, ele não vai derrubar, ele vai ser o guardião da floresta.
23: Além da carne, do leite e sorgo, a Embrapa prepara o lançamento da certificação para a soja em 2027. Reportagem Luciana Colares de Holanda.
2: Se você aplica no Tesouro Direto, um recado importante. O aplicativo oficial do programa vai deixar de funcionar a partir do dia 17 de agosto.
1: Com isso, consultas e novos investimentos devem ser feitos no site do Tesouro Direto ou no aplicativo do próprio banco.
5: O aplicativo do Tesouro Direto será desativado a partir do dia 17 de agosto. Após a desativação, os investidores vão poder acessar os serviços pelo Portal do Investidor, no site oficial do Tesouro Direto ou pelo aplicativo da instituição financeira, onde mantém a conta de investimentos. De acordo com informações do Ministério da Fazenda, nesses canais será possível consultar a carteira, verificar títulos e rentabilidade, realizar aplicações e resgates e acessar o histórico de operações. A mudança não altera os investimentos já realizados. Títulos, valores investidos, rentabilidade e demais informações permanecem disponíveis nos novos canais de acesso. Não é necessário realizar nenhum procedimento em relação aos investimentos existentes. Em caso de dúvidas, os investidores devem consultar os canais oficiais de atendimento do Tesouro Direto. Lucília Araújo para a Voz do Brasil.
2: Passageiros de voos internacionais com bens a declarar podem deixar o aeroporto sem passar pela fila de fiscalização aduaneira.
1: Já está valendo a declaração eletrônica de bens de viajantes, que pode ser preenchida pela internet.
2: Com a nova plataforma, o Sistema da Receita Federal analisa os dados declarados automaticamente.
1: Confira os detalhes na reportagem de Daniele Popov.
6: A Declaração Eletrônica de Bens de Viajantes, EDBV, já está disponível, segundo informou a Receita Federal. A funcionalidade de registro automático de bens pode ser utilizada por aquelas pessoas que viajam de avião. Agora, boa parte das declarações poderão ser registradas automaticamente dentro dos critérios de gerenciamento de risco adotados pela Receita. Ao preencher a declaração, o viajante poderá seguir diretamente para o desembarque, sem necessidade de se apresentar ao atendimento aduaneiro para bens a declarar. Com a mudança na forma de declaração de bens, a fiscalização é direcionada às situações que demandem análise específica. Após o viajante preencher e enviar a declaração eletrônica de bens, o sistema realiza o tratamento das informações com base em critérios de gerenciamento de risco. As declarações enquadradas para registro automático não precisam de atendimento presencial. As demais permanecem sujeitas aos procedimentos de controle aduaneiro e avisos de mensagens vão aparecer na tela do sistema de declaração. A nova ferramenta não altera as competências da fiscalização aduaneira, que continua responsável pela seleção, conferência, revisão de declarações, exigência de tributos, entre outras medidas. Então fique atento. Se você estiver viajando para outro país ou voltando para o Brasil, preencha a declaração de bens no sistema. O endereço é edbv.receita.fazenda.gov.br. Daniele Popov para a Voz do Brasil.
2: Essas foram as notícias do governo federal.
1: Uma realização da Secretaria de Comunicação Social da Presidência da República.
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1: Fique agora com as notícias do Poder Judiciário e do Congresso Nacional. Boa noite.
2: Boa noite, até amanhã.
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8: Presidente do STF diz que críticas republicanas contribuem para fortalecer a democracia.
10: Abertura da urna eletrônica entusiasma estudantes em Brasília.
8: Corte Especial do STJ abre segundo semestre forense.
10: Boa noite, eu sou Marcela Luiza.
8: E eu sou Marta Ferreira.
10: Na abertura do segundo semestre do ano judiciário de 2026, o presidente do STF disse que críticas republicanas contribuem para fortalecer a democracia.
8: O ministro Edson Fachin também ressaltou o compromisso permanente do tribunal com a continuidade da prestação jurisdicional. Pablo Lemos.
24: Na abertura do segundo semestre do ano judiciário de 2026, nesta segunda-feira, o presidente do Supremo Tribunal Federal, ministro Edson Fachin, afirmou que as decisões do tribunal sobre temas de grande repercussão social são naturalmente objeto de debate público.
25: Um tribunal constitucional que decide todos os dias temas de grande repercussão social há de aceitar como natural que suas decisões sejam debatidas, analisadas e, por vezes, contestadas pela opinião pública. Essa tensão, quando exercida dentro dos limites republicanos, não fragiliza a instituição. Ao contrário, a fortalece e fortalece a democracia.
24: Entre 2 e 31 de julho, foram proferidas 245 decisões e expedidos 921 despachos. Isso demonstra, segundo o presidente do STF, o compromisso do tribunal com a continuidade da prestação jurisdicional.
10: Cerca de 150 estudantes do Centro de Ensino Médio Elefante Branco, em Brasília, conheceram a urna eletrônica de votação por dentro.
8: O evento marcou o início da primeira semana nacional do Sistema Eletrônico de Votação. Fábio Ruas.
26: A abertura da urna eletrônica contou com a participação do ministro substituto do TSE, Naue Bernardo Pinheiro de Azevedo, que foi aluno do Colégio Elefante Branco. Ele ficou emocionado com antigas lembranças de colégio e se mostrou satisfeito com o nível dos questionamentos feitos pelos estudantes durante a abertura da urna.
27: Foi muito legal e é impressionante ver o quanto a garotada está afiada. Algumas perguntas que foram feitas aqui, houve pergunta inclusive sobre a linguagem de programação da urna. Então, assim, é muito empolgante ver o que, que essa garotada pode fazer.
26: A Semana Nacional do Sistema Eletrônico de Votação segue até sexta-feira, com atividades em todo o país.
10: A Corte Especial do STJ realizou hoje a sessão de abertura do segundo semestre forense de 2026.
8: O presidente do tribunal conduziu a sessão, Fátima Uchoa.
28: O ministro Herman Benjamin fez um breve balanço da gestão que se encerra neste mês e chamou a atenção para o grande volume de processos que chegaram ao STJ durante o plantão em julho.
29: Nós recebemos 10.352 processos em 2025. 9.570, em um ano, um aumento de quase 10%.
28: O ministro também destacou resultados positivos com a convocação de juízes auxiliares temporários na redução do acervo processual nos gabinetes.
29: O acervo atual do Superior Tribunal de Justiça é de 367 mil processos, aproximadamente. Podem verificar os resultados da força-tarefa dos juízes convocados temporariamente, houve uma redução de 42%.
28: Com o reinício do ano forense, voltam a correr os prazos processuais.
10: TST retoma semestre com a meta de manter o ritmo de produtividade dos 6 primeiros meses deste ano.
8: No primeiro semestre, a Corte julgou 274 mil processos. Marla Lacerda.
30: Na sessão que marcou a abertura do segundo semestre, o presidente do TST e do Conselho Superior da Justiça do Trabalho, ministro Vieira de Mello Filho, assumiu o compromisso de repetir as metas e os resultados alcançados nos primeiros 6 meses do ano. Entre janeiro e junho, a Corte registrou um aumento no número de processos julgados, quase 26% a mais do que no mesmo período do ano passado.
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10: Uma boa noite.
8: E até amanhã.
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9: Eu sou Paula Groba.
11: E eu sou Ricardo Nakaoka.
9: E estes são os destaques de hoje do Jornal do Senado, que começa agora.
11: Universidades poderão reservar prioridade para estudantes da própria região.
9: Projeto impede redução planejada na vida útil de produtos.
11: Regulamentação da inteligência artificial. Especialistas pedem proteção ao jornalismo e à inovação.
9: Boa noite.
11: Boa noite.
9: Nem sempre quem mora perto tem mais chances de estudar na universidade da própria região. Um projeto pronto para votação no Senado quer mudar essa realidade e permitir que as instituições de ensino superior priorizem estudantes locais nos processos seletivos.
11: A medida busca reduzir as desigualdades regionais e incentivar a formação de profissionais para atuar nas próprias comunidades. Repórter Marcela Cunha.
12: O projeto da senadora Daniela Ribeiro, do Progressistas da Paraíba, permite que universidades e outras instituições de ensino superior usem a origem geográfica do candidato como critério de seleção. Na prática, a instituição poderá dar uma vantagem, como um bônus na nota, a candidatos que moram no mesmo estado ou em municípios próximos ao campus. O texto não altera as cotas sociais ou raciais. Para o senador Lucas Barreto, do PSD do Amapá, o critério geográfico ajudaria estudantes de estados mais isolados a disputar vagas nas universidades da própria região.
13: Porque são muito poucas vagas na Universidade Federal do Amapá. E nós estamos ali do outro lado do Rio Amazonas, estamos longe de tudo. E esse bônus beneficia os amapaenses que tiverem acesso ao vestibular.
12: A medida não será obrigatória e o projeto não define o valor do bônus nem o modelo a ser adotado. O formato do benefício deverá ser um dos pontos de discussão. O Supremo Tribunal Federal já considerou inconstitucional uma regra que reservava 80% das vagas da Universidade do Estado do Amazonas para estudantes da região, por entender que violava a igualdade de tratamento entre os brasileiros.
9: E você sabia que o Senado tem um curso gratuito que ensina a propor ideias que podem até virar lei? É a Oficina Legislativa do E-Cidadania.
11: E tem premiação no final do ano para professores e alunos autores das sugestões que conquistarem mais apoio popular. Quem traz os detalhes é a repórter Marcela Diniz.
14: Criada há 6 anos para aproximar estudantes do processo de construção das leis, a Oficina Legislativa do portal E-Cidadania do Senado Federal mostra o caminho das pedras para a apresentação de ideias que poderão virar lei e influenciar a vida dos brasileiros. Apesar de ter sido pensada a princípio para escolas de educação básica e do ensino superior, hoje o material didático está todo disponível na internet. Então, a oficina legislativa pode ser feita por qualquer grupo de pessoas, como coletivos, movimentos sociais e culturais, comunidades indígenas e quilombolas, por exemplo. O Luiz Maciel, da equipe da oficina legislativa, destaca que haverá premiação para professores e alunos do Distrito Federal.
15: Nesta primeira edição, teremos 4 notebooks na premiação. 2 notebooks serão para os professores que tiverem o maior número de alunos com ideias aprovadas e publicadas no E-Cidadania, e outros 2 notebooks serão para os alunos autores das ideias que receberem o maior número de apoios válidos. E como essa é a primeira edição do prêmio, o foco inicial são os professores e estudantes do DF, mas a nossa intenção é ampliar o alcance para mais regiões nas próximas edições.
14: Para concorrer, é preciso cadastrar as ideias legislativas até o dia 5 de novembro. Quer saber mais? É só pesquisar por Oficina Legislativa e Cidadania, o buscador de sua preferência.
9: A inteligência artificial já faz parte do dia a dia de milhões de brasileiros. Mas quem deve ser responsabilizado pelo uso dessa tecnologia? E como proteger direitos autorais e o jornalismo sem frear a inovação?
11: Esses foram os principais temas de um debate promovido pelo Conselho de Comunicação Social sobre o projeto que regulamenta a IA no Brasil. A proposta já foi aprovada pelo Senado e aguarda votação na Câmara dos Deputados. Repórter Bruno Lourenço.
0: O marco legal da inteligência artificial surgiu de iniciativa do senador Rodrigo Pacheco, do PSB de Minas Gerais. Ele criou em 2022 uma comissão de juristas e um ano depois o Senado se debruçou sobre o anteprojeto. O texto foi aprovado no final de 2024 e aguarda, desde então, pela votação na Câmara dos Deputados. O Conselho de Comunicação Social do Congresso Nacional debateu os impactos que a proposta pode trazer, em especial a questão da remuneração de produtores de conteúdo, como jornalistas, pelo uso de material para o treinamento da IA. O diretor do Instituto de Tecnologia e Sociedade do Rio de Janeiro, Sérgio Branco, alertou para os riscos de afugentar tecnologia com a cobrança pelo uso de conteúdo nacional.
4: Nós podemos acabar por exportar o treinamento e importar apenas os modelos prontos, perdendo investimento e capacidade tecnológica. Por quê? Porque o Brasil compete com o mercado global para o desenvolvimento de ferramentas de inteligência artificial.
0: O secretário de Direitos Autorais e Intelectuais do Ministério da Cultura, Marcos Alves de Souza, defendeu um modelo que divida a arrecadação de um possível novo imposto com autores e com o fomento a iniciativas culturais, com a criação de um fundo específico.
5: A ideia seria aqui discutir um modelo de remuneração que ele seria pautado, por exemplo, na cobrança de um CID dessas empresas que podem pagar, então sistemas de IA generativa de grande porte e que tem esse risco de substituição, e esse valor vai ser redirecionado para fundos. Então esses valores vão ser redirecionados, por exemplo, para pesquisa e desenvolvimento de uma infraestrutura pública em IA, ou seja, desenvolvimento de uma soberania nacional de IA.
0: O Conselho de Comunicação Social é um órgão auxiliar do Congresso Nacional responsável por estudos, pareceres e recomendações sobre matérias relacionadas à temática.
9: E as campanhas eleitorais deste ano terão regras específicas para o uso da inteligência artificial. Conteúdos produzidos ou manipulados com a IA precisam informar de forma clara que foram criados com essa tecnologia.
11: As medidas buscam ampliar a transparência das campanhas e proteger os eleitores da desinformação. Saiba mais na reportagem de Yasmin Rodrigues.
16: As eleições de 2026 serão as primeiras eleições gerais realizadas sob regras específicas para o uso da inteligência artificial na propaganda eleitoral. A regulamentação do Tribunal Superior Eleitoral busca impedir que ferramentas capazes de criar imagens, vídeos, áudios e textos cada vez mais realistas sejam utilizadas para confundir o eleitor ou comprometer a integridade do processo eleitoral. Para Ângela Signati, conselheira do Conselho de Comunicação Social do Congresso Nacional, esse é um desafio enfrentado não só nas eleições, mas também durante os mandatos dos eleitos.
17: As campanhas eleitorais são realizadas hoje pela internet em tempo real e praticamente durante os 4 anos do mandato dos políticos. E é justamente neste ambiente virtual que os partidos, candidatas e candidatos fazem as suas arenas para se apresentar aos eleitores, dificultando o controle por parte da Justiça Eleitoral.
16: Pelas normas, todo o conteúdo produzido ou manipulado por inteligência artificial deve trazer uma identificação explícita, destacada e acessível, informando que o material foi criado ou alterado por IA e qual tecnologia foi utilizada. A exigência vale para textos, imagens, vídeos e áudios divulgados durante a campanha. Além disso, entre as 72 horas que antecedem a votação e as 24 horas posteriores ao encerramento do pleito, fica proibida a publicação ou republicação de novos conteúdos sintéticos. Caso as regras sejam descumpridas, a Justiça Eleitoral poderá determinar a retirada imediata do conteúdo da internet, entre outras sanções.
9: A Comissão de Fiscalização e Controle pode votar o projeto que combate a obsolescência programada, que é uma prática que reduz a vida útil de produtos, como eletrônicos, de forma planejada.
11: A proposta assegura também o direito dos consumidores ao reparo de produtos com defeito. Repórter César Mendes.
1: O projeto do senador Ciro Nogueira, do Progressistas do Piauí, obriga que os fabricantes e importadores ofereçam peças de reposição e manuais de conserto pelo período de 5 a 20 anos, conforme o produto, e determina que as empresas disponibilizem informações sobre peças e reparos em plataformas digitais. Quem não cumprir a regra ficará sujeito a multas que poderão ir de 10 mil até 50 milhões de reais. Relator, o senador Dr. Irã, do Progressistas de Roraima, disse que a obsolescência programada garante o ciclo de consumo diante da velocidade da inovação tecnológica, mas destacou suas consequências.
2: O aumento de resíduos sem que haja o descarte adequado e no desenfreado uso de matérias-primas finitas.
1: Segundo o Dr. Irã, a obsolescência programada deixa ainda o consumidor em uma posição desfavorável ao criar dificuldades para o conserto do produto.
11: Com edição de Paula Groba e trabalhos técnicos de João Lira, o Jornal do Senado fica por aqui. Acompanhe agora as notícias da Câmara dos Deputados. Boa noite.
9: Uma boa noite e até amanhã.
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6: Deputados sugerem medidas para a saúde de crianças e adolescentes.
18: Parlamentares reivindicam melhorias na infraestrutura de transportes.
6: Projetos ampliam a fiscalização sobre atividades de agentes públicos.
19: Boa noite. Retorna hoje o projeto de gravação de edições do Jornal Câmara dos Deputados em emissoras da Rede Câmara de Rádio. Este programa está sendo produzido diretamente da cidade de Joinville, com a participação do colega Felipe Faria, da Rádio Câmara Joinville. Eu sou Márcio Aquilissardi, bem-vindo, Felipe.
20: Boa noite a todos, obrigado, Márcio. É uma honra participar da apresentação desta edição do Jornal Câmara dos Deputados dentro da Voz do Brasil. Vamos agora às notícias da Câmara dos Deputados. Projeto de Glauber Braga, do PSOL do Rio de Janeiro, obriga parlamentares a prestarem contas do mandato por meio de audiências públicas realizadas em locais públicos. A proposta, segundo ele, amplia a transparência e fortalece a participação da população nas atividades legislativas.
21: Hoje existe uma crise do sistema representativo. Uma última pesquisa nacional indicou que mais de 60% das pessoas não lembram em quem votaram nas últimas eleições. Se você tem a possibilidade de prestar contas, de ser cobrado, de apresentar o seu trabalho, evidentemente você reestrutura o modelo de representação, porque uma parte da política vai dizer que as mazelas da política se resolvem com menos política, diminuindo os espaços democráticos. E a gente diz não. As mazelas da política se resolvem com mais política, com mais instrumentos de participação direta da sociedade. E é exatamente o que esse projeto defende.
19: Pelo texto de Glauber Braga, deputados, senadores, deputados estaduais e vereadores deverão prestar contas periódicas em espaços públicos. O projeto também prevê o corte de salário para o parlamentar que deixar de cumprir a medida.
20: Projeto de Chico Alencar, também do PSOL do Rio de Janeiro, estabelece regras de transparência e controle para o uso de aeronaves privadas por autoridades públicas. A proposta prevê critérios mais rígidos para viagens feitas em jatinhos particulares.
22: O nosso projeto não veda isso, mas estabelece normas de transparência total e critérios rigorosos para se utilizar esse meio de locomoção. Em primeiro lugar, a declaração da viagem e o seu motivo, que tem que estar voltado para interesse público e não para passeio, para turismo, para compras particulares.
19: Segundo Chico Alencar, o texto também determina que autoridades cumpram os mesmos procedimentos exigidos em voos comerciais, como fiscalização e declaração de bens. Para ele, a medida reforça a transparência e evita conflitos entre interesses públicos e privados.
7: Segurança Pública.
20: Júlio Lopes, do PP do Rio de Janeiro, defende proposta que visa enfraquecer financeiramente organizações criminosas. Ele aponta, entre as medidas, a criação de um cadastro nacional para mapear facções e a cassação de licenças de empresas envolvidas em irregularidades.
3: Nós temos o dever de atacar a atividade econômica dessas quadrilhas, tomar deles os recursos, tomar deles tudo aquilo que pudesse ser bloqueado e tomado, a fim de que a gente diminua sua capacidade de investimento, diminua sua capacidade de comprar armas e carros, enfim, todo tipo de material bélico que vai ajudá-los no seu fortalecimento, e isso está previsto lá.
19: Júlio Lopes também apoia a classificação do PCC e do Comando Vermelho como organizações terroristas. Ele argumenta que a medida permitiria o bloqueio de recursos ligados a essas facções, mesmo quando o dinheiro estiver fora do Brasil.
7: Justiça.
20: Capitão Alberto Neto, do PL do Amazonas, defende penas mais severas para crimes sexuais no país. Ele apoia projeto que torna mais rígidos os critérios para a progressão de regime de presos condenados por estupro de vulnerável.
8: Nesses 5 primeiros meses do ano, nós já tivemos mais de 630 casos de estupro de vulneráveis. Mostra que o nosso país está dando uma vida fácil para estuprador. E o que acontece hoje com a legislação? O estuprador passa pouco tempo na cadeia. Rapidamente ele progride de regime e está de volta às ruas para continuar cometendo esses estupros. O que é que o PL 6831 fala? Nós endurecemos a pena para o estuprador. Nós dobramos a pena. A pena chega a mais de 20 anos de cadeia. E para o estuprador ter direito à progressão de regime, ele tem que aderir a um programa de castração química do governo.
19: Segundo o capitão Alberto Neto, a medida visa coibir a reincidência criminal e proteger a integridade de crianças e adolescentes. O parlamentar cobra uma resposta urgente do Congresso Nacional para o fortalecimento da segurança pública.
7: Saúde.
20: Projeto de Dr. Luiz Ovando, do PP de Mato Grosso do Sul, garante às mães com emprego formal o direito de acompanhar o tratamento de filhos menores de 6 anos quando doentes. Ele afirma que o objetivo é corrigir uma deficiência do sistema atual, o que daria mais assistência às crianças.
10: Quando a mãe com o filho doente vai ao médico, na hora do comparecimento ela recebe um atestado de que esteve presente e quando muito até 24 horas após. Isso leva a uma situação de insegurança muito grande. Porque a mãe quer acompanhar o tratamento do filho. E a CLT não permite isso após as 24 horas.
19: Doutor Luiz Ovando argumenta que o afastamento autorizado permite à mãe administrar remédios, cuidar da alimentação e acompanhar a recuperação do filho. Ele explica que a proposta busca estender às trabalhadoras da iniciativa privada uma proteção já prevista para servidoras públicas.
20: Heloísa Helena, da Rede do Rio de Janeiro, apresentou o projeto que estabelece tempo máximo de espera para procedimentos de saúde voltados a crianças e adolescentes na rede pública. A deputada afirma que a fila não pode transformar doenças tratáveis em morte por falta de diagnóstico.
23: O que nós não podemos aceitar é que famílias façam vaquinha na internet para ter acesso a procedimento cirúrgico, a determinados fármacos, a exames laboratoriais, aquilo que pela lei já seria uma obrigatoriedade. Então, nós estabelecemos que tem que ter o tempo máximo de espera, desde a porta de entrada do sistema, que é a atenção básica, até a média e alta complexidade. O que nós não podemos aceitar é que, por esperar tanto, não ter acesso ao que é garantido da legislação do SUS e as crianças vivenciem situações de dor e de sofrimento e muitas vezes de óbito ou problemas gravíssimos pelo não acesso com agilidade e eficácia.
19: Heloísa Helena avalia que o SUS tem uma legislação avançada, mas ainda enfrenta dificuldades para transformar o direito em acesso efetivo. A deputada também ressalta que a proposta prevê a divulgação periódica de dados consolidados às famílias sobre o tempo estimado de atendimento.
7: Educação.
20: Flávia Moraes, do MDB de Goiás, comemora a aprovação do Estatuto do Aprendiz na Câmara dos Deputados. Ela explica que a proposta consolida as regras de aprendizagem profissional, amplia a segurança jurídica e aumenta as oportunidades para os jovens no mercado de trabalho.
12: Então, a aprendizagem, para mim, é um dos programas para a juventude que mais tem efeito junto ao jovem, porque garante a carteira assinada, o salário, a experiência de trabalho e a formação profissional. Para a empresa, representa a formação do trabalhador qualificado para trabalhar naquela especificidade da empresa e, de todas as formas, é um programa que merece todo o nosso apoio, toda a nossa dedicação.
19: Flávia Moraes ressalta também que o texto, agora em análise no Senado, prevê ampliar a contratação de aprendizes pelo poder público e por micro e pequenas empresas. De acordo com a deputada, a medida pode gerar mais de 1 milhão de novas vagas para jovens brasileiros.
7: Trabalho.
20: Charles Fernandes, do PSD da Bahia, celebra a aprovação da PEC do fim da escala 6x1. O deputado aponta que a diminuição da jornada semanal, sem redução de salário, garante melhores condições de vida à classe trabalhadora.
10: Essa PEC, ela trará dignidade, trará mais conforto, trará mais comodidade, trará mais segurança para as famílias. Haja vista que você vai ter agora a condição de estar no final de semana com seus filhos, de estar no final de semana cuidando um pouquinho mais da sua casa. Isso já avançou no mundo todo e precisa avançar aqui no nosso país.
19: Charles Fernandes afirma que a PEC do fim da escala 6x1 representa uma das votações mais importantes da atual legislatura. Ele espera que o Senado confirme o posicionamento da Câmara em nome da dignidade de milhões de cidadãos brasileiros.
7: Agricultura.
20: Ayrton Faleiro, do PT do Pará, comemora a aprovação de projeto que fortalece a política de estoque de alimentos no Brasil por meio da Companhia Nacional de Abastecimento. Ele sublinha que a proposta permite compra de até 25% acima do preço mínimo, facilitando a aquisição de produtos.
13: Nós aprovamos aqui na Câmara, agora vai para o Senado, um projeto muito importante para o que nós chamamos de regulação dos estoques de alimento no Brasil. É um projeto que veio do governo, através da Conab, do Ministério do Desenvolvimento Agrário, e que ele, primeira correção que ele faz é permitir que a Conab compre para os estoques reguladores um valor de 25% além do preço mínimo. Isso vai propiciar a aquisição de estoque, mas também de que a venda desse estoque não seja apenas para a grande indústria.
19: Ayrton Faleiro destaca que a Conab poderá vender os alimentos estocados a cooperativas, pequenos supermercados e consumidores. Ele afirma que a medida movimenta a economia, fortalece a soberania alimentar e protege o país diante de crises climáticas e especulação de mercado.
7: Meio ambiente.
20: A Comissão de Constituição e Justiça aprovou o projeto que reconhece o soldadinho de Araripe como uma ave símbolo da Chapada do Araripe. A relatora do projeto, Lídice da Mata, do PSB da Bahia, explica que a medida fortalece diretrizes para a preservação dessa espécie.
14: Esta ave é uma ave de em torno de 15 centímetros, que só existe na região do Araripe, que é uma região do sertão do Ceará, e que hoje se encontra ameaçada de extinção. Então, acima de tudo, um projeto de defesa ambiental, de defesa de um pássaro que tem sua característica nacional e que nós devemos, portanto, preservá-lo.
19: Letícia da Mata acrescenta que o projeto prevê ações de proteção ao habitat do soldadinho do Araripe, com preservação de nascentes e riachos. O texto apresenta ainda medidas de prevenção de queimadas e controle da expansão agropecuária e imobiliária na Chapada do Araripe.
7: Desenvolvimento regional.
20: A integração da Amazônia ao restante do Brasil ganha força com as obras da BR-319, segundo a avaliação do deputado Sidney Leite, do PSD do Amazonas. Para ele, a pavimentação especialmente do chamado trecho do meio, vai baratear alimentos e agilizar o escoamento de produtos da Zona Franca de Manaus.
0: Uma luta histórica, não só do povo amazonense, mas de lideranças do estado de Roraima, de Rondônia e do Acre. Afinal, nós estamos falando de uma estrada, que é o único acesso que o povo amazonense e a população de Roraima tem para ser interligado ao restante do Brasil. A BR-319 consolida a integração da Amazônia Ocidental. Mas não só isso, muda a vida das pessoas. Eu fico muito feliz em estar fazendo parte desse momento histórico, que é a garantia da pavimentação da BR-319. Fruto da luta de muitos aqui no Parlamento para que nós pudéssemos ter isso. E agora, já com as licitações, com autorização da pavimentação de determinados trechos, mas a consolidação do trecho do meio, como também da ponte do Garapaçu. Vai ter BR-319, sim.
19: Sidney Leite reforça que o Ibama já autorizou o DENIT a construir 3 pontes de concreto nos igarapés Santo Antônio, Realidade e Fortaleza. A licença, com validade de 3 anos, vai garantir, de acordo com o congressista, mais segurança e o direito de ir e vir da população do norte do país.
20: Coronel Crisóstomo, do PL, fala sobre a importância da construção da ponte binacional entre Guajará-Mirim, em Rondônia, e Guaiará-Mirim, cidade vizinha pelo lado boliviano. Ele afirma que a obra representa o cumprimento de um compromisso histórico entre Brasil e Bolívia e pode fortalecer a integração regional.
4: Esse acesso cria uma nova rota logística do Brasil na direção do Pacífico. O que vai acontecer? Vai fazer com que alguns estados que exportam para o mundo oriental, exemplo da China, deixem de enviar seus produtos na direção do Porto de Santos, exemplo.

0: Ele reclama que moradores dos municípios de Nova Iguaçu, Japeri, Queimados, Belfor Roxo e São João do Meriti perdem horas diariamente em congestionamentos.
1: Eu tenho trabalhado muito aqui na Comissão de Viação e Transporte para que a gente defina esses engarrafamentos. Para que o trabalhador que trabalha na capital, na zona sul do Rio de Janeiro, ele possa ficar menos tempo nesse engarrafamento. E até as entregas, as ambulâncias, a polícia militar, a polícia civil precisa fazer um deslocamento rápido, fica retido nesses engarrafamentos constantes e que a gente tem trabalhado muito para que a gente define através da duplicação. E o que está no contrato dessa concessão da Eco Rio Minas, esse trecho da Presidente Dutra, ali do Trevo das Margaridas até a cidade Seropédica, esse trecho é o pior trecho para todo o estado do Rio de Janeiro, o trecho que mais engarrafa hoje.
2: Bebeto também avalia que o sistema de pedágio por quilômetro percorrido pode modernizar as rodovias e diminuir retenções provocadas por praças fixas de cobrança. Ele reconhece a preocupação dos moradores com a mudança, mas garante que o modelo é inovador.
0: Transportes. Daniel Almeida, do PCdoB da Bahia, defende a criação do piso salarial para motoristas do transporte coletivo urbano. Para o deputado, esses profissionais desempenham um papel essencial nas cidades. A ideia, segundo ele, é garantir remuneração mais justa e valorização da categoria.
3: Nós estamos propondo que haja um piso de no mínimo R$4.000, agregado a esse piso outras vantagens que os motoristas possam ter, insalubridade e outras vantagens que as convenções coletivas possam estabelecer, mas que a uniformização desse piso no país inteiro vai dar mais equilíbrio para essa profissão, vai dar mais previsibilidade para os próprios empresários.
2: Daniel Almeida argumenta que os motoristas enfrentam jornadas desgastantes, trânsito intenso e o desafio de lidar com milhares de passageiros. Segundo ele, a medida contribui para dar mais previsibilidade nas negociações trabalhistas e na definição dos custos do transporte público nos municípios.
0: Termina agora esta edição especial do Jornal Câmara dos Deputados, produzida e apresentada pela Rádio Câmara de Brasília, em parceria com a Rádio Câmara Joinville, integrante da Rede Câmara de Rádio.
2: Eu agradeço ao Felipe Faria e a toda a equipe da Câmara de Vereadores de Joinville pelo excelente trabalho conjunto.
0: Eu que agradeço à Câmara dos Deputados por esta oportunidade tão especial. Este programa teve trabalhos técnicos de Wellington Teles e apresentação de Felipe Faria e Márcio Aquiles Sardi. Boa noite.
2: Muito boa noite. Parabéns por seu aniversário, Felipe.
0: Obrigado.
2: O Jornal Câmara dos Deputados volta amanhã. Você fica agora com o Minuto do TCU.
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4: 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Boa noite.

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4: 22 horas e 11 minutos.
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1: 22 horas e 26 minutos.
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1: 22 horas e 46 minutos.
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1: 23 horas e 2 minutos.
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1: 23 horas e 21 minutos.
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1: 23 horas e 41 minutos.
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siga tranquilamente, entre a inquietude e a pressa, lembrando-se de que há sempre paz no silêncio. Tanto quanto possível, sem humilhar-se, viva em harmonia com todos os que o cercam. Fale a sua verdade mansa e claramente, e ouça dos outros, mesmo a dos insensatos e ignorantes. Eles também têm sua própria história. Evite as pessoas agressivas e transtornadas. Elas afligem o nosso espírito. Se você se comparar com os outros, você se tornará presunçoso e magoado, pois haverá sempre alguém inferior e alguém superior a você.

intensamente o que já pôde realizar. Mantenha-se interessado em seu trabalho, ainda que humilde. Ele é o que de real existe ao longo de todo o tempo. Seja cauteloso nos negócios, porque o mundo está cheio de astúcias. Mas não caia na descrença. A virtude existirá sempre. Muita gente luta por altos ideais. E em toda parte, a vida está cheia de heroísmo. Seja você mesmo. Principalmente, não simule afeição, nem seja descrente do amor. Porque mesmo diante de tanta aridez e desencanto, ele é tão perene quanto a relva. Aceite com carinho o conselho dos mais velhos, mas também seja compreensivo aos impulsos inovadores da juventude. Alimente a força do espírito, que o protegerá no infortúnio inesperado. Mas não se desespere com perigos imaginários. Muitos temores nascem do cansaço e da solidão. E a despeito de uma disciplina rigorosa, seja gentil para consigo mesmo. Você é filho do universo, irmão das estrelas e árvores. Você merece estar aqui. Mesmo se você não pode perceber.

portanto, esteja em paz com Deus, como quer que você o conceba. E quaisquer que sejam seus trabalhos e aspirações na fatigante jornada pela vida, mantenha-se em paz com sua própria alma. Acima da falsidade, dos desencantos e agruras, o mundo ainda é bonito. Seja prudente. Faça tudo para...

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0: Ainda tô aí. Sempre. E vou estar sempre.
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0: Valeu, Maurício.
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0: Obrigado.
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0: Obrigado.
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1: Bonde do Forró.

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0: Diego Vitor Hugo.
1: Obrigado, Bruno Marrone, por aceitar o convite de cantar essa moda linda com a gente.
2: Alô, meninos, sucesso pra vocês.
1: Ô, moçada.
3: Obrigado a vocês, viu?
0: Muito obrigado.
3: Obrigado mesmo.
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siga tranquilamente entre a inquietude e a pressa, lembrando-se de que há sempre paz no silêncio. Tanto quanto possível, sem humilhar-se, viva em harmonia com todos os que o cercam. Fale a sua verdade mansa e claramente e ouça dos outros, mesmo a dos insensatos e ignorantes. Eles também têm sua própria história. Evite as pessoas agressivas e transtornadas. Elas afligem o nosso espírito. Se você se comparar com os outros, você se tornará presunçoso e magoado, pois haverá sempre alguém inferior e alguém superior a você.

viva intensamente o que já pôde realizar. Mantenha-se interessado em seu trabalho, ainda que humilde. Ele é o que de real existe ao longo de todo o tempo. Seja cauteloso nos negócios, porque o mundo está cheio de astúcias. Mas não caia na descrença. A virtude existirá sempre. Muita gente luta por altos ideais. E em toda parte, a vida está cheia de heroísmo. Seja você mesmo. Principalmente, não simule afeição, nem seja descrente do amor. Porque mesmo diante de tanta aridez e desencanto, ele é tão perene quanto a relva. Aceite com carinho o conselho dos mais velhos, mas também seja compreensivo aos impulsos inovadores da juventude. Alimente a força do espírito, que o protegerá no infortúnio inesperado. Mas não se desespere com perigos imaginários. Muitos temores nascem do cansaço e da solidão. E a despeito de uma disciplina rigorosa, seja gentil para consigo mesmo. Você é filho do universo, irmão das estrelas e árvores. Você merece estar aqui. E mesmo se você não pode perceber,

esteja em paz com Deus, como quer que você o conceba. E quaisquer que sejam seus trabalhos e aspirações na fatigante jornada pela vida, mantenha-se em paz com sua própria alma. Acima da falsidade, dos desencantos e agruras, o mundo ainda é bonito. Seja prudente. Faça tudo.

0: 5 horas e 13 minutos. 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
1: Nós vamos ter durante a terça-feira áreas de instabilidade associadas a esse ingresso de umidade que vão provocar chuva ou garoa ao longo do dia. Então já deve ter chuva de manhã, depois da tarde e à noite também vai chover em alguns momentos aí durante a terça-feira. E as temperaturas acabam até subindo um pouco mais, né? Tanto as mínimas como as máximas, porque essa instabilidade vai estar associada aí a um ar quente e úmido. Quarta-feira vamos ter, talvez tenha algumas aberturas, mas o tempo não vai firmar. Volta a ter alguma precipitação, especialmente da tarde para a noite. E depois, na quinta-feira, é que nós temos a passagem de um sistema frontal. Quinta-feira, então, passa a ter um risco maior para chuva forte, e até mesmo de algum temporal, especialmente com vento forte. É o avanço de uma frente fria, né, por sobre o estado. Essa frente fria, ela não avança tão rápido, mas ainda assim ela já vai embora na sexta-feira. A sexta-feira deve começar ainda com instabilidade, deve ter chuva entre a madrugada e manhã, mas depois, ao longo da sexta-feira, o tempo vai estar melhorando gradativamente com queda de temperatura. Talvez a sexta-feira já comece com temperatura de 11 graus em Restinga Seca, máxima deve ficar na faixa dos 16, 17, e à noite deve cair até abaixo dos 10 graus. Então tem uma queda de temperatura na sexta-feira com a entrada de um ar mais frio, mas o dia começa ainda com alguma instabilidade. Essa queda de temperatura na sexta-feira não vai garantir um final de semana de tempo bom por completo. No sábado deve ter muitas nuvens no céu, vai ser frio, né? O dia deve começar com temperatura abaixo dos 10 graus, talvez entre 6 e 8 graus, a máxima de 18 ou 19 graus no sábado, depois volta a cair a temperatura para o período da noite. O domingo sim é que promete ser de tempo bom, né? Domingo vai ser de tempo bom, começa frio domingo e termina mais frio ainda, né? Temperatura mínima no domingo, o domingo começa com temperatura abaixo dos 10 graus, mas termina com a temperatura bem abaixo dos 10 graus, talvez na faixa ali dos perto dos 5 graus, até perto da meia-noite do domingo, né?
0: Despertando com a integração e a informação do tempo. 5 horas e 15 minutos.
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0: 5h28.
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0: gaúchos também. Vamos rematando por aqui.
1: Cinco horas e 39 minutos.
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0: 5:51. 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
0: Cinco horas e 54 minutos.

5:57. 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
2: Olá, queridos ouvintes. Aqui quem fala é o Padre Reginaldo Manzotti. E avanço um pouco mais aqui no intervalo para fazer um apelo a você. Você sabe o bem que faz esse programa de rádio? 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
3: Bom dia, povo de Deus! Em plena terça-feira, rezemos pelos doentes, como sempre. Mas nessa semana, tendo em vista o Dia dos Pais, domingo, rezemos pela família e pelos pais. Mande as suas intenções através do site www.padrereginaldomanzotti.com.br. E agora, em oração juntos, em nome do Pai, do Filho e do Espírito Santo. Amém. Sagrada Família de Nazaré, nesta manhã me coloco em oração por todas as famílias. Ó Sagrada Família de Nazaré, que as famílias aqui na terra tenham o discernimento necessário para fugir de todas as ciladas que o mundo oferece. Jesus, Maria e José, eu coloco como intenção especial os pais aqui na terra. Que Deus, o Pai do Céu, nos concedeu como pai biológico ou pais do coração. Diga o nome do seu pai. Senhor, aos pais falecidos, peço descanso eterno e a luz perpétua. Aos pais vivos, saúde, prosperidade e paz. Senhor, abençoai e santificai as famílias, de modo especial os casais. Aperfeiçoai o amor dentro do matrimônio. Fazei com que sempre lembrem o pacto nupcial e que possam a cada dia, no perdão, no diálogo, na fidelidade, reavivar o amor que os une. Senhor, nesta manhã, eu venho pedir que o perdão seja abundante na família, que o amor seja constante e o diálogo uma ponte de recomeço. Afaste para longe das famílias brigas, discórdias, desavenças, infidelidade e enfermidade. Nesta manhã peço, Senhor, afastai para longe todos os ataques do inimigo contra a família. E de modo particular, por estas pessoas que em minha família precisam de oração. Sagrada Família de Nazaré, santificai e protegei a minha família. Rezo, Senhor, pelos pais. Pais biológicos, pais adotivos, que vivam verdadeiramente a missão da paternidade. Pai nosso, que estais no céu, santificado seja o vosso nome. Venha a nós o vosso reino, seja feita a vossa vontade, assim na terra como no céu. O pão nosso de cada dia nos dai hoje. Perdoai-nos nas nossas ofensas, assim

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2: Agora são 6:08.
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0: Olá, ouvintes, muito bom dia, 6 horas 10 minutos, estamos chegando com mais uma edição do programa Olho Vivo, manhã de terça-feira, estamos nesse dia 4 de agosto de 2026, saudando a todos que sintonizam a Rádio Integração aqui pelos 98,5 FM, aos que estão conosco nos aplicativos, você que nos leva de carona, amanhece com a integração. E assim, estamos chegando com o Luiz Fernando Machado nos trabalhos de áudio, Norton Ávila conosco aqui no estúdio. Bom dia, Norton.
1: Muito bom dia, Rafael. Bom dia, Luiz Fernando. Bom dia a todos os ouvintes da Rádio Integração. Que tenhamos uma excelente terça-feira. A temperatura marcando 18 graus neste momento. A previsão de pelo menos uma manhã mais instável, com possibilidade de chuva. Logo mais eu trago a previsão do tempo, desejando um bom dia, uma ótima terça-feira e que você fique sintonizado aqui no FM 98.5 da sua Rádio Integração.
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1: 6 horas 12 minutos, 18 graus a temperatura, interaja conosco. Nosso WhatsApp é o 3261-1270, 3261-1270, o WhatsApp da Integração. A gente aguarda seu recado, a sua mensagem.

0: aí para poder despertarmos bem, interagir, trazer também a informação, a interação de você ouvinte aqui da Rádio Integração. Antes de qualquer desafio, lembre-se que a maior força que você possui está dentro de si. Confie no seu potencial, pois cada conquista começa com a decisão de acreditar que é possível. Você já superou obstáculos antes e com determinação também será capaz de vencer aqueles que surgirem no dia de hoje. Deus concede talentos únicos a cada pessoa e o seu também tem um propósito especial. Não permita que o medo ou as dúvidas falem mais alto do que os seus sonhos. Cada passo dado com coragem aproxima você de objetivos que antes pareciam distantes. Mesmo que o caminho exija paciência e esforço, continue em frente, pois quem persevera fortalece o caráter e descobre capacidades que nem imaginava possuir. Que esta manhã renove a sua confiança, a sua esperança e a sua vontade de vencer. Enfrente o dia com um sorriso, a cabeça erguida e a certeza de que você é capaz de realizar grandes coisas. Acredite em si mesmo, faça o seu melhor e deixe que Deus conduza os seus passos. Com essa mensagem, iniciamos o programa Olho Vivo desta terça-feira. Um bom dia a você ouvinte, hoje dia 4 do mês de agosto.
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0: 6 horas 18 minutos, 6 e 18, 18 graus a temperatura. Bom dia, você ouvinte, obrigado pela companhia, você que desperta, você no volante, circulando pelas rodovias da nossa região, você no trabalho, você que trabalhou de madrugada aí nas unidades de saúde, pessoal da segurança pública, enfim, os que trabalharam também pela madrugada, dirigindo, conduzindo também nas estradas aqui da nossa região. Bom dia, um bom despertar, obrigado aí por levar também a Rádio Integração de Carona, estar conosco também nesta manhã. Você despertando, você aluno também, o um estudante que está se preparando para já pegar a estrada, ir para a escola também, para o estudo. Um bom dia. Obrigado pela companhia, você de Restinga Seca. Bom dia, Quarta Colônia. Bom dia, região central do estado. Bom dia especial também aos ouvintes de Santa Maria, a grande audiência em Santa Maria. Obrigado também pela companhia neste amanhecer de terça-feira, hoje, dia 4 do mês de agosto. Vamos trazer então a previsão do tempo para você ficar atualizado aí como se comporta o tempo no dia de hoje. 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Bom dia ao presidente Bertino Reck, também que está conosco, também nos auxiliando, também trazendo esse atendimento todo especial aos mais de 25 mil associados da Seletro aqui na nossa região. Previsão do tempo: em razão de uma massa de ar quente, úmida e instável, o Rio Grande do Sul terá chuva na maioria das regiões no dia de hoje, terça-feira. Conforme a Metsul Meteorologia, não chega a chover em todo o estado e as precipitações tendem a ser irregulares, com aberturas de sol entre nuvens, ao menos em parte do dia, em diversas localidades. Em pontos isolados do estado, pode ter pancadas passageiras de forte intensidade, inclusive com a possibilidade de trovoadas e ocasional granizo. Instabilidade maior ocorre na fronteira oeste, no centro e também no sul do estado. A temperatura se eleva mais na metade norte do estado, onde a atmosfera estará abafada no decorrer do dia de hoje. Acompanhando também, inclusive, imagens de satélite há poucos instantes aí, uma grande nuvem aí uma grande área de instabilidade já na fronteira oeste, avançando pela região central do estado, já na metade do estado, já essa grande instabilidade que vai chegar também aqui na nossa região nas próximas horas. E conforme a Metsul, não há uma tendência de forte chuva, mas sim pancadas isoladas, mais especial pela parte da manhã até o meio-dia. E a temperatura em Restinga Seca, parecida com o dia de ontem, chegando aí na casa dos 24 graus aqui em Restinga Seca, na região central do estado. A previsão aí podendo atingir 24, quem sabe 25 graus no dia de hoje, um tempo abafado também aqui para a região central do estado. 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
2: Agora são 6h22, 6 horas 22 minutos, e a participação dos ouvintes, as manifestações que chegam. O bom dia aqui do Cláudio Schiffelbein, lá em Agudo. Nos acompanha o amigo Cláudio, sempre na sintonia, um abraço. Bom dia também aos amigos que estão um pouco mais distantes também aqui de Restinga Seca, aqui da nossa região. Para quem nos acompanha lá em Cachoeira do Sul, cidade interior, um abraço. Bom dia lá para o Luiz Green, sempre na sintonia. Um abraço aí para o amigo Luiz Grins, acompanhando o Olho Vivo nesta manhã, assim como tantos outros que estão conosco, Norton, neste horário, despertando com a integração, levantando neste momento, ou em deslocamento também pelas rodovias, pelas estradas da região. Aquele abraço.
0: Também interagindo conosco, mandando mensagem no WhatsApp, o amigo Edílio Pacheco, homem das rapaduras, lá na comunidade de Lomba Alta, interior aqui em Restinga Seca. Bom dia, Pacheco. Obrigado também pela companhia neste amanhecer de terça-feira. 6 horas 23 minutos, 18 graus é a temperatura.
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2: Agora são 6 horas, 28 minutos, 6 e 28, hora certa, temperatura em Restinga Seca, Norton.
0: 18 graus a tempo agora, previsão do tempo, né? 18 graus é a temperatura de momento e o tempo aí que promete instabilidade nas próximas horas, né? Então, se precisar e vai sair, não custa carregar um guarda-chuva aí na mão, vá que chove um pouco mais forte, né? Mas a previsão, conforme Metsu, não é muita chuva para as próximas horas. Vamos aguardar se confirma essa previsão, desejando aí um bom dia, já destacando, Rafael, que aniversaria no dia de hoje, né? Hoje, dia 4 do mês de agosto, nos meus contatos, completando mais um ano de vida nesta terça-feira, dia 4 de agosto de 2026, a amiga Raquel Melo, lá do município de Agudo, na verdade, ela é de São Paulo, né? Pouco, já há alguns anos aqui na nossa região, atual secretária de Desenvolvimento Social e Habitação do município de Agudo, Raquel Melo, aniversariante do dia de hoje.
2: Hoje também, através aqui da lista do Facebook, também aqui do Olho Vivo, nesse dia 4, colega de rádio lá em Santa Maria, o Alcides Henrique Zap, lá da rádio Imembuí, Santa Maria. Um abraço, Alcides. Também nesse dia 4, celebra aí o seu dia, celebra o seu aniversário. Também felicidades aqui aos demais que aniversariam hoje. Através do Facebook, vamos lembrando aqui, o Clóvis Machado recebe bom dia. Também o Fabrício Lorenzi, a Ana Hadats, quem mais aqui? A Andrea e o Diego Campos também vai um abraço. O bom dia para o Aceli Santos, também a Andrea, ao Luciano Mileschi e ainda o James Mostardeiro e ao Janir Dutra. Bom dia, Janir. Integra aí a equipe da Transportes Rizate aqui em Restinga Seca. Motorista aí da Rizate, um abraço, Janir. Obrigado aí pela sintonia. E a todos os demais aniversariantes de hoje, recebam o bom dia e o abraço aqui da Rádio Integração.
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2: E registrando também, Norto, aqueles que aniversariaram no final de semana, os nossos cumprimentos a todos aqueles que no fim de semana estiveram de aniversário. E na última sexta-feira, também um abraço vai para a dona Marisa Silveira, minha tia, que sempre nos acompanha neste horário, cedo também, está em sintonia aqui da Rádio Integração. Um abraço a ela, Jorginho, que também sempre estão ligados, cedo acompanham aqui a nossa programação. Um abraço a todos vocês que já completaram o seu aniversário agora nesses últimos dias, que estarão completando nos próximos. E assim, vamos cumprimentando a todos, Norton. Aqueles que celebram o dia, que estão conosco, que estão viajando, que estão na estrada, estão na audiência. Um bom dia especial a todos vocês.
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2: Agora são 6h32, 6 horas 32 minutos. Também recebe aqui o bom dia, o amigo Laerte Cantarelli. Bom dia, senhor Laerte. Na estrada, viajando com a Integração, ele que manda aqui um bom dia. E na audiência da Rádio Integração, um abraço, amigo Laerte Cantarelli, dona Normélia. Um bom dia especial a todos vocês, que prestigiam cedo também, já estão conosco aqui cedo todos os dias, acompanhando o programa Olho Vivo, acompanhando sempre os 98,5 FM da Rádio Integração.
0: Isso aí, 6 horas 33 minutos. 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
2: Agora 6h33, 6 horas 33 minutos e teremos, Norton e ouvintes, agora a partir da manhã ou a partir de hoje, mas as atividades que iniciam e a abertura oficial que será no dia de amanhã, no 44º Congresso de Municípios do Rio Grande do Sul, será realizado no Recanto Maestro aqui em Restinga Seca, numa promoção da FAMURS, que é a Federação das Associações dos Municípios do Rio Grande do Sul, reunindo prefeitos, vice-prefeitos, secretários, vereadores, técnicos municipais, lideranças e especialistas para discutir os principais desafios e oportunidades da administração pública, com o tema Sustentabilidade, Inovação e Gestão dos Municípios Gaúchos, se debate aqui. A programação contempla palestras, painéis, apresentação de boas práticas, debates sobre políticas públicas, desenvolvimento regional, inovação, gestão climática, turismo, cultura e infraestrutura e temas estratégicos para os municípios. E a abertura oficial ocorre amanhã, dia 5, e a integração acompanha também esses 3 dias de atividades lá no Recanto Maestro. E lembrando que na sexta-feira teremos o debate, teremos o encontro entre, agora não mais pré-candidatos e sim candidatos ao Palácio Piratini, ao governo do estado, que estarão aqui em Restinga Seca debatendo as propostas e tudo aquilo que é planejado para os próximos 4 anos, né? O futuro do Rio Grande do Sul, daqui a 2 meses praticamente, que teremos aí a decisão de eleger, o poder aí do voto, de eleger, de escolher então aqueles que estarão governando o estado, o Brasil, os deputados, senadores, pelos próximos 4 anos.
0: Isso é, inclusive, ontem, Rafael, nas redes sociais divulgamos essa informação de que teremos esse debate. O debate será na sexta-feira, às 11h30 da manhã, junto ao Hotel Recanto Business Center, aqui no Recanto Maestro, em Restinga Seca. E os convites foram feitos por parte da FAMURS e também a TV Pampa, que organiza esse debate. Foram convidados, então, Gabriel Souza, Juliana Brizola, Luciano Zucco e Marcelo Maranata. São os 4 candidatos ao governo do estado que estarão então realizando este debate de mediado aí através da FAMURS e TV Pampa na sexta-feira. Publicamos ontem essa informação nas nossas redes sociais, já está aí com mais de 230 comentários, cada um colocando a sua opinião nas redes sociais, qual que é o melhor candidato, as melhores propostas. E já não estamos naquele período de pedir votos ainda, né? Mas já estamos no período eleitoral, mas as pessoas já se pronunciando nas redes, muitos debates aí que foram postados nessa publicação no Facebook, também no Instagram da Rádio Integração. Então, confirmado o debate nesta sexta-feira às 11h30 da manhã, aqui no Recanto Maestro em Restinga Seca, os convites, né, para o Gabriel Souza, Juliana Brizola, Luciano Zucco e Marcelo Maranata. Falta aguardar a confirmação se estarão todos esses que foram convidados, os 4 candidatos ao governo do estado, se estarão presentes realmente, confirmaram ou não a presença. Hoje é terça-feira, ainda dá tempo, ainda na sexta-feira ainda este evento. Antes tem o 44º Congresso dos Municípios do Rio Grande do Sul e após o evento, que encerra na quinta-feira, na sexta-feira aí sim, com a presença, aproveitando a presença dos gestores, os prefeitos, secretários, inclusive vereadores e demais que integram a administração municipal, que estarão de todos os municípios, 497 municípios do Rio Grande do Sul, que estarão aqui no Recanto Maestro, aproveitando esta oportunidade, então, a FAMURS e a TV Pampa realizando o debate na sexta-feira, aqui no Recanto Maestro, Restinga Seca.
2: Agora são 6 horas 37 minutos, 6:37, hora certa, temperatura
0: 18 graus a temperatura. 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
2: E lembrando que dia 8, sábado, tem excursão para Rivera, Uruguai. Aproveite para realizar suas compras lá nos free shops do país vizinho. Saída às 3 da manhã e retorno previsto para às 16 horas. Viagem em ônibus da empresa Risat Turismo e o valor é de R$ 150 por pessoa. Informações pelo telefone 559-9641-8655 com o Duda ou pelo 99633-7980 com a Graciele. Excursão para a Rivera é sábado agora, dia 8 de agosto, que teremos esta excursão agora para o próximo dia 8, sábado. São 6 horas 39 minutos, 6h39.
0: E ainda hoje no programa Olho Vivo, você acompanha a entrevista com William Sartori, ele que é o coordenador da Defesa Civil do município de Silveira Martins, pois tem evento no dia de hoje. Hoje, então, junto ao Clube Agrícola de Silveira Martins. O evento, então, agendado para iniciar às 6h30 da tarde, no final da tarde, início da noite, no Clube Agrícola em Silveira Martins. É o encontro para a atualização do Conselho Municipal de Proteção e Defesa Civil e também da criação dos núcleos comunitários de proteção e defesa civil. Essa atividade, então, todos são convidados, a comunidade silveirense, lideranças, autoridades políticas, presidentes de associações são convidados a participar. Será apresentado, então, a questão toda que abrange a defesa civil do município de Silveira Martins. Inclusive, são convidados a participar os representantes das comunidades do interior do município, em razão aí de nos próximos dias ser criados os núcleos comunitários, onde cada comunidade terá um responsável por repassar informações referente à condição do tempo, às estradas, à condição da chuva em cada comunidade. Então, um evento importante hoje em Silveira Martins, a comunidade silveirense convidada a participar, hoje, 6h30 da tarde, no Clube Agrícola de Silveira Martins. Então, logo mais, o William Sartori, que é o coordenador da Defesa Civil em Silveira Martins, vai trazer essas e outras informações aqui no programa Olho Vivo.
2: 6 horas, 40 minutos, 6h40. E quem participa conosco agora é o Claudinei Domingues, ele que traz aqui o recado dos produtos JB Mix. Conosco nesta manhã, Claudinei. Teu bom dia aqui aos ouvintes.
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2: Valeu, valeu aí o recado. Claudinei Domingues conosco, participando, desejando aí um bom dia também a todos que estão conosco, estão participando nesta manhã na audiência. E o recado que chega, mais recados aqui através do WhatsApp da Rádio Integração, você que manda a sua mensagem aqui pelo 3261-1270, lá para o Jair, lá em Formigueiro, aquele abraço. Bom dia, Albertina, também conosco, a Albertina que informa, né, por lá, garoa e ainda muito escuro ainda, né? Ainda sem nada aí de presença do sol e uma garoa de leve por lá em Formigueiro. Valeu, Albertina. Obrigado aí pela sintonia, pela presença também sempre conosco aí no rádio, acompanhando aqui a integração. Ainda hoje, teremos entrevistas também com os vereadores, o André Hatzbach, vereador André Hatzbach, também o vereador Abel Oliveira dos Santos, destacando os trabalhos do Legislativo realizado ontem, sessão realizada ontem aqui em Restinga Seca, segunda-feira, sessão que estava programada para ser realizada no interior, mas em virtude aí da previsão de chuva, procurou-se mudar a data. Então, possivelmente teremos ainda neste mês de agosto a sessão descentralizada a ser realizada no interior aqui de Restinga Seca. Possível data, não foi ainda confirmada, mas possibilidade de ser na segunda-feira, dia 17 de agosto. Tem essa possibilidade ainda de ser realizada neste mês de agosto, Norton.
0: Isso aí, faltando 16 minutos para as 7 horas da manhã, seguimos com 18 graus a temperatura. E a notícia que repercutiu no dia de ontem, tarde de ontem, na noite de ontem aqui em Restinga Seca, pois motorista de uma Saveiro com direito de dirigir suspenso e também com licenciamento do veículo vencido, colidiu em veículos estacionados e após fugir do local da colisão, capotou esta caminhonete então no dia de ontem, segunda-feira, aqui em Restinga Seca. Foi por volta das 13h30 da tarde, o condutor, de 51 anos de idade, descia a Avenida Júlio de Castilhos, quando no cruzamento ali com a Rua Borges de Medeiros, próximo à Praça Domingos Mostardeiro, colidiu contra dois veículos que estavam estacionados, fugindo do local na sequência. Após, câmeras de vídeo monitoramento flagraram um motorista circulando pela rodovia RS-149, seguindo para a comunidade de Várzea dos Cunha, interior do município aqui de Restinga Seca. Porém, nas proximidades do entroncamento com a rodovia RSC-287, próximo ali ao pórtico de entrada da cidade de Restinga Seca, em São Miguel Novo, o veículo saiu da pista e acabou capotando. Corpo de Bombeiros Militar aqui de Restinga Seca, também o Serviço de Atendimento Móvel de Urgência, o SAMU, foram acionados e socorreram o motorista, que foi encaminhado ao Hospital de Caridade São Francisco com escoriações, permanecendo internado em observação. A Brigada Militar prestou apoio na ocorrência e acionou a Polícia Rodoviária Estadual, que atendeu esta ocorrência. Durante a verificação por parte da polícia, foi constatado que o motorista estava com direito de dirigir suspenso e com licenciamento do veículo vencido. Além de testemunhas, no momento do fato desta colisão, relatarem que ele estaria com visíveis sinais de embriaguez. O caso foi registrado na Delegacia de Polícia aqui em Restinga Seca. As informações serão apuradas, então, por parte da autoridade policial, Polícia Civil aqui de Restinga Seca, e este condutor aí de 51 anos de idade segue internado, aí teve somente escoriações, nada grave, possivelmente terá alta hospitalar no dia de hoje. Então, esse acidente, inclusive, chamou muita atenção, né? E acompanhamos também essas imagens de vídeo monitoramento da cidade, onde mostra aí o veículo descendo a Avenida Júlio de Castilhos, na proximidade ali, junto ao Sicredi, a agência do Sicredi já vê que o veículo vai meio que em zigue-zague, e quando chega ali próximo à Praça Domingos Mostardeiro, bem quase na esquina ali na frente, quase o supermercado Concari, acaba colidindo contra outros dois veículos, ali é um estacionamento oblíquo, ele colide ali em dois veículos, inclusive movimenta os veículos para frente e chega a parar ali por cerca de um, dois minutos, mas depois não desce do carro, mas depois segue, foge do local. E aí, para o trabalho da polícia, da Brigada Militar, através de denúncia de moradores, as imagens do vídeo monitoramento flagraram o veículo indo em direção ao interior, São Miguel Novo, em direção ali à comunidade dos Várzea dos Cunha, e acabou se acidentando próximo ao pórtico, ali quase junto à rodovia 287, o atendimento por parte dos bombeiros do SAMU. Então, esse fato ontem que chamou a atenção dos motoristas que passavam ali pelo trecho, inclusive a rodovia 149 foi bloqueada para o atendimento desta ocorrência. As imagens aí, você quer conferir aí uma imagem como ficaram esses veículos que se envolveram no acidente, também do carro capotado, disponíveis nas nossas redes sociais, o Facebook, também o Instagram aqui da Rádio Integração.
2: E felizmente nenhum ferido, né? Nenhum pedestre ferido, atingido, criança ou qualquer outra idade que tiveram aí a possibilidade, felizmente, de não serem atingidos aí com esse cidadão que estava trafegando ontem, né? Esse veículo que acabou se desgovernando aí, atingindo esses demais.
0: Isso aí, daí fica aquela preocupação, né? Você tem que andar no trânsito cuidando do seu veículo, da sua forma de conduzir o veículo, mas também sempre atento e cuidado com o motorista que vem à frente, quem vem atrás tentando ultrapassar, sempre ficar atento em todas as questões do trânsito. Por isso é importante também não se distrair no volante, né? Mexer no celular, ficar mexendo em outra coisa, a não ser prestar atenção no trânsito, porque é o risco, né? A gente nunca sabe quais as condições do motorista que vem à frente ou tentando ultrapassar, então sempre atenção no trânsito é importante. Felizmente não tivemos danos maiores a esse condutor e principalmente a outras pessoas que circulavam na via, então toda atenção é importante no trânsito. Também destacando aí quem interage conosco no nosso WhatsApp, o amigo Sidney Pacheco no chimarrão, no fogão a lenha ali, já mandou uma foto, inclusive é térmica vermelha, né? Acho que é colorado o Sidney, dando um bom dia aos ouvintes e dizendo, né, esse homem é vida louca, né, tá andando desse jeito no trânsito. É, Sidney, você cuida também, indo a Formigueiro seguidamente na Ponte das Tunas, ali segue a precariedade da Ponte das Tunas, temos os vida louca do trânsito também, então ficar atento aí para não causar um acidente. Bom dia, Sidney, obrigado pela companhia nesta manhã.
2: Agora são 6h49, 6 horas 49 minutos. Aquele abraço aí ao patrão Gilberto Londero, lá do CTG, Estância do Mirim, também do Conselho do Vaquiano Cícero Campos, que estiveram no último dia 1º, que foi no sábado, marcando presença lá no 74º Congresso Tradicionalista do MTG, que foi realizado lá em Santo Ângelo, o CTG 20 de setembro, que foi o responsável por receber o congresso lá em Santo Ângelo. Aquele abraço, patrão Gilberto, sempre na audiência aqui da Rádio Integração. Um bom dia aos amigos aí do CTG Estância do Mirim, o primeiro, né, o mais antigo aqui de Restinga Seca e de nossa região. A todos os integrantes aí do Estância do Mirim, aquele abraço.
0: Faltando 10 minutos para as 7 horas da manhã, 18 graus a temperatura, o Bom Dia da Volare Quarta Colônia. 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
2: Agora são 6 horas 51 minutos, 6h51. E o Papa Leão XIV nomeou Dom Leomar para o Conselho Internacional da Catequese. O arcebispo foi nomeado, mas seguirá à frente da Arquidiocese de Santa Maria, né? Não é um convite para sair, não, né? Ele foi apenas convidado para integrar a mais essa atividade, mas ele segue firme aí na Arquidiocese de Santa Maria, que informou que o Papa nomeou, então, Dom Leomar Antônio Brustolin como membro do Conselho Internacional para a Catequese, organismo da Santa Sé, vinculado ao Dicastério para Evangelização, responsável por colaborar com o Papa na promoção e desenvolvimento da missão catequética da Igreja em âmbito mundial. A nomeação foi divulgada oficialmente nesta semana, iniciando esta semana, pelo Vaticano e pela Conferência Nacional dos Bispos do Brasil, a CNBB. A escolha representa um importante reconhecimento à contribuição do Dom Leomar para a catequese e a evangelização no Brasil. Atualmente, ele preside a Comissão Episcopal para a Animação Bíblico-Catequética da CNBB, organismo responsável por acompanhar e promover as ações evangelizadoras e catequéticas da Igreja no país. Após a divulgação da nomeação, surgiram dúvidas entre fiéis e membros da comunidade sobre uma possível transferência do arcebispo para Roma. Diante disso, Dom Leomar esclarece que a nomeação não altera sua missão em frente à Arquidiocese em Santa Maria. O Conselho Internacional reúne especialistas e bispos de diversos países para assessorar ao dicastério para evangelização em temas relacionados à transmissão da fé, à indicação à vida cristã e à formação da catequese. Os membros são convocados periodicamente para reuniões de estudo e consultas que contribuem com a reflexão e a elaboração de orientações para a Igreja Católica em diferentes partes do mundo. Então, com essa nomeação, Dom Leomar passa a integrar um dos principais organismos consultivos da Santa Sé, dedicados à catequese, levando a Igreja Universal a contribuição da experiência pastoral brasileira, ao mesmo tempo em que promove, conduzindo a Arquidiocese de Santa Maria. Com informações da Arquidiocese de Santa Maria, essa informação referente a essa nomeação, através aí do Papa Leão XIV, ao arcebispo de Santa Maria, Dom Leomar Antônio Brustolin Norton.
0: Isso aí, essa informação então que mantém todo o trabalho que é realizado pelo arcebispo também aqui na nossa região. Faltando 6 minutos para as 7 horas da manhã, 18 graus a temperatura, conosco no estúdio também participando do programa Olho Vivo, nosso diretor Wilson Carlos Cirolini. Bom dia, Wilson.
15: Bom dia, Norton, Rafael, Luiz Fernando e os ouvintes, né, de toda a região. Queremos cumprimentar a todos e essa notícia que veio agora do Dom Leomar tira a expectativa de muitos que achavam que ele ia. E aí, quem sabe, ele sozinha aquelas normas que causou tanta polêmica e que está ainda deixando muita gente descontente em termos de eventos realizados junto às comunidades, das suas festas com a bebida.
0: As paróquias.
15: Paróquias e recintos que não podem beber álcool nem nada, né? Mas está aí, então tem que conviver com isso aí, com essas normas. Esperamos que, quem sabe, um dia ele haja o contrário e diz: olha, vou desfazer, né?
0: É, o beber o álcool pode, não pode vender, comercializar a bebida de álcool nos salões, né, das paróquias.
15: Então aí não é bem visto aquilo que é a receita que chega até a paróquia, né? Porque é de álcool. Mas tem controvérsias e acho que isso não afeta a religiosidade e tudo mais. É uma concepção que ele teve e andou remando um pouco contra a correnteza. Está ainda continuando a remar contra a correnteza. Mas deixamos eles lá para resolver esse problema e nós vamos em frente com o Olho Vivo, que chegando agora há pouco estava dando uns pinguinhos aí fora, né?
2: É, e a Albertina lá em Formigueiro já informa, já está informando aqui que garoa lá em Formigueiro, né? Então, um abraço aí aos amigos de Formigueiro e o Wilson relatando aí esses pinguinhos chegando por aqui. O Heraldo lá nas Tunas também deseja um bom dia, está na escuta aqui do programa. Lembra que tá nublado, né? Já deu aquela espiada aí pra fora, né? Mas não chove no momento. Então, um abraço aí pro Heraldo, lá nas Tunas, também todos os demais moradores aí no Balneário das Tunas. Um bom dia a todos vocês. E referente, Norton Wilson, esse tema que o senhor mencionava há pouco, né? Muitos que, às vezes, são contrários a essa posição, mas que acabam não se manifestando. E digo muitos dos próprios diretores ou diretorias de comunidades, das capelas no interior, enfim, que
15: a gente reconhece. Muitos padres mesmo, as paróquias,
2: também.
15: Engole seco essa.
2: Tem que assim preservar, né?
15: Para não criar atrito maior e chocar.
2: Deixar assim a autoridade máxima. O bom andamento, sem conflitos, sem enfrentamentos, né? Mas a gente sabe que existe aí essa contrariedade.
15: Mas que o gringo veio de queixo duro, veio, né? Isso.
2: Então, é um tema aí que segue sempre repercutindo aí a cada festividade, a cada evento.
15: Por
2: e
15: exemplo,
2: a pouco...
15: Vale Evento.
2: É isso que eu ia comentar, né? Vale Evento encerrou agora com isso também
15: um
2: ainda.
15: Um evento internacional. Festival de inverno, festival da música de inverno, festival de inverno, e o Semana Cultural. A parte festival, tudo bem, porque é música e tudo mais. Mas a celebração, que é o evento que move a Semana Cultural, envolve janta, envolve música, descontração e grande concentração de público em dois locais. Um pela Sace Vale Vêneto, que é da comunidade, antigo pensionato que era lá, fizeram um ginásio, e é da comunidade. E o salão paroquial, a parte inicial desse festival foi no salão paroquial, e a sede é da Semana Cultural. E aí então, como é que fica? Os shows já fizeram para o ginásio, para não dar problema lá. E então fica aquela. E era sempre a base.
2: No... Que ainda no ano passado não era permitido os shows, não era permitido a música em espaço vinculado à paróquia ou arquidiocese. Daí se transferiu o show para o ginásio. E o mesmo detalhe em relação à comercialização de bebidas, como o Norton falou, né? Não pode vender, mas daí pode consumir. E é o que ocorre em Vale Vêneto, Wilson. Mais um ano, a comercialização do vinho, do chope ou da cerveja tinha que ser fora, metros fora do salão. Ainda não podia ser nem na calçada que pertence ao salão, tinha que ser alguns metros longe do salão. Aí o cidadão que lá ia para o festival, para a Semana Cultural, comprava lá fora, mas podia entrar dentro do salão e consumir.
15: Pecado mortal, tá louco, um grande pecado.
0: Esquecer de citar o Zeca Tronco lá na Cachaçaria Argentina, o pessoal falava em chope, vinho, mas não dá pra esquecer a cachaça também lá do Zeca também. Isso. Lá em Vale Vento.
15: Então ficou até cômico, parte cômica essa parte aí, porque esse mesmo público indo dos dois locais, no mesmo evento e tudo mais. Isso aí são coisas que não ajudam nada a melhorar. Pelo contrário, cria aquele clima de empatia, né? Queremos enviar um abraço para vocês que nos ouvem nesse dia.
2: Agora são 7 horas da manhã em ponto. Para quem se liga, para quem manda aqui o recado, 3261-1270. Quem deseja aqui um bom dia, ligado na integração desde cedo. Sou do tempo, me criei ouvindo Quem Madruga, Deus Ajuda. Bom dia, Wilson. Quem manda aqui o recado? O amigo Nelson Trindade. Bom dia, Nelson, nosso ex-vereador aqui de Restinga Seca. E sempre aí na lida, aí no trabalho, na construção civil.
15: Na massa, na colher, como diz outro, né?
2: Exato. Um abraço aí pro amigo Nelson.
15: Na construção, né? Um
2: abraço. E a todos os demais amigos das obras, pedreiros, pintores, que cedo também iniciam o dia, iniciam ligados aqui na Rádio Integração. 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
15: 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Um abraço a vocês todos.
2: Você que está no trecho, você que viaja com integração rumo a Santa Maria, para quem vai rumo à Quarta Colônia, no deslocamento aí pelas rodovias da região, pela 287, para quem trafega também pela 149, nos pontos aqui entre Restinga, Formigueiro até a BR-392, uma boa viagem, bom dia equipe da Cotricel, muitos que se deslocam entre Restinga, Formigueiro e São Cepé. Um abraço aí para o médico veterinário, o Dionocelis Dotto, também sempre na audiência, lá, trabalha, atua lá em São Cepé. Um abraço aos demais integrantes da equipe Cotricel aqui de Restinga, também nas demais unidades, lá para o gerente Zeca Roso, lá em Formigueiro, também um abraço, Zeca. Obrigado aí pela sintonia de todas as manhãs e todos amigos e amigas aqui na cidade, aqui no interior de Restinga Seca, um abraço especial a todos vocês. Logo, logo, previsão do tempo, Wilson, e...
15: Já que estão falando de vai para lá, vai para cá, esse fim de semana tive o prazer de manter o contato com o jovem Oscar Figueira, que a gente conviveu na juventude, no seminário, adolescente ainda, depois mais... E aí depois cada um pegou o seu lado e eu sabia que ele estava na Bahia, já tinha me encontrado no encontro de alunos, mas não me recordava o que ele fazia na Bahia. E então ele criou família, tudo mais, e agora um dia disse, pensando, mas vem cá, Oscar, o que ele está fazendo na Bahia? Oscar é aposentado já, Oscar Figueira, e aí ele é oriundo aí da Vila Figueira, né? Ele não tem Figueira quase, né? E então esse jovem, que era gordinho, sorridente sempre, constituiu família e foi e se formou. E aí ele apareceu no WhatsApp pra gente, e aí foi domingo que ele escutou a celebração de Vale Vento. E até o Rafael não entendeu o que ele disse, e eu copiei para no WhatsApp, e ele me disse que ele não entendeu o que ele quis dizer. E aí foi que eu disse, aquele canto que cantaram no final da celebração, Nome Dulcíssimo, é um canto tradicional da origem italiana, e que nós cantávamos sempre em eventos especiais no seminário Rainha dos Apóstolos, com um coral muito bem formado, era gerenciado e conduzido pelo padre Remigio Milanese, né? Milanese, um abraço. E Oscar, então, depois começamos a entrar em contato, e aí identificou o coral Santa Cecília e tudo mais que estavam lá cantando, e lá da Bahia. E eu fiz uma colocação para ele, mas aonde tu tá, Salvador ou interior? Outra cidade, eu sabia que ele não estava trabalhando na capital. E aí que ele mandou o recado, e disse que estava junto à comunidade. Ele trabalhou o tempo dele no um órgão público, CEPLAC, dando assistência para o cacau e cultores, os que produzem cacau, porque ia lá em Salvador, queremos cumprimentar, só porque achar aqui, o local que ele trabalhou foi em, trabalhar com os cacaus, é a cidade e o município que produzia muito cacau, e que ele estava lá dando assistência para muita doença e tudo mais, e ele era técnico especializado nessa área, e agora estava morando em Salvador, se aposentou e veio para Salvador. Claro, ele morou em Ilhéus, que é uma região de grande produção de cacau, então ele dava assistência técnica aos produtores de cacau. Agora está em Salvador, aposentado. E diz que em janeiro, fevereiro, ele vem para...
2: Que bom.
15: Vem aí dar uma passeada, quer rever os amigos aqui na Vila Figueira, tudo que ele é natural daí, Oscar Figueira. Um abraço. Então, ele mandou esse recado e eu achei muito legal e acompanhou. E ontem estava acompanhando viajando também lá. Então, a forma que o pessoal se liga e fica sabendo das coisas da sua região. E tantos outros, Santa Catarina, Paraná, Mato Grosso e

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0: 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São 7 e 9, temperatura?
1: 18 graus a temperatura.
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2: Agora são 7h14, 7 horas 14 minutos. Logo, logo, Norton.
3: A previsão do tempo, e também teremos instantes a entrevista com William Sartori, ele que é o coordenador da Defesa Civil do município de Silveira Martins, vai trazer informações. Reunião hoje à noite, convidando toda a comunidade, autoridades, lideranças. Hoje, 6h30 da tarde, junto ao Clube Agrícola, uma reunião da Defesa Civil de Silveira Martins. Então, logo mais, William Sartori traz essas e outras informações.
2: Quem manda o recado, quem participa conosco, Alexandre Rodrigues. Bom dia, Alexandre. Na sintonia aqui do Olho Vivo, na sintonia nesta manhã conosco, aí viajando com a integração, já próximo a Santa Maria, chegando ali na base aérea de Santa Maria. Um abraço.
4: Não tem mais ponto que incomoda agora, né? Flui normalmente.
2: Isso. Um abraço, então, aí, Alexandre.
4: Uma vez essa hora era sempre... Temos parado, não tá andando. Isto. E agora, graças...
2: Tá fluindo.
4: Fluindo. E estão fazendo a segunda via?
2: Tá em andamento, tá em andamento, Wilson. Ah, e inclusive para esse ano ainda a expectativa é de ficar pronto.
4: Então, vamos torcer, né?
2: E vamos com o tempo?
3: Vamos com a previsão do tempo. São 7 horas 14 minutos. A temperatura em Restinga Seca em 18 graus. 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Previsão do tempo, quem traz as informações, Luiz Fernando Nartigal, meteorologista da Metsul. Bom dia, Luiz Fernando.
5: Bom dia a todos. Ar quente e úmido provoca instabilidade no estado. Nesta terça-feira, nós teremos aí muitas nuvens espalhadas pelo estado, né? Serão períodos de nebulosidade bastante contundente sobre o estado, né? Que vai provocar chuva em alguns momentos. A maioria das regiões vão ter chuva. Chove em algum ponto já de manhã, é o caso aqui da Grande Porto Alegre, já teve alguns bairros que tiveram precipitação. Chove à tarde também em algumas áreas, outras só chove de manhã, outras só chove durante a tarde. Aqui na Grande Porto Alegre pode chover a qualquer hora, né? Teremos momentos de precipitação agora de manhã, depois no decorrer da tarde para a noite também. Essas precipitações serão irregulares, mal distribuídas, mas poderemos ter chuva localmente forte com trovoadas, até não dá para descartar o risco de temporais muito localizados, sobretudo no oeste e na metade sul, onde se espera que a instabilidade seja mais acentuada. A temperatura nessa madrugada ficou próxima dos 15 graus na maior parte do estado. Na capital nós tivemos pontos aí com 16 graus de temperatura, mesma situação nos vales. Durante o dia, em função da massa de ar quente e úmido, até sobe bem a temperatura. Ontem já fez aí 26, 27 graus na capital. Hoje, de novo, poderemos ter máximas nessa faixa de 26, 27 graus nos vales, talvez até um valor superior. Ter uma queda na sexta-feira. A capital já vai chegar aí a 11, 12 graus. À noite, algumas áreas até devem cair mais do que isso, não é? E no sábado, teremos aí temperaturas já em torno ou abaixo dos 10 graus. É que no sábado deve ter alguma instabilidade momentânea, né? Alguns momentos de maior nebulosidade, porque o tempo já melhora ao longo da sexta-feira. A chuva na sexta-feira entre a madrugada e manhã, depois durante o dia vamos ter aí bons períodos de sol até. Só que no sábado volta a ter alguma circulação de umidade, alguma precipitação leve, né? Mas vai ser um dia que começa frio no sábado. E depois no domingo, tempo mais seco, aí a queda de temperatura de domingo para segunda-feira vai ser uma queda bem mais acentuada realmente.
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3: Hora certa são 7:18, 7:18, seguimos tempo instável lá fora, 18 graus é a temperatura aqui em Restinga Seca. 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
2: Agora são 7:19, 7:19. Você que participa pelo WhatsApp 3261-1270, logo atualizando mais mensagens. E agora, Norton?
3: Agora vamos conversar com o William Sartori, ele que é o coordenador da Defesa Civil do município de Silveira Martins. Pois hoje, William, tem uma reunião importante aí junto ao Clube Agrícola de Silveira Martins, iniciando hoje, então, às 6:30. Eu gostaria que trouxesse informações, então, que evento é esse tão importante, convidando também a comunidade a estar presente. Bom dia, William.
7: Bom dia, Norton. Bom dia, vinte a todos da Rádio Integração. Já peço desculpa pela minha voz, aí estamos um pouco rouco, mas faz parte dos ossos do ofício, como diz, né? Então, nessa terça-feira, aí, dia 4 de maio, a partir das 18:30, ali no Clube Agrícola, nós teremos essa mobilização. 4 de agosto. Nesse próximo dia 4 de agosto, nós teremos aí, então, a primeira reunião aí, né, para montar o Conselho Municipal de Proteção e Defesa Civil do município, assim como todas as outras normativas aí que a lei federal nos exige, né? Assim como o plano de contingência, assim como as NUPDECs, né, que são os núcleos de proteção das comunidades. Então, essa primeira reunião aí de alinhamento da Defesa Civil como um todo do município de Silveira Martins. Então, a gente já deixa esse convite aí, então, para todas as comunidades, lideranças, pessoas envolvidas na comunidade também, assim como também todas as empresas do município, né, para estarem presentes aí, para a gente ter essa conversa, esse bate-papo. Né, estará presente também aí, já confirmado, o Major Lacerda, né, que é o nosso coordenador regional aí da Proteção e Defesa Civil do Estado, né, a equipe também dele de trabalho. Então, a gente vai ter esse bate-papo, essa conversa, para daí, então, adiantar os próximos passos aí também como Coordenação Municipal de Proteção e Defesa Civil do município de Silveira Martins, também expandindo aí para mais regiões aí da nossa quarta colônia.
3: William, a importância da comunidade participar, a comunidade, a população, as empresas, representantes das entidades, até porque é o momento também de opinar, dar suas sugestões, colocar à prova também, até porque Silveira Martins, na tragédia climática, foi um dos municípios mais atingidos, é um ponto mais alto aqui também da nossa quarta colônia, a importância da participação da população e demais entidades também.
7: Uma das demandas que nós temos hoje em Norton, que nós precisamos inserir na mentalidade, na cultura das pessoas, é que não se trata mais de gestão pública partidária, e sim se torna um ato oficial pessoa. Eu como morador, eu como contribuinte, eu como pessoa principalmente, entender esse valor da Defesa Civil. Por quê? Porque todos nós temos uma responsabilidade perante a todos os atos de catástrofes climáticas, né? Seja seca, seja estiagem, enchentes, seja granizo, todos nós temos que estar preparados, todos nós temos que ter uma atitude, e não só depender do órgão público, não só depender de uma empresa privada, não só responder pelo Estado, mas cada um ter a sua finalidade, cada um ter a sua importância. Então, a participação de toda a comunidade, de todo mundo, né? Eu acho que, como é o lema da Defesa Civil, somos todos nós, né? Então, é importante que cada pessoa se sinta importante nessa construção, nessa elaboração, seja no Conselho Municipal, seja nos planos de contingências, né? Como já está sendo muito elaborado também aqui na região da Quarta Colônia, de como mobilizarmos as pessoas certas, nas horas certas, nos lugares certos, para dar a melhor resposta e melhor atendimento nas horas que aconteçam, né? Mas também fazer toda a preparação para que isso já esteja dentro da elaboração de um plano, a gente já tenha todo esse respaldo. Ó, o Norton já sabe o que tem que fazer antes de dar o desastre, mas ele está sendo preparado, assim como todo, né? Seja gestão pública, seja agências privadas, seja comunitário, seja comunidade, cidadão como um todo. Então, a participação de todos na elaboração e na composição desse conselho é de suma importância, de suma relevância para que todos participem.
8: Vila, inclusive, assim como os demais municípios, temos a sede, as comunidades do interior, uns distantes, outros mais perto, outros com nem tanto facilidade de acesso à internet, energia, comunicação, mas ter esse contato, ter esse núcleo, ter uma pessoa específica em cada comunidade e que possa trocar informações e esteja voluntariamente também dispostas a colaborar com a Defesa Civil do município.
7: Hoje, felizmente, a gente já está com uma facilidade mais nessa linha da comunicação, até por virtude das facilidades aí com aparelhos de via satélite, enfim, né? Então a gente está conseguindo ter algumas facilidades, mas é importante sim, que a nossa comunidade aqui de Silveira Martins, nós temos alguns pontos aí de tensões, né, que nos preocupam ainda enquanto gestão pública, enquanto comunidade, enquanto gestão. Nós temos alguns casos específicos, né, como é, por exemplo, o caso de Valfeltrina, Valdebuia, linha 6 Norte, Valveronês, cito esses, né, porque são alguns problemas mais correntes em virtude, com relação a passagens, né, com relação a deslocamento, a mobilidade. Então a gente tem essa dificuldade também de mobilidade. Então nesse contexto, né, como no início falasse ali, a gente tem essa questão de ser um ponto alto do município, nós somos um alto, e a gente é muito dependente, vamos dizer assim, de Santa Maria. Então a gente também tem que pensar nesses acessos, a gente tem que pensar que ninguém conhece melhor a comunidade do que quem mora lá. Então ninguém melhor do que o morador para nos falar, ó, façam assim, ajam assim, aqui acontece assim, se tem um bueiro aqui, se não tem, se tem algum ponto de preocupação aqui, se não tem. Então ninguém melhor do que o morador da comunidade. Então eles são importantes nessa construção, eles que têm que ser ouvidos, eles que precisam nos trazer isso, porque não sou eu, William, que vou lá executar, mas sim, essa responsabilidade ser dividida entre, cito, né, o meu nome, mas é entre o William e entre o morador. Então a gente precisa ter esse contato imediato com o morador, ter esse contato imediato para dar uma ação de resposta, mas também agir anteriormente, né? Fazer alguns treinamentos, alguns cursos, algumas intervenções, como já estão sendo feitas pela atual administração aí, né? Com algumas obras, trocas de bueiros, áreas de contenção. Então, algumas coisas a gente precisa estar mais próximo à comunidade, ouvir a comunidade também nos ouvir. E nesse momento a gente precisa que a comunidade participe para nós elaborarmos e construirmos isso juntos.
8: E falando em qualificação, tu também como coordenador buscando a tua qualificação para poder disseminar para a comunidade de Silveira Martins.
7: Com certeza, né? Eu acho que o que a gente adquire de conhecimento a gente leva para a vida inteira, né? Então, graças a Deus, também alguns cursos aí de várias entidades, sinto aqui a Defesa Civil Estadual, também sinto a FAMURS, né, que nos proporciona também alguns cursos relevantes aí para isso. Então, a gente está buscando essa qualificação, mas não adianta essa qualificação se ficar só para mim. Então, a gente precisa dividir, a gente precisa compartilhar, a gente precisa construir juntos, né? Claro, a gente. Todo dia a gente aprende, todo dia a gente busca conhecimentos e todo dia aparecem situações novas que a gente vai se adaptando conforme a realidade, mas o importante é que isso seja um conjunto, né? Não apenas um lado agindo, o outro não.
8: Tá certo. William, te agradece a atenção. Finaliza aí convidando novamente do dia, horário, local e convidando a comunidade de Silveira Martins a estar presente.
7: Então essa importante reunião vai acontecer, né? Terça-feira agora, dia 4 de agosto, a partir das 18h30, ali no Clube Agrícola e Recreativo de Silveira Martins, né, essa importante formação do Conselho Municipal, assim como o Fundo Municipal de Proteção e Defesa Civil, e essa elaboração aí também de planos de contingências, enfim, tudo o que envolve. Então a gente conta com a participação de toda a comunidade de Silveira Martins, mas deixa também aberto o convite a todo mundo da região da Quarta Colônia, Santa Maria, que nos ouvem, da abrangência aqui da Rádio Integração, e ficamos à disposição para mais esclarecimentos aí futuros também.
8: Tá certo. Assim agradecemos ao William Sartori, ele que é coordenador da Defesa Civil do município de Silveira Martins.
2: Agora são 7h27, 7h27. Valeu, Norton. Um abraço aí, William Sartori, comunidade de Silveira Martins. Um bom dia a todos vocês que estão conosco, que estão em sintonia da Rádio Integração nesta manhã. 7h27, Amigão Batista chegando aí com as ofertas, com aquelas dicas para o dia de hoje. Bom dia, amigão.
9: Bom dia, nossos amigão da nossa Rádio Integração de Restinga Seca 98.5, a rádio que todo mundo gosta de escutar. De Rafael, diretor Wilson, Norto, Chico no Esporte, Marcelo, Luiz Fernando na técnica. 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Um pai trata 10 filhos, 10 filhos não trata um pai. Querido filhão, tô brincando, eu sei que você ama seu paizão. 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Queridos amigos ouvintes, queremos desejar a você, é você mesmo que está escutando a nossa integração essa hora, que esteja um bom dia, na paz, na proteção, no cuidado, no amor do nosso bom e poderoso Deus vivo. Fique nos braços do paizão do céu. Bom dia!
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2: Logo, logo, os comunicados e avisos aqui no Olho Vivo, quando são 7h32, 7 horas 32 minutos. 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
4: Agora são 7h35, 7h35. 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
4: 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E o Bom Dia Wilson, quem manda aqui o recado... O Elson Roberto Casanova Giuliani, ele deseja aqui um bom dia.
5: Na grande região metropolitana de São Cepé.
4: Isso aí. E ele que manda aqui o seguinte, no próximo dia 12 de setembro, será realizado lá em São Cepé o primeiro encontro dos descendentes de Giacomo Giuliani e Clementina Giordani Giuliani. Será um momento de fé. Gratidão aos nossos antepassados e fortalecimento dos laços familiares, seguindo o legado deixado pelo padre Matheus Giuliani, ao qual daremos continuidade. Quem manda aqui o recado, então, é o Elson Roberto Casanova Giuliani, e ele lembra aqui...
5: É da família do Matheus, do padre José Giuliani, Arnaldo Giuliani, eram três padres e irmãos, né?
4: Da família Giuliani.
5: É daí da linha do Moinho, quase, praticamente, Dona Chica, é o que eu conheci o padre Matheus, certamente. Sim. E certamente é dessa gleba aí.
4: E ele lembra que pedimos para esses descendentes que entrem em contato com ele. Ele divulgou aqui o número, então, se alguém que integra aí a família é descendente, pode entrar em contato pelo 981-1626. Então, aqui o telefone é este número, é este contato, ou faça o contato aqui através do WhatsApp da rádio que a gente encaminha aqui o contato. Um abraço aí para o Elson Roberto, um bom dia. São 7h37, 7h37. Quem também manda aqui o recado, Wilson, é a Maria do Carmo. Ela manda aqui um bom dia, fico feliz em ouvir o senhor Wilson. Ela descomprou um radinho só para escutar na cama, ouvindo aqui a Rádio Integração, nos ouve todas as manhãs. Maria do Carmo Machado, lá no bairro São Luís. Um abraço, Maria do Carmo, obrigado aí pela sintonia. Desejando aí um bom dia ao senhor e a todos os demais que estão conosco e nos acompanhem num radinho de pilha, tá na sintonia aqui da integração.
5: Que os anjos te protejam, de saúde e sempre muita fé, muita vontade de vencer e desejar paz na família e tranquilidade. Vamos ouvir os recados?
4: Vamos lá, quando são 7h38, 17 graus é a temperatura em Restinga Seca.
5: Estamos aí nesta dia 6 de agosto. 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
4: Agora 7:39 e teremos neste final de semana o CTG Aliança Gaúcha lá de Jacuí, convidando para o Jantar Fandango, é agora sábado, dia 8, em comemoração ao Dia dos Pais. O cardápio, churrasco de gado, galeto, arroz, maionese, macarrão, cuca e saladas. Também a apresentação dos novos peões e prendas com troca de faixas. Após, Fandango com Silas Franco e Grupo Alma Pampa. Valores, jantar e baile, R$50, sócios em dia R$40, somente o baile R$30. Crianças de 7 a 12 anos, R$25, mesas R$20, traje pilchado social. Informações pelo 48 991 32 0187. Repetindo, código de área é o 48 991 32 0187, lá no CTG Aliança Gaúcha Jacuí, e o Jantar Fandango em comemoração ao Dia dos Pais, agora no sábado.
5: A Nova Palma Energia comunica aos consumidores do município de Restinga Seca, localizado acesso a Santa Maria, Rincão dos Baldiceira, Rua Paulo Repique. Aí na parte da saída aí, né? Que haverá interrupção do fornecimento de energia elétrica dia 10 de agosto, segunda-feira, às 9 horas, das 9 até às 12h10 e 13h25 até às 17h15. Motivo: melhoria do sistema de distribuição. A Nova Palma Energia agradece, e aí está o engenheiro Unir Luiz Montanher responsável.
4: São 7:40, 7:40, e nós teremos agora, a partir do dia 5, amanhã, o início das atividades da 126ª Festa em Honra a São Roque, padroeiro do Faxinal de Soturno. Programação então a partir de amanhã, com venda de cucas, pães, bolachas, doces, bolos e leitão assado. No domingo agora, Dia dos Pais, 10 horas, missa, meio-dia almoço, que será no sistema Pague e Leve, risoto, bife à milanesa, galeta e maionese. Na sexta, daí na outra semana, dia 14, 19 horas, missa, e depois seguem os festejos no salão. Dia 15, sábado, 19 horas, missa na matriz, e no domingo, dia 16, a missa festiva, com transmissão aqui da Rádio Integração. Então serão as atividades que serão desenvolvidas dentro da programação da 126ª Festa em Honra a São Roque, padroeiro do Faxinal de Soturno, 14, 15 e 16 de agosto, mas a programação que já inicia amanhã também com estas atividades, com a venda aí dos produtos, e no domingo aí a missa do Dia dos Pais e o almoço Pague Leve.
5: Remate de gado geral em São Cepé. 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
4: Agora são 7:43, 7:43, e a partir de amanhã teremos o 44º Congresso de Municípios do Rio Grande do Sul, iniciando hoje com a chegada aí dos prefeitos e demais participantes que estarão presentes neste congresso, que reúne prefeitos, vice-prefeitos, secretários, vereadores, técnicos municipais, lideranças e especialistas para discutir os principais desafios e oportunidades da administração pública, com o tema Sustentabilidade, Inovação e Gestão dos Municípios Gaúchos, se debate aqui. A programação contempla palestras, painéis, apresentações e boas práticas, debates sobre políticas públicas, desenvolvimento regional, inovação, gestão climática, turismo, cultura, infraestrutura e temas estratégicos para os municípios. E a abertura ocorre amanhã e a integração presente, acompanhando aí este evento que segue de hoje a sexta-feira. Sexta-feira é quando teremos, numa promoção da FAMURS e TV Pampa, o debate entre os candidatos ao governo do estado aqui no Recanto Maestro, em Restinga Seca.
5: Dia 8 de agosto, sábado, tem excursão para Rivera, Uruguai. Aproveite para fazer as compras nos maiores free shop do país vizinho. Saída 3 horas da manhã e retorno previsto às 16 horas. Viagem em ônibus da empresa Risate Turismo. Valor R$150. Informações pelo fone 996-41-8655 com o Duda ou 996-33-79-80 com o Graziele.
4: Também teremos, viu, senhor ouvintes, o CTG Passo da Porteira. Um abraço aí pro Biso, patrão do CTG Passo da Porteira lá no Santuário, convidando aqui ao jantar baile, jantar fandango do 39º aniversário do CTG Passo da Porteira. É agora sábado, dia 8 de agosto, a partir das 20h30. E o cardápio é bife à milanesa, galeto, risoto, maionese, saladas e pão. Jantar sócio R$45, não sócio R$60 e somente quem for para o fandango paga R$25. E as reservas com a Sônia pelo 999-64-7041 ou lá com a Rosélia pelo 999-05-0490. Então, é o 39º aniversário do CTG Pasta Porteira, agora no sábado, lá no Santuário. Um abraço aí pro Biso, todos os demais integrantes lá do CTG, que comemoram aí os 39 anos da entidade e esse jantar fandango que será neste sábado, agora dia 8. 7h46, e ainda o recado aqui, surdez ou zumbido são seus problemas, acabe com esses problemas, seus ouvidos merecem o melhor. 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
5: E vamos aí com a
4: Janaína.
5: Janaína, lá no Hospital São Francisco, para dar seus recados. Janaína, bom dia.
6: Bom dia, seu Wilson. Bom dia a todos da Rádio Integração, a todos os ouvintes. Tudo bem?
5: Tudo ótimo. Queremos cumprimentar e desejar tudo de bom para vocês e os recados de hoje que temos aí do hospital.
6: Baixou 1, deram alta 3, permanecem internados 11. Informamos que nas últimas 24 horas ocorreram 64 consultas médicas. Lembrando que o hospital oferta exames de Holter de forma particular e com convênios. Agendamentos devem ser realizados presencialmente aqui no hospital ou através do nosso WhatsApp 55-3261-1053. Eram essas as informações de hoje.
5: Belo dia, uma boa terça-feira. Até amanhã, Janaína. Para vocês todos aí, obrigado.
6: Amém, seu visto. Desejo bom dia a todos, a rádio e a todos os ouvintes. Até amanhã.
5: Aí está a Janaína para o Hospital São Francisco, em nome de MMT Farmácias.
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4: Agora 7h49, vamos a Formigueiro para Causo Mais, as informações do Hospital Dr. Pedro Jorge Calil. Jocely, bom dia, Jocely.
8: Bom dia, Rafael. Bom dia, ouvintes da Rádio Integração. Permanecemos com 4 pacientes internados. Yarley Oliveira dos Santos, Ana Conceição Saldanha de Saldanha, Alvorina da Silva Santos e Adão Gonçalves. E não temos aviso, Rafael.
4: Um ótimo dia, bom trabalho, Jocely.
8: Obrigado para vocês também.
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4: Agora 7h50, as informações da Secretaria da Saúde, secretário adjunto Odair Antunes.
10: Um bom dia a todos, ouvintes que nos acompanham nesta manhã de terça-feira, dia 4 de agosto. Vamos passar algumas informações da Secretaria Municipal de Saúde. Hoje o SF de São Miguel Velho está com atendimento médico e enfermagem na localidade de Rincão dos Martimianos. E amanhã, na quarta-feira, dia 5 de agosto, ECF de Jacuí estará com atendimento médico de enfermagem na Policlínica Municipal. E lembrando a todos que os atendimentos na Policlínica Municipal são para os pacientes das seguintes localidades: da Estiva, Espigão, Araçá, Rincão dos Toledos, Bom Retiro, Passo das Tropas, Jacuí, Três Ilhas, Guardinha, Sossego e Rincão das Palmas. Também lembrando a população, o fechamento das unidades de saúde. As equipes do ECF do município estarão realizando suas reuniões quinzenais nesta quarta-feira, dia 5 de agosto, no período da tarde. Dessa forma, os usuários que necessitarem de atendimento de urgência deverão procurar o Hospital de Caridade São Francisco. Também gostaria de passar para a nossa população o horário de atendimento da farmácia municipal, que é das 8 horas às 12 horas e das 13 horas às 16 horas. Ter essas informações para o dia de hoje. Desejo a todos um ótimo dia e um grande abraço, secretário adjunto de Saúde, Odair Antunes.
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12: Na chuva, Rio Grande do Sul tem 5 rios em cota de inundação.
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12: Após 2 semanas marcadas por inundações, os níveis dos principais mananciais do Rio Grande do Sul começaram a cair sob iminência de novas chuvas que devem atingir o estado. Na fronteira oeste, as cheias do Rio Uruguai e seus afluentes persistem nesta segunda-feira, com estabilidade nas águas, principalmente nos municípios de Uruguaiana e Itaqui.
13: Em Alegrete, as estações de monitoramento hidrológico registraram a estabilidade dos níveis dos rios Ibiquíbe e Irapituã em cota de atenção. Mais para o sul da região, em Rio Cuaraí, que atingiu seu pico durante a madrugada da segunda-feira, superando a cota de alerta, registra a queda acentuada do nível durante a noite.
12: Em forte tendência de queda, as estações de monitoramento das bacias dos rios Caí e Taquari estão em patamar de normalidade, exceto nos municípios de Montenegro e Taquari, onde os níveis ainda estão em cota de atenção. Registrando queda gradual desde quinta-feira da semana passada, o rio Gravataí está apenas 2 centímetros acima da cota, conforme o Serviço Geológico do Brasil. O rio dos Sinos, que atingiu o ápice da cheia no fim da manhã de sábado, recua desde a madrugada de domingo e se aproxima da cota de alerta após mais de uma semana em patamar de inundação do município.
13: Em função de uma massa de ar quente, úmida e instável, o Rio Grande do Sul terá chuva da maioria das regiões gaúchas ao longo desta terça-feira. Conforme a Metsul, não chega a chover em todo o estado. E as precipitações tendem a ser irregulares, com aberturas de sol entre nuvens, ao menos em parte do dia, em diversas localidades.
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15: Atenção para o motorista que vai se deslocar do interior sentido à capital pela BR-116. Movimentação já mais acentuada no trecho de Sapucaia do Sul, nas proximidades do Parque Zoológico, e depois passando desse ponto em Canoas, próximo da Refap, e também do viaduto da Inconfidência. Não para por completo, mas vale uma atenção a mais nesses trechos, por conta de serviços que acontecem por ali. Na chegada à capital, pela Zé das Jarros, na região do aeroporto, já tem uma circulação maior de veículos, o que está causando lentidão, mas não para por completo. A 448, Rodovia do Parque, é a alternativa e está fluindo melhor nesse momento. Quem vai acessar a capital pela Castelo Branco também encontra retenção entre a Ponte Nova do Guaíba e a região da rodoviária. 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Com o trânsito, Érica Rames.
12: O presidente americano Donald Trump afirmou nesta segunda-feira que os Estados Unidos negociam com o Irã e que essas conversas são a última oportunidade antes da decapitação da República Islâmica. Washington e Teherã estão em guerra desde 28 de fevereiro, quando os Estados Unidos e Israel atacaram de surpresa o Irã, mas tem havido períodos de relativa calma graças a esforços diplomáticos envolvendo diversos países do Oriente Médio.
13: Trump disse na Casa Branca que aceitou negociar a pedido do Irã e com o apoio de Arábia Saudita, Emirados Árabes e Catar. O mandatário americano destacou que os diálogos se concentram na reabertura do Estreito de Hormuz, o que para ele poderia ocorrer em breve, e na desnuclearização do Irã. Com as declarações do magnata americano, o Ministério das Relações Exteriores iraniano emitiu nota negando que estivesse em contato com Washington, mas o presidente americano insistiu em que estava negociando em Teherã.
12: Um grupo de 25 estados norte-americanos governados por democratas processou o governo do presidente Donald Trump nesta segunda-feira, argumentando que a mais recente rodada de tarifas sobre produtos de 60 parceiros comerciais, assim como a maioria de suas tarifas anteriores, excede sua autoridade legal para tributar. Movida pelos estados no Tribunal de Comércio Internacional dos Estados Unidos, em Nova York, a ação segue contestações anteriores apresentadas por pequenas empresas norte-americanas que buscaram a via judicial para bloquear as tarifas no dia em que entraram em vigor, no mês passado.
13: Estados e pequenas empresas já contestaram o sucesso das tarifas globais impostas por Trump em seu segundo mandato, mas o presidente sofreu com novas tarifas, apesar de uma série de reveses legais. Em 24 de julho, o governo Trump impôs novas tarifas de 10% e 12,5% a dezenas de parceiros comerciais, incluindo a União Europeia e o Brasil, sob a alegação de que eles não estavam fazendo o suficiente para impedir a exportação de mercadorias produzidas com trabalho forçado.
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16: Hoje o sol até pode aparecer com nuvens em pontos do leste e da metade norte do estado, mas períodos de maior nebulosidade provocam chuva em alguns momentos na maioria das regiões ao longo do dia, até mesmo na Grande Porto Alegre. A chuva será irregular e mal distribuída, mas pode ser localmente forte com trovoadas e não se descarta o risco de temporais muito localizados, sobretudo no oeste e na metade sul. A temperatura na madrugada ficou próxima dos 15 graus na maior parte do estado. Durante o dia, devido ao ar quente e úmido, esquenta, e as máximas na Grande Porto Alegre atingem 26, 27 graus. Da Metsul, Luiz Fernando, na Artigal.
12: Em Porto Alegre, tempo nublado. Agora, na rua Caldas Júnior, 18 graus.
13: O presidente do Tribunal Superior Eleitoral, ministro Cássio Nunes Marques, defendeu o sistema eletrônico de votação e disse que a urna representa um patrimônio da democracia brasileira. As declarações do ministro foram proferidas durante a abertura da sessão do TSE, que marcou a volta das sessões presidenciais após o recesso de julho. Nunes Marques conclamou os eleitores a participarem das atividades da Semana Nacional do Sistema Eletrônico de Votação, que contará com demonstrações sobre o uso de uma urna, de palestras, de exposições e ações de combate à desinformação contra o processo eleitoral.
12: No mês passado, o senador Flávio Bolsonaro, do PL, pré-candidato à presidência da República, atacou as urnas eletrônicas com acusações já desmentidas pelo TSE. Em reunião com diplomatas, o filho do ex-presidente Jair Bolsonaro disse que as urnas eletrônicas brasileiras teriam a mesma origem das urnas da empresa Smartmatic e que um relatório da inteligência americana mostra que a empresa estaria envolvida em um plano de fraude do governo venezuelano nas eleições de 2012, mas ele não apresentou provas. Em nota, o TSE afirmou que não usa equipamentos fornecidos por essa empresa.
13: O psiquiatra e escritor Augusto Cury lançou oficialmente nesta segunda-feira sua candidatura à presidência da República durante a Convenção Nacional do Avante, realizada na Assembleia Legislativa de São Paulo. No evento, Cury disse que chegou a propor ao governador de Minas Gerais, Romeu Zema, do Novo, a formação de uma chapa única para as eleições de 2026, mas a ideia não foi aceita.
12: Entre as propostas apresentadas pelo candidato está o uso de drones equipados com sirenes e sistemas de inteligência artificial para auxiliar no combate ao feminicídio. Segundo Cury, a tecnologia poderia ser utilizada para agilizar o atendimento a mulheres em situação de risco e reforçar ações preventivas de segurança pública. O escritor também defende a ampliação do atendimento psicológico gratuito para crianças vítimas de abuso sexual e propõe mudanças na composição do Supremo Tribunal Federal.
13: A Polícia Civil do Distrito Federal realiza na manhã desta terça-feira a Operação Rede Interrompida para prender integrantes de uma quadrilha que planejava ataques a autoridades brasileiras por meio do compartilhamento de plantas arquitetônicas e modelos tridimensionais de edifícios localizados na região central de Brasília.
12: O grupo tinha o objetivo de executar ações durante o período das eleições deste ano. São cumpridas ordens judiciais nos estados de São Paulo, Pernambuco, Paraná, Rio Grande do Sul e Santa Catarina. Ainda não há informações sobre presos.
13: Ouça a segunda edição do Correspondente Guaíba a uma hora.
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18: Motorista de Massaveiro, com direito de dirigir suspenso e com licenciamento do veículo vencido, colide em veículos estacionados e, após fugir do local da colisão, capota a caminhonete. O fato ocorreu ontem, segunda-feira, em Restinga Seca. Por volta das 3:30 da tarde, o condutor, de 51 anos de idade, descia a Avenida Júlio de Castilhos quando, no cruzamento com a Rua Borges de Medeiros, colidiu contra dois veículos que estavam estacionados, fugindo do local na sequência. Após, câmeras de vídeo monitoramento flagraram o motorista circulando pela rodovia RS-149, seguindo para a comunidade de Várzea dos Cunha, interior do município. Porém, nas proximidades do entroncamento com a rodovia RSC-287, em São Miguel Novo, o veículo saiu da pista e acabou capotando. Corpo de Bombeiros Militar e o Serviço de Atendimento Móvel de Urgência, o SAMU, foram acionados e socorreram o motorista, que foi encaminhado ao Hospital de Caridade São Francisco com escoriações, permanecendo internado em observação. Brigada Militar prestou apoio na ocorrência e acionou a Polícia Rodoviária Estadual. Durante verificação por parte da polícia, foi constatado que o motorista estava com direito de dirigir suspenso e com licenciamento do veículo vencido, além de testemunhas relatarem que ele estaria com visíveis sinais de embriaguez. Caso foi registrado na delegacia de polícia. Inicia hoje e segue até a quinta-feira, dia 6, no Hotel Recanto Maestro, em Restinga Seca, o 44º Congresso de Municípios do Rio Grande do Sul. Promovido pela Federação das Associações dos Municípios do Rio Grande do Sul, a FAMURS, o evento é o maior encontro municipalista do estado, reunindo prefeitos, vice-prefeitos, secretários, vereadores, técnicos municipais, lideranças e especialistas para discutir os principais desafios e oportunidades da administração pública. com o tema Sustentabilidade, Inovação e Gestão dos Municípios Gaúchos se debate aqui. A programação contempla palestras, painéis, apresentação de boas práticas, debates sobre políticas públicas, desenvolvimento regional, inovação, gestão climática, turismo, cultura, infraestrutura e temas estratégicos para os municípios. A Prefeitura de Paraíso do Sul está orientando aos motoristas para passagem somente de carros leves sobre a ponte do Arroio Barriga, na RS 502, no limite entre Paraíso do Sul e Cachoeira do Sul. Conforme informações, com as últimas chuvas, a ponte junto à estrada sofreu um deslocamento lateral e quebra de uma viga e pilar da cabeceira. Ontem, a equipe da Secretaria de Obras e Trânsito de Paraíso do Sul sinalizou o local. O Poder Executivo paraisense informou que está em contato com o Departamento Autônomo de Estradas de Rodagem, o DAER, responsável pela estrutura, para as tomadas de medidas urgentes para solucionar o problema. Enquanto isso, é orientado aos motoristas que evitem trafegar pelo local. No final do mês de julho, a Prefeitura de Ivorá, por meio da Defesa Civil Municipal, realizou a entrega de 2 equipamentos de proteção respiratórias aos bombeiros voluntários do município ivorense. A entrega foi realizada pelo prefeito Josemar Zorzi Osmari e pela Coordenadora de Proteção e Defesa Civil Municipal, Janice Ribas, ao presidente e ao vice-presidente dos bombeiros voluntários, Leandro Forgerini e Jair De Paula. Para Janice, coordenadora da Defesa Civil Municipal, a parceria da Defesa Civil e os bombeiros voluntários é essencial para fortalecer a capacidade de resposta em situações de emergência. Ela também anunciou que novos investimentos estão previstos para a guarnição. Abre aspas. Em breve, os bombeiros voluntários receberão outros equipamentos, como um drone, uma antena de internet via satélite, um gerador de energia, entre outros itens que irão ampliar ainda mais a estrutura de atendimento do município de Ivorá. Fecha aspas. O Centro de Referência de Assistência Social, o CRAS de São João Polesne, divulgou que devido à alta demanda pelo serviço de emissão da carteira de identidade e visando a melhor organização das demais atividades desenvolvidas pela equipe, os atendimentos para este serviço serão realizados exclusivamente às terças e quartas-feiras, mediante agendamento prévio. Para a confecção, é necessário apresentar 2 fotos 3x4 recentes, certidão de nascimento ou casamento original e atualizada e o número do CPF. Os agendamentos são realizados pelo telefone e também o WhatsApp do CRAS, 3269-1252. A Defesa Civil de Silveira Martins realiza hoje um encontro para a atualização do Conselho Municipal de Proteção e Defesa Civil e da criação dos Núcleos Comunitários de Proteção e Defesa Civil. O evento será realizado no Clube Agrícola de Silveira Martins, iniciando às 18h30 da tarde, quando são convidados a participar a comunidade silveirense, lideranças, presidentes de associações e autoridades para uma importante reunião de mobilização para o Sistema Municipal de Proteção e Defesa Civil, bem como fortalecendo a prevenção e a resposta a situações de emergência no município de Silveira Martins. Pela Rádio Integração, você acompanhou a primeira edição desta terça-feira do Integração Informa. Um bom dia a todos e eu retorno na segunda edição de hoje, às 12h. Um bom dia. Oito horas 7 minutos, temperatura em Restinga Seca em 18 graus.
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5: Agora são 8 horas 13 minutos, 8:13. No seu rádio, Olho Vivo, aqui pela integração de Restinga Seca. 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

0: 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Um bom dia, são 8 horas 14 minutos, 8:14, temperatura que permanece aí na casa dos 18 graus neste momento aqui em Restinga Seca. E a todos que estão conosco, viajando, você que está em casa, você que está no trabalho, se encaminhando para mais um dia de atividades, o nosso muito obrigado aí pela companhia. Bom dia também do amigo Darcy Penteado, ele que deseja um bom dia abençoado para todos, com a proteção do Senhor Deus. Valeu, Darcy. Darcy Penteado, também na audiência aqui da Rádio Integração, um bom trabalho, um bom dia. Vicente Guerra, que também nos acompanha lá na Palma, lá em Santa Maria, tá ligado, acompanhando aqui a Rádio Integração. Uma excelente manhã de terça, hoje terça, dia 4 de agosto. Estamos aí no mês, oitavo mês deste 2026, e teremos a partir deste mês também o início da campanha eleitoral. Todo o trabalho aí que será evidenciado já a partir das próximas semanas, e tomando mais proporção também, mais corpo aí às campanhas que serão assim realizadas, e assim teremos, né? Então, daqui até o próximo mês ali de outubro, todo esse trabalho que será desenvolvido aí pelos candidatos, inclusive destacando que teremos dentro desta programação do 44º Congresso dos Municípios, uma promoção da FAMURS, será realizado no Recanto Maestro, aqui em Restinga Seca, a partir de hoje até quinta-feira, e sexta-feira teremos o debate entre os candidatos ao governo do estado. Será aqui em Restinga Seca, no Recanto Maestro, lá no Hotel Beira Rio, que teremos esta atividade dentro da programação do 44º Congresso, que será realizado pela FAMURS, e a integração estará acompanhando no dia de amanhã a abertura oficial lá no Recanto Maestro. São 8 horas 16 minutos, 8:16, também um convite. O Banrisul apresenta Orquestra Jovem Recanto Maestro Turnê RS 2ª edição. Teremos apresentações nos próximos dias, 12 de agosto, 19 horas, Silveira Martins, Paróquia Santo Antônio de Pádua. 14 de agosto, 19 horas, São João do Polesine, Paróquia São João Batista. E dia 16 de agosto, em Santa Maria, Catedral Metropolitana, às 19 horas. Programação que teremos aí para as próximas apresentações. O Banrisul apresentando Orquestra Jovem Recanto Maestro Turnê RS 2ª edição. Eventos que você é convidado a participar: Silveira Martins, Polesine e Santa Maria, nos próximos dias que teremos estas apresentações. Agora são 8:16, 8 horas 16 minutos, 18 graus é a temperatura em Restinga Seca. 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São 8 horas, 18 minutos, 8:18, em instantes teremos o Francisco Bolzan com as informações, área esportiva, demais informações que você confere aqui no programa. 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Francisco Bolzan, instantes, participando conosco logo, logo, aqui no Olho Vivo, 18 graus a temperatura.
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6: Agora são 8h24, 8 horas 24 minutos, 18 graus é a temperatura em Restinga Seca. Integração no seu rádio nesta manhã, manhã de terça, hoje dia 4 de agosto de 2026. Estamos aí com a temperatura nessa marca dos 18 graus, alguma instabilidade aí em algumas partes do estado do Rio Grande do Sul. Logo mais 10 para as 9 teremos a previsão do tempo. E agora, Francisco Bolzan, o Chico, chegando aí com as informações nesta manhã. Bom dia, Chico.
7: Bom dia, Rafael. Bom dia, Wilson. Bom dia, Luiz Fernando. Ontem eu falava com a Vera Spatti e também com a Denise Lemos Comim com relação à festa da Igreja São Paulo, que foi durante a semana também com as preparações e venda de doces, né? Venda de pães, bolachas, e que culminou com a grande festa no domingo. Segundo elas, né, ficou muito pouco a coisa, né, comercializado. Foi tudo comercializado, a festa foi boa e são satisfeitos aí a parte alta da comunidade de São Paulo. Parabéns a todos que fazem parte da parte religiosa, a parte festiva lá da Igreja São Paulo, que foi um sucesso no final de semana. A Associação Esportiva Três Vendense convida para o jantar italiano dia 15 de agosto em Três Vendas. Início às 20 horas e após o jantar, baile com a banda musical Paraíso. O cardápio: sopa de aioline, pão, salame, queijo, fortaia, galeto, polenta, salada verde e buffet de sobremesa. Ingresso adulto R$ 70, criança de 7 a 12 anos R$ 35. Pessoal, vamos adquirindo então, já marcando a data, 15 de agosto, jantar italiano lá na Associação Esportiva Três Vendense. Abraço o Beto, que é o presidente, o Valdir Gás, que é o vice-presidente, a comunidade se preparando. Sexta-feira à noite tem final do Campeonato de Futsal de Restinga Seca. A partir das 21 horas, Sulmix e São Miguel vão fazer um grande jogo. Certamente o ginásio vai estar completamente lotado. Antecedendo a final, às 19h30, jogo feminino. E no intervalo do jogo feminino para a final, teremos aí um show de patinação. Ontem à noite, um jogo de ida da Copa do Brasil, o time do Atlético do Paraná jogando em casa venceu ao Vitória da Bahia pelo placar de 2-0. E começa hoje a definição dos 8 classificados à próxima fase. E hoje tem, né, os jogos a partir das 19h30 da noite no Alfredo Jaconi, em Caxias do Sul, tem Juventude e Atlético Mineiro. Jogo da Prime Video. Também hoje, a partir das 21, no jogo de ida, o Juventude empatou em 0-0. Também tem hoje, 21h30, Remo e Santos jogando lá no Mangueirão. O primeiro confronto também foi 0-0. Então a dupla Grenal vai a campo amanhã, o Grêmio às 19h na Arena, enfrenta a equipe do que empatou lá com o Mirassol, 1-1, e o Inter joga na quinta-feira também às 19h, lá em São Paulo, contra o Corinthians. No próximo dia 15 de agosto, começa o Campeonato Municipal de Futsal Futebol de Campo de Restinga Seca. A rodada inicial, dia 15, é Olaria contra Bolo de Murcília e ADB contra Móveis Rode. Portanto, começando no próximo dia 15, o Campeonato Municipal de Futebol de Campo. Na sexta-feira, agora dia 7 de agosto, tem baile com Portal Gaúcho, lá no CTG Coxilha Verde, a partir das 23h30. Os ingressos estão sendo comercializados antecipado a 60 e no dia do baile a R$70. Traje pilcha. Interessados em informações e reserva, 996820854. Portanto, lá no Coxilha Verde, Portal Gaúcho, Grande Fandango, na próxima sexta-feira. Rafael e ouvintes, uma ótima terça-feira a todos.
6: Valeu, Francisco Bolzão Chico, conosco, então, domingo, aliás, na sexta-feira teremos aí decisão
7: do futsal, né?
6: E aqui na integração, jogos, o jogo, então, a transmissão a partir das 20 e jogo às 21, Chico.
7: 21 horas, Sumic, que é o time da cidade, contra São Miguel, o time do interior, grande mobilização lá em São Miguel para trazer um grande público no ginásio, o pessoal tá mobilizado para vir para a cidade assistir esse jogo.
6: Inclusive, no jogo passado, né, na outra sexta-feira, a torcida ali, a grande galera do São Miguel ficou bem ao nosso lado, ali ao lado ali das cabines de transmissão, e a gente percebia ali o quanto de crianças, de jovens e adultos que estavam ali vestindo a camiseta, Chico, e bandeiras e camisetas, principalmente as camisetas São Miguel, assim como também as cores da Sulmix estavam lá com bandeiras, estavam na torcida, né, então certamente vai movimentar o ginásio, vai movimentar aí a grande decisão que teremos na sexta-feira.
7: Certo aí, vamos estar presente já também. Tá certo, valeu, abraço.
6: 8h29, 8h, 29 minutos, tá aí o Francisco Bolzan para Lojas Becker, aqui em Restinga Seca. 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
6: 8h30, 8h30 no seu rádio, Olho Vivo nesta manhã de terça. E seguimos com a informação, seguimos com a participação da reportagem, porque a gente destaca agora a participação da Gilkiane Carnelucci, a Gilkiane que nos traz informações desde Brasília, falando em relação ao endividamento rural, projeto de lei 5122, que segue sem previsão de votação. E a jornalista Gilkiane nos traz as informações nesta manhã, quando são 8h31, 18 graus a temperatura.
10: As pautas relacionadas ao endividamento rural seguem sem definição no Congresso Nacional. As atividades legislativas serão retomadas apenas no dia 10 de agosto, em razão da preparação para as eleições de 2026. Enquanto isso, produtores rurais continuam enfrentando dificuldades para renegociar suas dívidas. Um levantamento da Farsul mostra que quase 90% dos contratos analisados ficaram fora das condições previstas na medida provisória 1376, o que reforça as críticas de que a medida não atende a maior parte dos produtores endividados. Na próxima quinta-feira, dia 6 de agosto, a Farsul se reúne com o ministro da Fazenda, Daril Dúriga, que estará no Rio Grande do Sul. A entidade vai apresentar propostas para ampliar o alcance da MP e permitir que mais produtores tenham acesso à renegociação. Apesar disso, a principal defesa do setor continua sendo a aprovação do PL 5122, considerado uma solução mais ampla para o endividamento rural. No entanto, segundo informações apuradas nos bastidores do Congresso Nacional, hoje não há ambiente político para a votação da proposta. O acordo entre o governo federal e a Frente Parlamentar da Agropecuária para a publicação da MP retirou o projeto do centro das negociações. Além disso, o calendário legislativo reduz o tempo para avançar com a pauta. Antes das eleições, estão previstas apenas 2 semanas de esforço concentrado, de 10 a 14 de agosto e de 31 de agosto a 3 de setembro. Com isso, a mobilização do setor será decisiva para que o PL 5122 volte à pauta e o endividamento rural permaneça entre as prioridades do Congresso Nacional. Direto de Brasília, Gilquiane Carnelucci.
6: Agora são 8h33, 8h33. Valeu, Gilquiane, conosco nesta manhã. 8h33, 18 graus e a temperatura. 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

0: Agora são 8h37, 8h37, ainda hoje. Entrevistas realizadas ontem após a sessão da Câmara de Vereadores aqui de Restinga Seca, em que conversamos com o vereador André Hatzbach, também o presidente do Legislativo, o vereador Abel Oliveira dos Santos, destacando as informações ontem tratadas, faladas ontem junto à sessão. E seguimos também com outras participações, a presença também sempre aqui da reportagem, nas demais informações que teremos aqui no programa, aqui no Olho Vivo, destacando as ações que são realizadas aqui em Restinga Seca, também em nossa região. E ontem, lá em Silveira Martins, o município recebeu oficialmente a posse do imóvel onde funcionava o antigo Hotel Pipe, concluindo mais uma etapa do processo de aquisição do prédio, autorizado por unanimidade pela Câmara de Vereadores. A partir de agora, o município inicia a fase de captação de recursos para viabilizar a restauração e a adaptação do espaço, que será transformado na futura Casa de Cultura de Silveira Martins. O projeto prevê a implantação de um complexo cultural que reunirá Museu do Imigrante, também a Biblioteca Pública Municipal e ainda a Secretaria Municipal de Cultura, Turismo, Desporto e Eventos, além de espaços para exposições, atividades culturais e convivência. A iniciativa integra as ações da administração municipal voltadas à preservação do patrimônio histórico, à valorização da cultura e ao fortalecimento do turismo, criando um espaço de referência para a memória e a identidade de Silveira Martins. Então, é o que teremos lá em Silveira Martins, este andamento. Ontem, então, foi dado esse primeiro passo aí desta aquisição. Sucesso aí a esse espaço e também junto à Secretaria lá de Turismo de Silveira Martins, secretário Rafael Ruviar, um abraço. Obrigado aí pela sintonia dos amigos em Silveira Martins, que nos acompanham sempre. Estão conosco aí ligados pelos 98,5 FM. São 8h39, 8h39. 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São 8h41, 8h41, é a integração, desejando um excelente dia, desejando uma ótima manhã aos que estão conosco, aos que estão no trabalho, se encaminhando aí para suas atividades, quem viaja levando a integração de carona, aos que trabalham conosco aí no dia a dia, estão sempre em sintonia aqui da Rádio Integração, aquele abraço especial a todos vocês. Mais cedo a gente falava em relação ao assunto que foi divulgado ontem pela Arquidiocese de Santa Maria, e a gente traz essa informação para quem não acompanhou ainda, porque o Papa nomeou Dom Leomar para Conselho Internacional da Catequese. Arcebispo seguirá à frente da Arquidiocese de Santa Maria. A Arquidiocese de Santa Maria informou que o Papa nomeou Dom Leomar Antônio Brussolin como membro do Conselho Internacional para a Catequese, organismo da Santa Sé, vinculado ao Dicastério para a Evangelização, responsável por colaborar com o Papa na promoção e no desenvolvimento da missão catequética da Igreja em âmbito mundial. A nomeação foi divulgada oficialmente ontem pelo Vaticano e pela Conferência Nacional dos Bispos do Brasil, a CNBB. A escolha representa um importante reconhecimento à contribuição de Dom Leomar para a catequese e a evangelização do Brasil, e atualmente ele preside a Comissão Episcopal para a Animação Bíblico-Catequética da CNBB, organismo responsável por acompanhar e promover ações evangelizadoras e catequéticas da Igreja no país. Após essa divulgação da nomeação, surgiram algumas dúvidas entre fiéis e membros da comunidade sobre uma possível transferência do arcebispo para Roma. Diante disso, Dom Leomar esclareceu que a nomeação não altera sua missão à frente da Arquidiocese de Santa Maria. Então ele permanece no comando aí da Arquidiocese, e esse trabalho, ele foi nomeado, seguirá paralelamente esse trabalho que ele desenvolve como arcebispo metropolitano da Arquidiocese de Santa Maria. São 8h42, 8 horas 42 minutos e a temperatura em Restinga Seca nos 18 graus. Bom dia lá para o Ivan Machado, também conosco. Manda aí seu bom dia. Você que manda aí o seu bom dia, manda seu recado através do 3261-1270. É o WhatsApp aqui da Rádio Integração, recebendo a sua mensagem, recebendo o seu bom dia para quem trafega conosco. Aquele abraço também aos que estão nas rodovias da região, aos pontos que estão em obras. Também é sempre bom ter aquela atenção, ter aquele cuidado redobrado para quem trafega aí pela região. Um bom dia especial a todos vocês. Lembrando, a Rota de Santa Maria informa que teremos hoje pare momentâneo nos quilômetros 28 e também 232, Tabaí e Santa Maria, o 224 em Santa Maria, 136 em Candelária e o quilômetro 60 em Venâncio Aires. Desvio nos quilômetros 95 e 97 em Santa Cruz do Sul. Teremos aí esses pontos de desvio para o dia de hoje. São as obras de pare e siga, obras referentes à duplicação e também os reparos que são realizados pela Rota de Santa Maria junto à RSC 287, que passa aí por todo esse trabalho também de duplicação e também aí com essa movimentação que ocorre em alguns pontos que é realizado algum reparo, mas lógico que muito aquém daquilo que se espera ainda para alguns pontos que estão bem danificados. A gente cita o exemplo aí de alguns trechos aqui entre Restinga Seca e Agudo, que permanecem ali sem aquele reparo um pouco mais condizente com aquilo que se tem ou que se espera de uma rodovia pedagiada. É o que não se tem, pelo menos, nesse trecho aqui entre Restinga e Agudo, e outros pontos também que requer uma atenção maior por parte aí da empresa responsável pela concessão aí da 287. 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São 8h46, 18 graus é a temperatura. 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
0: Valeu, valeu, Jucinara. 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São 8h47, 8 horas 47 minutos. Logo mais teremos a previsão do tempo.
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0: Luiz Fernando Nartigal, para Cotricel e Sicredi, as informações de hoje. Bom dia, Luiz Fernando.
12: Muito bom dia, Rafael. Muito bom dia, amigos e ouvintes da Rádio Integração. Olha, Rafael, nós temos a umidade que ingressou ontem, né, no estado. É um ar mais úmido e mais quente que nós temos sobre o território gaúcho. Isso gera instabilidade. Em algumas áreas já tivemos chuva no dia de ontem, não é? Foi uma instabilidade bastante irregular. Eu estava querendo ver aqui os acumulados de precipitação na parte central do estado, foram muito baixos, chegaram ali 0,8 milímetros em Caçapava, 0,4 em Cachoeira, 1 milímetro em Santa Maria. Isso nas últimas 24 horas. Choveu mais na fronteira oeste, onde tem um ponto com mais de 50 milímetros.
0: Luiz Fernando.
12: Noroeste gaúcho, mais de 40. Como?
0: Está um pouquinho distante aí a tua voz.
12: Ah, perdão. Melhorou?
0: Agora sim.
12: Eu dizia que nós tivemos já alguma instabilidade na parte central do estado, mas com baixos volumes, volumes inferiores a 2 milímetros. Onde choveu mais foi Santa Maria com 1 milímetro. Caçapava com 0,8 e Cachoeira 0,4. Aonde choveu mais foi na fronteira oeste, com pontos com mais de 50 milímetros, e lá no noroeste gaúcho, mais de 40. Então, essas áreas mais próximas à fronteira com a Argentina que tiveram volumes maiores. O quadro de hoje é de instabilidade, não é uma instabilidade forte, muito pelo contrário, uma instabilidade mal organizada. Nós teremos aí muitas nuvens circulando sobre a região de Restinga Seca, que vão trazer aí alguns períodos de precipitação. Vai chover fraco em alguns momentos, em alguns pontos pode até chover com mais consistência, até forte, de forma localizada, mas como a nebulosidade não fica compacta, podem ocorrer até algumas aberturas eventuais. Então é um quadro de instabilidade, com alguns períodos de chuva ou garoa e também com algumas eventuais aberturas, já que a nebulosidade não fica compacta. Nós vamos ter esse quadro de instabilidade se estendendo até quinta-feira, com uma diferença. Amanhã ainda é o ar quente e úmido que define o quadro do tempo, não é, na região de Restinga Seca. E depois, na sexta, nós temos um incremento de uma frente fria, que vai intensificar o quadro de instabilidade. Então, para quinta-feira, aí já passa a ter o risco de um risco médio para alto de chuva forte, raio, uma grande concentração de raios, apesar que hoje e amanhã já pode ter, de forma esparsa, alguma trovoada acompanhando essas precipitações, né? Na quinta-feira, a incidência de raios é maior. As nuvens mais densas e carregadas também vão estar em maior quantidade sobre a região, então já passa a ter um risco de médio a alto para temporal com vento forte, queda de granizo, especialmente na segunda metade da quinta-feira. E depois, na sexta, o que nós teremos é o tempo melhorando, porque entra uma massa de ar seco e frio, depois de vários dias aí, sem entrada de ar frio no estado, essa massa de ar frio ela traz uma queda até mais pronunciada de temperatura. Nós vamos ter temperatura já se aproximando dos 10 graus na sexta-feira, Na madrugada de sexta ainda deve ter chuva, mas durante o dia, na sexta-feira, o tempo vai abrir em função do ar seco e vai cair a temperatura. O dia começa com temperatura muito possivelmente na faixa dos 11 graus, 11, 12 graus em Restinga Seca. A máxima deve ficar na faixa dos 16 a 18 e à noite deve cair para 9 graus a temperatura. E depois, sábado e domingo, com tempo bom também. A instabilidade que vai ter no estado no sábado é somente na parte leste, circulação de umidade que não chega na parte central. Então, sábado e domingo com tempo bom e cai mais a temperatura. Deve fazer 7 graus no sábado e deve fazer 6 graus no domingo. Uma queda maior deve ser registrada na segunda-feira. Segunda e terça-feira deve fazer mais frio. Rafael.
0: Luiz Fernando, se é possível, no caso, você comentar o que teremos ainda para este mês de agosto, fazer uma análise do que teremos pela frente, ou é muito cedo ainda para debater o que teremos ao longo do mês? Em termos de chuva ou frio, o que vem pela frente aí?
12: O mês vai voltar a ter instabilidade, nós teremos aí momentos de instabilidade e chuva, né? Vai ter essa trégua agora ali, de sexta-feira até o começo da semana que vem, mas depois já retorna a instabilidade e a chuva. Na quarta-feira já deve ter chuva, quarta e quinta-feira. Continuará depois desse breve intervalo aí, breve não, né? Porque de sexta até terça-feira serão 4 dias com tempo bom, com temperaturas mais baixas, mas depois volta o ciclo aí da instabilidade sobre o estado. Então, vamos fechar a primeira quinzena com instabilidade. Do dia 12 para frente, volta um quadro de ar mais úmido sobre o estado com instabilidade. A segunda quinzena reserva novos episódios frequentes de instabilidade sobre o estado. Né? Conforme vai passando o tempo e nós vamos nos aproximando da primavera, né? E essa reta final de agosto não deve ser diferente, volta a ter um cenário mais favorável para chuva com maior frequência e com maiores volumes. Então, muito possivelmente poderemos ter novos episódios de chuva forte com volumes elevados na segunda quinzena. Modelos ainda não são claros com relação a isso, mas as informações tendem a convergir para esse fim. E de setembro para frente continua aquela tendência de termos aí um incremento das precipitações em relação às médias. Então, serão períodos aí complicados aí a partir da primavera, mais complicados do que já tivemos até agora, de acordo com o nosso entendimento, Rafael. É claro que nós teremos também nesse interim, ainda dias em que vai ser de tempo bom, né, mas os períodos de instabilidade serão mais frequentes e os volumes de chuva tendem a aumentar mais em relação ao que é normal chover. Rafael.
0: Quase que então se sobressaindo toda essa questão que você levantou, que você assim informou, referente àqueles dias de massa de ar polar que já tivemos, Luiz Fernando. Então praticamente isso, claro, é possível ter, mas não naquela intensidade do que já foi, do que já tivemos então agora, semanas ou meses atrás. Das temperaturas, no caso, aquelas geadas, temperaturas mais baixas.
12: Isso a gente não pode garantir, né? Porque entre um sistema que passar o outro, pode entrar uma massa de ar polar, né? Já tivemos entrada de ar frio, assim, muito esporadicamente, já no período mais quente, né? Então, mesmo agora, nessa época, não dá para descartar, mesmo que aumente a frequência dos eventos de precipitação, né? Porque o que causa precipitação? Frentes frias, áreas de instabilidade, sistemas de baixa pressão, mas muitas vezes na retaguarda dessas áreas de instabilidade, desses quadros de mau tempo, tem uma massa de ar frio. Então ainda poderemos ter, sim, episódios de frio, né? Talvez não tão prolongados, curtos, na verdade, mas ainda pode ter alguns eventos de frio, uma intensidade forte ainda pode acontecer. Mesmo durante a primavera, isso costuma acontecer, né? Então, aqui na nossa região, no nosso estado especificamente, o frio não nos abandona em definitivo até o final da primavera. Sempre há o risco de se ter entradas de ar frio de origem polar aí, no decorrer de agosto, no decorrer de setembro. Já tivemos casos de vários anos, tivemos precipitação de neve no mês de agosto, não sei se tu lembra. Então isso está associado à entrada de ar polar, né? Então isso pode acontecer ainda, né? Entrada de ar polar, de ar frio, derrubando de forma acentuada a temperatura, pode ocorrer em alguns casos ainda assim.
0: Perfeito. Luiz Fernando, agradecemos aí a tua participação, essas várias explicações sempre muito importantes e esclarecedoras aqui aos nossos ouvintes, desejando aí um bom trabalho e até amanhã.
12: Da mesma forma, Rafael, um bom dia, até amanhã.
0: O Luiz Fernando Nartigal e a previsão do tempo, a previsão no oferecimento da Cotricel e o Arrocepé, que bom que é, e Sicredi Região Centro foram as informações para hoje.

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2: Agora são 9:03, 9:03, integração do seu rádio, Francisco Bolzan aqui no estúdio, Chico.
3: Temos aqui o CTG Passo da Porteira de Santuário, que convida para sábado, agora dia 8 de agosto, os 39 anos do CTG, hein? Jantar Fandango dos 39 anos do CTG Passo da Porteira, que haverá um jantar a partir das 20h30. Olha o cardápio, hein? Olha o cardápio: bife à milanesa, galeto, risoto, maionese, salada e pão. Sócio, jantar para sócio 45, jantar para não sócio 60, e somente para o sem a janta, com o a janta, né? O baile, melhor dizendo, é R$25. Reservas com a Sônia. A Sônia 99964-7041 e com a Rosélia Grigoleto 99905-0490. Portanto, é sábado à noite lá no Passo da Porteira. O grupo Acordiona, Acordion, vai estar animando, portanto, o grande fandango e o jantar fandango dos 39 anos lá do Passo da Porteira, o verde e branco de santuário de aniversário, e tem esse dia especial, né, um jantar fandango sábado à noite.
2: Um abraço aí o patrão Biso, Luiz Grigoleto.
3: E... um abraço também para o Rubens Horato, ex-patrão dessa entidade, né? Que sempre nos ouve lá na mercearia Horato, né? Tio Rubens Horato, hein?
2: E inclusive encontramos ele, Chico, na sexta-feira.
3: Lá no Festival do Inverno em Vale Vêneto, né? Ele estava lá feliz da vida olhando e assistindo a Inês Rizardo, né?
2: Inclusive tivemos também a oportunidade um dia da semana, na semana passada... A mesa em qual estivemos aí acompanhados do colega Thiago, fomos servidos pela equipe ali do santuário. Opa. A equipe ali da capela ali de santuário, que estavam por lá, né? Então, um abraço a todos lá, o Márcio e também a Sônia, enfim, a esposa do Rubens também, que estavam lá servindo. Só não vi o Chapolin esse ano por lá. O Chapolin não estava lá esse ano, né?
3: Também não.
2: É, um abraço aí a toda a galera ali, toda a turma de santuário.
3: Bom dia também para o restaurante Rio Vale, né? A Juliana, que estava lá trabalhando, atendendo a todos, fazendo acontecer também no risoto, servindo lá. Abraço a Juliana e o seu...
2: E também o Thiago Brondani. E também o senhor Newton, toda a família lá, né? A família inteira lá. Com o serviço que é realizado durante aquela semana, inclusive nos dois finais de semana, Chico, tanto de abertura e encerramento, eles não abrem o restaurante em função de colaborar e ali estarem ali junto ao festival.
3: E domingo do Dia dos Pais não está aberto agora?
2: Então, estará aberto,
3: né? Então, domingo o pessoal já vai fazer a reserva, né? Já faça a reserva para domingo lá no restaurante Rio Vale, Vale Vêneto, ambiente acolhedor em meio à vegetação linda, bonita lá de Vale Vêneto.
2: E adiante ali, Chico, ali no... seguindo quem vai naquele trecho ali de São Valentim, nós conhecemos também um ouvinte nosso lá. Um abraço aí ao Jairo, se eu não me engano. Está sempre conosco, sempre na sintonia. O Mike anotou certinho o nome dele ali, eu vou depois consultar ali com o Mike, né? Mas está sempre ligado aqui na Rádio Integração. Inclusive, tu conversava com ele na sexta-feira.
3: E aquele da sexta, da cachaçaria, né?
2: Da cachaçaria...
3: que estava lá conosco.
2: Agora me passou... Ah, aquele lá é o mesmo, eu brinco com ele, que ele é parente da Xuxa, né? Ele tem o sobrenome de Meneghel. Um abraço a ele lá, né? Que é primo, terceiro, quarto da Xuxa, ali em Vale Vêneto. Norton também conhece ele, sempre colaborando, trabalha junto lá, Cachaçaria Gentil. Um abraço lá pro Zeca, lá pro Meneghel também. Um bom dia a todos vocês aí do Vale. Enfim, o seu Genésio Felipeto também, que nos acompanha. Bom dia, senhor Genésio. Lá na linha da Glória, né? Conhecido por o Homem dos Porcos, né? Sempre na audiência. Conhece ele, Norton?
4: Isso, eu conheço o Meneghel ali. Ele, inclusive, quando tava com o pessoal da Unesco, lá, os avaliadores, chegou, sou fã do Chico, né?
2: Ah, olha aí, ó, viu? Chico, ó. Fã do Chico. Inclusive, ele chegou, né? Chegou dizendo lá que tava sentindo falta do Chico, né? Tem mais nomes aqui, né? O Michael também nos colaborando. O Júlio, isso, não esqueci o nome dele, não, né? O Júlio Scheid. é cervejeiro ele, né? Inclusive nos convidou lá para uma certa feita e lá provar a cerveja que ele produz por lá. E o Ronei Brondani lá na linha 5. Lá na linha 5 também, sempre na audiência aqui da Rádio Integração, são os amigos e ouvintes que tantos, que a cada ano, Norton, a gente sempre encontra aí muitos ouvintes lá em Vale Vêneto, lá no Festival do Inverno em Semana Cultural Italiana, finalizados neste final de semana. Em instantes, as ocorrências policiais, logo logo Norton Ávila já chega aí com as informações.

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4: Nove horas, 10 minutos, segue com 18 graus a temperatura. Agora as informações da área policial, destaque por ocorrência aqui em Restinga Seca. Motorista de uma Saveiro com direito de dirigir suspenso e com licenciamento do veículo vencido, colide em veículos estacionados e após fugir do local da colisão, capota a caminhonete. O fato ocorreu na tarde de ontem em Restinga Seca. Por volta das 13h30 da tarde, o condutor, de 51 anos de idade, descia a Avenida Júlio de Castilhos, quando no cruzamento com a rua Borges de Medeiros, colidiu contra dois veículos que estavam estacionados, fugindo do local na sequência. Após, câmeras de vídeo monitoramento flagraram o motorista circulando pela rodovia RS-149, seguindo para a comunidade de Várzea dos Cunha, interior do município. Porém, nas proximidades do entroncamento com a rodovia RSC-287, próximo ao pórtico de entrada de Restinga Seca, em São Miguel Novo, o veículo saiu da pista e acabou capotando. Corpo de Bombeiros Militar e o Serviço de Atendimento Móvel de Urgência, o SAMU, foram acionados e socorreram o motorista, que foi encaminhado ao Hospital de Caridade São Francisco com escoriações, permanecendo internado em observação. Brigada Militar prestou apoio na ocorrência e acionou a Polícia Rodoviária Estadual. Durante verificação por parte da polícia, foi constatado que o motorista estava com direito de dirigir suspenso e com licenciamento do veículo vencido, além de testemunhas relatarem que ele estaria com visíveis sinais de embriaguez. Caso foi registrado na delegacia de polícia. Nos demais órgãos de segurança pública na região, sem ocorrências de destaque. 9 horas 12 minutos, destaque agora para as ofertas. 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
1: Vamos lá, Lotérica Santa Rita, condução 9 e 16, temperatura nos 18 graus. Rita, e as informações de hoje, bom dia.
2: Bom dia, Rafael. Bom dia aos nossos ouvintes. Vamos então com os resultados de ontem. Lembrando que nós temos aí a novidade sobre loterias, que nós temos já há alguns dias. As loterias do final de semana estão sendo sorteadas no domingo. Então, aquelas apostas feitas até sábado, meio-dia, aqui na Lotérica Santa Rita, o sorteio das loterias do final de semana estão acontecendo no domingo. Uma das mudanças, logicamente, nas loterias caixa desses últimos tempos. Temos aqui resultados de ontem. Super 7 concurso, 881. Primeira coluna, 00. Segunda coluna, 05. Terceira coluna, 01. Quarta coluna, 05. Quinta coluna, 05. Sexta coluna, 09. E sétima coluna, 07. Temos aqui também acumulado esse Super 7. Concurso de amanhã vai pagar R$4.700.000 para os 7 acertos a 7 colunas. Dupla Sena, concurso 2.991. Segundo sorteio, 01, 19, 29, 30, 44, 49. Primeiro sorteio, 03, 23, 24, 27, 37 e 38. A dupla cena está acumulada, teremos novo sorteio amanhã, quarta-feira, e a premiação prevista para os 6 acertos do primeiro sorteio, R$600.000. Loto Fácil, concurso 3.752. Números sorteados: 02, 03, 06, 07, 09, 10, 11, 12, 13, 14, 15, 16, 17, 21 e 24. Está acumulada. O Loto Fácil está acumulado e teremos novo sorteio hoje. R$5.000.000 é a previsão do prêmio. Loto Mania, concurso 2.958. Números sorteados: 03, 04, 07, 11, 12, 21, 26, 33, 38, 71, 73, 74, 78, 80, 84, 88, 89, 92, 94 e 95. Está acumulada a Lotomania. Teremos novo sorteio amanhã, quarta-feira. A previsão do prêmio é de R$7.000.000 para os 20 acertos. Dia de sorte, concurso 1.262. Números sorteados: 03, 06, 13, 15, 18, 24 e 26. O mês de sorte é janeiro e tivemos um acertador do dia de sorte de ontem. Vai levar um prêmio de R$111.645. Quina, concurso 7.082. Números sorteados: 17, 38, 50, 63 e 78. A quina está acumulada. Teremos novo sorteio hoje. Quina, Loto Fácil e dia de sorte, são sorteados todos os dias da semana. Então, agora, de segunda a domingo, né? Nós não temos sorteios no sábado, mas temos no domingo. Então, domingo a sexta-feira, as loterias, as três loterias, todos os dias, então, nesse sorteio. Temos para hoje, então, a quina sendo sorteada, e temos um bolão da quina para hoje, porque a premiação prevista é de 3 milhões e 600 mil reais para os 5 acertos. E temos, então, além da quina, hoje nós teremos o Loto Fácil 5 milhões, a Mega Sena, minha gente, 135 milhões de reais para os 6 acertos. Temos bolão para a quina e para a Mega Sena de hoje. Então, até às 18 horas estaremos trabalhando com esse grande prêmio da Mega Sena. E além da Mega Sena, nós teremos da Mega Sena, do Loto Fácil, da quina, que já falei, nós teremos aí a Time Mania, 6 milhões e 300 mil reais. Dia de sorte, 100 mil reais. São as loterias do final de semana e nós estaremos aí, então, trabalhando com esse, no final de semana não, né, da terça-feira, foco, nós estamos aí na terça-feira hoje, então temos Mega Sena, Loto Fácil, Quina, Time Mania e Dia de Sorte, são as loterias para hoje e até às 18 horas para as apostas, e salientamos nossos bolões da Mega Sena e da Quina para hoje. Loterias é isso, nós temos aí também o nosso lançamento da semana, aí estamos com uma grande campanha sobre CAP ganhador, título de capitalização da Caixa. Temos aí sorteios todas as semanas, todas as sextas-feiras nós temos sorteios, premiações, distribuição de 1 milhão e 200 mil reais na última sexta-feira do mês para aqueles títulos em dia, e temos aí então o chamado CAP ganhador essa semana. Estaremos trabalhando durante toda a semana com a oferta deste título de capitalização, custa R$30 no mês durante 72 meses. No final do plano, o nosso beneficiário aí desse título de capitalização, o nosso cliente desse título de capitalização, vai retirar o seu valor integral corrigido pela TR. Nós temos, então, o CAP ganhador. Teremos para aqueles títulos adquiridos essa semana um sorteio de uma linda cesta com produtos, né? Produtos das loterias Caixa, produtos da Caixa Econômica Federal e também mais alguns presentinhos ali que nós estamos, então, Semana dos Pais, ofertando esse produto que nós podemos, né, comprar aí o 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Essa aí é a nossa promoção dessa semana. Então, aquelas pessoas que vêm até a Lotérica Santa Rita, querem saber mais sobre esse título de capitalização, importante a gente frisar que nós temos aí sorteio de valores em dinheiro toda sexta-feira. A última sexta-feira do mês é que a premiação é maior, então é distribuído entre os títulos sorteados aí 1 milhão e 200 mil reais. Temos também para hoje a liberação de mais dois finais 2 e 7 para INSS. Estamos aqui, então, fazendo os pagamentos e também recebimento das contas do início do mês. Lembramos que as contas da Usina Nova Palma já estão aqui conosco e estaremos aí trabalhando hoje com os finais 1, 2 e 6 e 7, fazendo os pagamentos que já estão liberados. São essas informações. Desejo a todos uma ótima terça-feira. Voltaremos amanhã com mais Lotérica Santa Rita. Bom dia, Rafael. Bom dia aos nossos ouvintes. Até amanhã, se Deus quiser.
1: Um abraço, Rita. Bom trabalho, um bom dia.
2: Bom dia.
1: A Rita de Cássia conosco nesta manhã, quando são 9 horas e 27 minutos, 9:27, no seu rádio, programa Olho Vivo, integração de Restinga Seca. Logo, logo a gente traz a participação do vereador André Hatzbach. Vereador André, que se manifestou na reportagem aqui da Rádio Integração ontem após a sessão, e também a manifestação do presidente do Legislativo, vereador Abel Oliveira dos Santos. Destaques que você confere logo, logo aqui no Olho Vivo. São 9 horas mais 27 minutos, 9:27. Também outras participações no programa de hoje. Um abraço a todos que nos acompanham em Restinga Seca e por toda a nossa região. Lembramos que amanhã teremos o Congresso dos Municípios, uma promoção da FAMURS, será realizado no Recanto Maestro, e a integração estará acompanhando a abertura no dia de amanhã. 9 horas 27 minutos, 9:27, você ligado com a integração. Vereador André, referente à sessão de ontem à noite, destaca aí as informações, aquilo que foi debatido, aquilo que foi discutido no Legislativo Restinguense. Vereador André, bom dia. Também participa conosco o vereador André Hatzbach. Fala aqui aos ouvintes da Rádio Integração, analisando também como foi essa sessão, vereador André. Primeira sessão deste mês de agosto, já estamos aí no 8º mês deste 2026. Seu bom dia aos ouvintes.
3: Bom dia, Rafael, e a todas as pessoas que nos acompanham. Foi uma sessão bastante importante, porque eu acho que hoje nós três vereadores, que a população considera vereadores de oposição, e nós desde que assumimos sempre falamos que a prioridade é o município. E hoje teve uma votação aqui com relação ao projeto para dois operadores de máquina, que se nós fôssemos cumprir a regra do jogo, a regra da tramitação do projeto, esse projeto não seria votado hoje. E nós iríamos prejudicar, né, duas pessoas que agora vão ser chamadas, né, para trabalhar no município de Restinga Seca. Então, o que, que nós fizemos? Nós votamos, concordamos, votamos a favor, porque pensamos na parte humana, não pensamos na política. E demais, teve outros projetos também que foram bastante importantes com relação ao bolão, que é um esporte muito popular no nosso município de Restinga Seca, e acredito que sempre que a gente pode, né, junto com o executivo, votar, né, favorável a esses projetos, a gente sempre vai, né, contribuir com isso. Também teve o projeto da abertura de crédito para no futuro a gente ter construção de novas, ou compra de novas 20 moradias para o município. Também é muito importante, não podemos votar contra isso, porque a população tem muita necessidade de moradia, né? Então a gente espera que no futuro, quando essas verbas vierem, né, essas casas sejam adquiridas para que as pessoas possam usufruir.
1: André, você também fez e colocou durante suas explicações pessoais alguns pontos também que você andou visitando no município, cidade, interior, questões envolvendo algumas entidades públicas, no caso escolas também.
3: Sim, Rafael, eu em conversa com o Conselho Municipal, Conselho de Pais e Mestres da Escola de Isidério Fuzer, né, o Conselho está muito preocupado com algumas questões assim mínimas, básicas, né, que tem necessidade a escola para melhorar, né, o aprendizado das crianças, para melhorar a convivência das crianças que lá estudam. Então é nesse sentido que a gente faz os pedidos e a gente pede, a gente necessita, né, que o Poder Executivo faça isso para melhorar as condições, né, hoje, no caso, da escola Desidério Fuzer. Eu também comentei com relação a respostas que eu recebi de pedidos que a gente faz, verbais, que são pedidos básicos, simples. Uma faixa de pedestre na frente do hospital, um conserto na rua Edmundo Bischoff, que é a rua do hospital, né, que é uma rua que está em precárias condições, e outros tantos que eu mencionei ali, e o Poder Executivo não cumpre, não faz, não atende os pedidos da gente. E a gente, como vereador, faz os pedidos, e aí recebe respostas evasivas, né, como essa que eu recebi, que depende da se é urgente ou não é urgente. A questão lá das paradas da Varginha, da entrada da Vila Rosa ali na Edia Wanger, aquilo ali é mais do que urgente. O ônibus, quando para em cima da rodovia. E depois que der um acidente, o que nós vamos fazer depois que der um acidente? Quem é que vai ser responsabilizado por isso? E são obras que o próprio Poder Executivo já mencionou o ano passado que faria. E nós já estamos em agosto desse ano e ainda, no momento, a gente recebe como respostas que não chegou ainda o momento de fazer. Mas quando que vai ser o momento de fazer? A resposta é essa. Quando que vai fazer? Não é empurrar para frente para ver quando que vai dar para fazer. Não é essa a resposta que as pessoas do município querem. A resposta que o município quer é quando que vai ser feito. Tem que ter um compromisso maior do executivo em cumprir questões básicas, mínimas, que não são caras para o município fazer.
1: André, último detalhe, última questão, a agricultura, como você vem acompanhando também, esses últimas semanas em especial, em que tivemos anúncios, tivemos aí muitos debates em relação àquilo que foi prorrogado, aquilo que foi anunciado pelo governo, mas o que de fato isso impacta na propriedade, no produtor rural.
3: Rafael, infelizmente o governo federal não fez a securitização pedida. Nós temos hoje uma medida provisória que alcança minimamente um número de produtores. Tem muito produtor indo nas agências bancárias e ainda não tem instrução quem se enquadra e quem não se enquadra. Então, eu volto a reafirmar, o nosso governo federal não se preocupa com a agricultura. E a agricultura, o agronegócio brasileiro, foi responsável por 51% do que esse país vendeu no ano de 2025. Então nós estamos hoje aí próximos já de começar a semear uma nova safra, e infelizmente muitos produtores ainda não sabem como que vão chegar para fazer essa nova produção. E a questão muito importante é que os preços hoje, graças a Deus, o arroz reagiu um pouco no mercado, a soja também reagiu um pouco, em função de uma exportação que tem sido feita, principalmente no caso do arroz, E aí entra outra questão. Hoje para nós exportar arroz, nós temos um custo aí aproximado de 10 a 12%. Uhum. E para nós importar o arroz, nós temos um custo de zero tributação. Se o governo federal gostasse um pouco do produtor de arroz, um pouquinho só, Rafael, que fosse, ele zerava também a taxa de exportação, uhum, e o país teria muito mais condições de competir com outros mercados exportadores, o que seria um canal muito importante para que o Brasil venda o arroz. Consequentemente, com isso, o mercado interno aquece, melhora o preço. Mas, infelizmente, essa questão nós ainda não temos por parte do governo federal.
1: André, boa semana e bom trabalho.
3: Obrigado igualmente a todos.
1: Este é o vereador André Hatzbach, participando conosco após a sessão realizada na noite de segunda-feira.
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1: Agora são 9:36, logo mais teremos a participação do vereador Abel Oliveira dos Santos, presidente do Legislativo, também fala sobre a sessão realizada ontem. São 9:35, 9:35. 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
1: 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E o recado de hoje, aqui no Olho Vivo, são 9h40, 9 horas mais 40 minutos. 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São 9h41, 9 horas 41 minutos, 18 graus a temperatura em Restinga Seca. Nesta manhã de terça, você está com a integração e o programa Olho Vivo, repercutindo as informações aqui do nosso município, informações da região que você confere aqui pelos 98,5 FM.
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1: Quando são 9 horas 46 minutos, 9h46, 18 graus é a temperatura. Temperatura em Restinga Seca nesta manhã. Hoje é dia 4 de agosto, você está com a Integração e o programa Olho Vivo. Aos que nos acompanham também nas redes sociais, um bom dia especial a todos vocês que estão em sintonia, para quem viaja conosco, para quem leva a Integração sempre de carona. Nosso muito obrigado aos que acompanham assim no dia a dia a Integração de Restinga Seca. E o Tribunal Regional Eleitoral realizou a abertura de uma urna eletrônica na tarde de ontem, demonstrando os mecanismos físicos e computadorizados de segurança da máquina de votar. A cerimônia foi um dos eventos que compõem a Semana Nacional do Sistema Eletrônico de Votação, uma iniciativa promovida pelo Tribunal Superior Eleitoral por todo o Brasil. A desembargadora Maria de Lourdes Bracini de Gonzalez, presidente do TRRS, abriu o evento comentando sobre o processo constante de aperfeiçoamento da segurança das urnas. Segundo ela, o sistema é constantemente aperfeiçoado e submetido a rigoroso mecanismo de fiscalização e auditorias, contando com a participação de instituições públicas, entidades fiscalizadoras, especialistas e representantes da sociedade civil. O secretário de Tecnologia da Informação do TRRS, o Daniel Bobeto, comentou sobre o volume de desinformação criado sobre a legitimidade das urnas. As urnas e o sistema eletrônico de votação são os temas com o maior índice de desinformação circulante nas redes sociais, um fenômeno que alimenta a falta de informação que as pessoas têm sobre a urna. O desenvolvimento da urna eletrônica, proposto dentro do Código Eleitoral de 1932, mas só começou a ser efetivamente desenvolvido no final dos anos 80, com o primeiro uso oficial há 30 anos, nas eleições de 1996. A cidade de Caxias do Sul foi uma das escolhidas para a simulação geral da urna eletrônica, considerado o teste definitivo do equipamento antes do pleito daquele ano, que foi a estreia oficial da urna. Ao relembrar o processo de confecção das primeiras urnas, a equipe técnica do TRRS começou o processo de abertura explicando as etapas de processamento do voto e quais os recursos de segurança em cada parte do equipamento. Então, ontem foi realizado este evento em Porto Alegre e na sexta-feira, agora dia 7, os cartórios eleitorais do Estado recebem as instituições de educação básica de suas regiões para mostrar detalhadamente a urna eletrônica, finalizando a programação da Semana Nacional do Sistema Eletrônico de Votação no Estado. É o que teremos, então, agora na próxima sexta-feira, essa semana dedicada ao trabalho aí que tão logo inicia e fortemente será realizado a partir de agora, ou já está em andamento, por parte aí dos cartórios eleitorais, o qual a gente registra também aí o abraço e o bom dia à equipe aqui de Restinga Seca, através do Gustavo Estrela, que é o chefe do cartório, e todos os demais servidores da Justiça Eleitoral que atuam com todo o profissionalismo aqui em Restinga Seca e também os demais profissionais da região que estarão organizando mais uma vez o pleito em nossa região. Agora 9h50, 9 horas mais 50 minutos no seu rádio, no oferecimento de Bolzan. 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Seguimos, Abel Oliveira dos Santos, presidente do Legislativo, também fala sobre a sessão de ontem, os trabalhos que foram ontem debatidos, discutidos na sessão primeira deste mês de agosto, junto à Câmara de Vereadores aqui em Restinga Seca.
13: Foram aprovados por unanimidade. Tivemos suplementação de recursos, nós tivemos também um projeto de lei que autoriza o Poder Executivo a abrir duas vagas para servidores da Secretaria da Agricultura, Pecuária e Meio Ambiente, que hoje também é responsável pelas estradas, né? Houve nesse projeto uma discussão bastante forte pela questão do tempo regimental de tramitação do projeto, mas houve consenso dos vereadores, tanto nas comissões quanto aqui em plenário, de que para garantir o chamamento, a convocação daqueles que ainda participaram do concurso que está vigindo até o dia 10, que se aprovasse o projeto, né? Então houve o consenso de todos os pares e foram aprovados então por unanimidade. e uma sessão tranquila. Tivemos aqui também, a gente aproveita o momento para lamentar a partida do Batista, né? Uma pessoa querida por todos, né? A gente apresentou o requerimento de, pode ser pesar aí aos familiares, mas também o reconhecimento dessa casa para a pessoa que era querida por todos na nossa sociedade, né? E estamos agora preparando, estamos conversando com a diretoria lá da comunidade de Nossa Senhora da Saúde na Colônia Borges para definirmos a data da sessão descentralizada, que em virtude da previsão de chuvas, que não se concretizou, acabamos em consenso também suspendendo a sessão que seria realizada lá na comunidade e fazendo aqui em plenário. Então amanhã nós teremos uma reunião, uma conversa, melhor dizendo, com a coordenadora, a presidente da comunidade, para definir então a data da sessão descentralizada que ocorrerá na comunidade de Nossa Senhora da Saúde, lá em Colônia Borges.
1: Tá bem, Abel, bom trabalho, boa semana.
13: Muito obrigado, Rafael. Também deixar um destaque aqui, né, o Inter Seleções, o alto nível que teve, né, a gente, tantos assuntos foram tratados hoje aqui, mas registrar aqui também o papel importante da Liga Restinguense de Futebol, da administração municipal, enfim, e o alto nível dos atletas aí no Inter Seleções ontem aqui no nosso município. Desejar a todos uma abençoada semana e agradecer mais uma vez a oportunidade de usar esse espaço, nos colocando sempre à disposição da nossa comunidade.
1: Este vereador Abel Oliveira dos Santos também participando conosco após a sessão.
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1: Agora são 9:56, 9:56. Você está com a Integração e o programa Olho Vivo. Estamos aí no seu rádio desejando uma excelente manhã, um ótimo dia de trabalho, ótimas ações para serem realizadas. E nós vamos até a Câmara de Vereadores, o Francisco Cunde, quem nos traz as informações, o boletim referente à sessão realizada ontem. Chico, bom dia.
15: Bom dia, Rafael. Bom dia, Wilson. Bom dia a todos os ouvintes da Rádio Integração. Trago um informativo da Câmara Municipal de Vereadores de Restinga Seca, com resumo da sessão ordinária realizada na noite de ontem, dia 13 de agosto de 2026. Durante o expediente, deu entrada no projeto de lei ordinária do Executivo número 60, que autoriza o município a firmar parceria com a Associação Restinguense de Prevenção Cultural. Ainda na hora do expediente, foi apresentado o requerimento número 42, assinado por todos os vereadores, solicitando que conste em ato o voto de pesar pelo falecimento do senhor João Batista Alves, com envio de ofício de condolências aos familiares. Nos pedidos verbais, o vereador André Hatzberg solicitou ao Poder Executivo a realização de melhorias na Escola Municipal de Ensino Fundamental Desidério Fuser, abrangendo a estrutura física, aquisição de equipamentos, reforços no quadro de servidores e medidas voltadas à segurança e ao adequamento do funcionamento da instituição de ensino. Na ordem do dia, todos os projetos constantes para pauta foram aprovados por unanimidade. Foi aprovado o projeto de lei do Executivo número 42, que autoriza a firmar parceria com a Liga Municipal de Bolão de Restinga Seca. O projeto de lei do Executivo número 54, que também autoriza a firmar a parceria com a Liga Municipal de Bolão de Restinga Seca. Os vereadores ainda aprovaram o projeto de lei municipal número 56, que autoriza a abertura de crédito suplementar no orçamento vigente. O projeto de lei ordinária número 57, que autoriza a abertura de crédito especial no orçamento vigente. E também recebeu aprovação unânime o projeto de lei ordinária número 58, que altera a redação da lei municipal número 2349, de 2007, referente ao quadro de cargos, funções públicas do município e o plano de carreira dos servidores estatutários. E encerramos convidando a comunidade para acompanhar a próxima sessão ordinária, que será realizada no dia 10 de agosto de 2026, segunda-feira, às 19 horas, aqui no plenário da Câmara de Vereadores. As sessões são abertas aos públicos e, no momento, devido às limitações do período eleitoral, não estamos fazendo as transmissões ao vivo. A todos os ouvintes, desejando uma excelente semana de trabalho e até o próximo informativo da Câmara Municipal de Restinga Seca.
1: Bom trabalho, Conde. Bom dia e até a próxima semana. A participação do Francisco Conde conosco nesta manhã são 9h59, 9 horas 59 minutos, no seu rádio Olho Vivo e destacando sempre as informações, sempre às terças-feiras. Você confere aqui na Rádio Integração, informativo da Câmara de Vereadores, referente à sessão realizada no dia anterior, no caso, no dia de ontem. 9h59, Corsan, saneamento além do que se vê. 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
1: Agora 10h01, 10 horas 1 minuto. 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
1: A temperatura, estamos aí com 18 graus na parceria de Rede de Postos, Fuser Postos e o serviço de TRR em nossa região. 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
1: 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É Bolzan Materiais e Construção aqui em Restinga Seca. 10 horas mais 5 minutos, 10 e 5, é o programa Olho Vivo. E no dia de ontem ocorreu a inauguração ou a entrega ali da ponte denominada Ponte da Cooperação. Atividade realizada ontem pela manhã, e ali ontem já repercutimos algumas participações, e agora a gente traz as manifestações do prefeito Norton Soares, também do gerente da agência Sicredi aqui de Restinga Seca, o Alexandre Fischer, que destacam então estas informações aqui no Olho Vivo, referente a esta entrega realizada ontem. Lá estiveram os colegas Francisco Bolzan e Marcelo Rodrigues.
20: Neste momento, paramos a palavra, Alexandre Fischer, gerente do Sicredi Restinga Seca, região centro e Minas Gerais também.
21: Bom dia a todos, bom dia prefeito Norton,
2: aos nossos colegas do Sicred, demais pessoas que nos acompanham. Hoje é um dia de estar aqui prestando contas também desses recursos que foram destinados à Prefeitura Municipal e também às outras instituições que receberam recursos através da Fundação Sicred. Em 2024, a Fundação Sicred fez a abertura de uma chave PIX para receber doações das cidades mais afetadas do nosso estado. Dentre delas, a nossa região foi contemplada por R$1,9 milhões que vieram para 9 cidades aqui da nossa cooperativa. Diante desses recursos, né, semanalmente nos reuníamos para verificar quanto dinheiro nós estávamos recebendo e também quais seriam as demandas para serem atendidas. Nós conseguimos contemplar aqui no município 6 instituições, né, e até agradeço aí a quem está aqui prestigiando esse momento. Então, tivemos a Prefeitura Municipal, tivemos a Casa do Idoso, Bombeiros Militares, Sindicato, Cooperativa Agrícola Familiar e o Hospital de Caridade, que tiveram doações oriundas desses recursos, que não foram só de associados do Sicred, não foram somente de associados aqui de Restinga Seca, mas foram doações do Rio Grande do Sul, de todo o Brasil, de toda a comunidade, que fez com que conseguíssemos, naquele momento difícil, estar fazendo o levantamento das demandas do que tínhamos para fazer no momento. Me lembro, nos primeiros dias, até a nossa diretora esteve aqui na região, viu a questão das cabeceiras, das pontes, viu a necessidade da Casa do Idoso. Ela disse, não, desses recursos já vamos destinar para a Casa do Idoso, que está precisando lá de máquina de lavar, de fogão, de geladeira. E dessa forma nós fomos trabalhando praticamente 3 meses, levantando aí, através da época do antigo prefeito Paulinho, que fez os levantamentos de algumas demandas. Posteriormente nos reunimos com o novo prefeito Norton e o vice para ver se ainda essas aduelas seriam interessantes de estarmos mantendo nas demandas que nós já tínhamos pontuado. E conseguimos, graças a Deus, fazer com que, como o vereador trouxe, muitas vezes cidades pequenas não conseguimos muito recurso, mas desses 1,9 milhões, trouxemos para cá 30% desses recursos, em 15 projetos dessas instituições. Então, agradecemos aí a presença de todo mundo. E lembram-se que, quando pensar numa instituição financeira cooperativa, lembre-se do Sicred, né, que há mais de 110 anos participa aí na comunidade, né, estamos aqui há mais de 110 anos, estamos aí também contribuindo para o desenvolvimento da nossa comunidade, não somente com a doação de recursos, mas enfim, com nossos produtos financeiros também. Muito obrigado.
20: Gerente do Sicred Restinga Seca, Alexandre Fischer. Uma manifestação do prefeito, Eduardo Soares.
21: Agradecer muito esse olhar que a Fundação Sicred teve para com a nossa região e, nesse caso, especialmente para com o nosso município. A gente está falando aqui dessas aduelas, mas também

0: Essa nova estrutura, essa ponte totalmente reformulada agora, que é a nossa ponte da cooperação, ela dá acesso aqui para, primeiramente e principalmente, nove famílias, nove estruturas de pessoas que precisam ter a segurança de que, se precisar passar por aqui, vão ter uma estrutura confiável, vão ter uma estrutura robusta. Se tiver algum evento climático causando perigo, vão conseguir sair da zona rural, vir para cá e vão ter por onde cruzar sem ter maiores dificuldades. E também, e não menos importante, pensando nos 20 milhões que circulam aqui de atividade agropecuária, seja da soja, do arroz, da carne bovina, que cruza aqui por essa ponte todos os anos e que movimentam a economia desse nosso município. Para eles também, isso faz toda a diferença, a gente ter a segurança de passar por uma estrutura que a gente possa confiar. E nós estamos aqui em cima de uma estrutura que é sobre a ponte, sobre a sanga da Restinga. Essa sanga que nós também estamos tendo um investimento aí em parceria com o governo do estado no desassoreamento. E já foi realizada a primeira etapa, e vocês já devem ter percebido que, após a realização dessa primeira etapa do desassoreamento, nós já tivemos um comportamento muito melhor dessa sanga nas últimas enxurradas que tivemos. Nas últimas semanas, a gente teve muita chuva, muito volume de chuva. Devemos ter mais, infelizmente, devemos ter mais ainda nos próximos dias. E vocês viram que, mesmo subindo bastante o nível da sanga, ela conseguiu correr tranquilamente, não ofereceu risco a nenhuma família. Graças a Deus, ela está fluindo e está dando certo. E agora essa ponte vem complementar essa segurança, esse investimento que vem sendo feito. Nós estamos atingindo agora, há um ano e meio de governo, em um ano e meio de governo, nós estamos atingindo aí a marca de 20 milhões de reais de investimentos em infraestrutura e serviços de proteção contra as enchentes. Não só esses investimentos não são só contra enchentes, também temos o CAPS, que é para saúde mental em andamento, Centro Dia, que é para pessoa idosa, política da pessoa idosa em andamento, e tantas outras questões que estão sendo investidas no nosso município. Mais ou menos nesse momento, 20 milhões de reais em investimentos no município de Restinga Seca. Construção de casas, já tiramos 24 famílias de áreas de risco. Uma, inclusive, daqui, ó. Vocês podem ver aqui, ainda ficou algum restinho, algum vestígio, aqui desse outro lado, aqui das taquaras. Aliás, essas taquaras logo mais não vão estar aqui, vão sair, porque a gente vai remover essa estrutura antiga e vai alargar para a última arruela ali ter a passagem liberada, né? Mas tinha uma família aqui, nessa estrutura, nesse lado ali das taquaras, que foi removida daqui ainda no ano de 2025, nosso primeiro ano, Tarcísio, de governo. 24 famílias foram removidas de água, de áreas sensíveis, de áreas ou que alagaram ou que ofereceram algum risco na enchente de 2024. Outras, ainda tem mais uma que vai completar 25, outras 20 famílias já estão em andamento também o processo para serem removidas e levadas para outro lugar em seguida, até o final desse ano. E mais 40 casas estão sendo construídas em parceria com o governo do estado, lá no loteamento Bela Vista 2, que são também outras 40 famílias que hoje estão em áreas de risco, ou em casas insalubres, ou em invasões que oferecem risco, e que também nós vamos poder realocar e fazer dessa forma um trabalho de prevenção e proteção também dessas famílias. Então, quando a gente une esforços, quando a gente coloca o município acima de qualquer questão, as coisas acontecem. Quando a gente baixa a cabeça, trabalha, quando a gente se preocupa menos em falar e mais em fazer, as coisas acontecem, os investimentos chegam, sejam eles do poder público, sejam eles em parceria com a iniciativa privada. E a Ponte da Cooperação é um bom exemplo de quando a gente dá as mãos e caminha juntos, as coisas acontecem. Então, muito obrigado mais uma vez à família Sicredi, muito obrigado aos servidores, aos colegas, a todos que estão aqui presenciando esse momento, que a gente possa continuar fazendo melhorias, investimentos para beneficiar a nossa comunidade, beneficiar a população de Restinga Seca e que a gente possa enfrentar os desafios que vêm pela frente. A gente não sabe o tamanho desse tal de El Niño que está se apresentando, a gente não sabe ainda qual vai ser o tamanho dele, mas a gente está cada vez mais se preparando, se organizando, investindo para que a gente possa enfrentar da melhor forma. Muito obrigado pela presença de todos, muito obrigado, um bom dia a todos e um beijo no coração.
1: É, portanto, manifestação do prefeito Eduardo Soares. ajudando, portanto, a construção, né?

0: que foi feito os atos inaugurais aqui nesta segunda-feira, com a presença da Rádio Integração na rua Henrique Herzer, a Ponte da Cooperação.
1: Valeu, Chico. Francisco Bolzan, informação que você confere sempre aqui na Rádio Integração, as informações que foram ontem também divulgadas através das nossas redes sociais. Agora são 10h15, 10 horas mais 15 minutos. Olho Vivo, integração de Restinga Seca no seu rádio, desejando uma ótima manhã de terça-feira.
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4: Agora são 10h21, 10 horas 21 minutos, integração do seu rádio, temperatura nos 19 graus, WhatsApp, você participa pelo 3261-1270, 3261-1270, é o bom dia da integração e o bom dia que vamos ouvir aí também, para quem não acompanhou, um resumo, a previsão do tempo, a gente traz agora novamente aí com o Luiz Fernando Nartigal, a previsão do tempo.
5: Nós temos a umidade que ingressou ontem, né, no estado, é um ar mais úmido e mais quente que nós temos sobre o território gaúcho. Isso gera instabilidade. Em algumas áreas já tivemos chuva no dia de ontem, né, foi uma instabilidade bastante irregular. Eu estava querendo ver aqui os acumulados de precipitação na parte central do estado, foram muito baixos. Chegaram ali 0,8 milímetros em Caçapava, 0,4 em Cachoeira, 1 milímetro em Santa Maria. Isso nas últimas 24 horas. Choveu mais na fronteira oeste.
6: Que nós tivemos já alguma instabilidade na parte central do estado, mas com baixos volumes, volumes inferiores a 2 milímetros. Onde choveu mais foi Santa Maria com 1 milímetro, Caçapava com 0, aliás... Caçapava 0,8 e Cachoeira 0,4. Onde choveu mais foi na fronteira oeste, com pontos com mais de 50 milímetros, e lá no noroeste do gaúcho, mais de 40. Então, essas áreas mais próximas à fronteira com a Argentina é que tiveram volumes maiores. O quadro de hoje é de instabilidade. Não é uma instabilidade forte, muito pelo contrário, uma instabilidade mal organizada. Nós teremos aí muitas nuvens circulando sobre a região de Restinga Seca, que vão trazer aí alguns períodos de precipitação. Vai chover fraco em alguns momentos, em alguns pontos pode até chover com mais consistência, até forte, de forma localizada, mas como a nebulosidade não fica compacta, podem ocorrer até algumas aberturas eventuais. Então é um quadro de instabilidade, com alguns períodos de chuva ou garoa e também com algumas eventuais aberturas, já que a nebulosidade não fica compacta. Nós vamos ter esse quadro de instabilidade se estendendo até quinta-feira, com uma diferença: amanhã ainda é o ar quente e úmido que define o quadro do tempo, não é na região de Restinga Seca, e depois na sexta nós temos um incremento de uma frente fria que vai intensificar o quadro de instabilidade. Então, para quinta-feira, aí já passa a ter o risco de um risco médio para alto de chuva forte, raio, uma grande concentração de raios, apesar que hoje e amanhã já pode ter de forma esparsa alguma trovoada acompanhando essas precipitações, né? Na quinta-feira a incidência de raios é maior, as nuvens mais densas e carregadas também vão estar em maior quantidade sobre a região, então já passa a ter um risco de médio a alto para temporal com vento forte e queda de granizo, especialmente na segunda metade da quinta-feira. E depois, na sexta, o que nós teremos é o tempo melhorando, porque entra uma massa de ar seco e frio, depois de vários dias aí, sem entrada de ar frio no estado, essa massa de ar frio ela traz uma queda até mais pronunciada de temperatura. Nós vamos ter temperatura já se aproximando dos 10 graus na sexta-feira. Na madrugada de sexta ainda deve ter chuva, mas durante o dia na sexta-feira o tempo vai abrir em função do ar seco e vai cair a temperatura. O dia começa com temperatura muito possivelmente na faixa dos 11 graus, 11, 12 graus em Restinga Seca. A máxima deve ficar na faixa dos 16 a 18 e à noite deve cair para 9 graus a temperatura. E depois, sábado e domingo, com tempo bom também. A instabilidade que vai ter no estado no sábado é somente na parte leste, circulação de umidade que não chega na parte central. Então, sábado e domingo com tempo bom e cai mais a temperatura. Deve fazer 7 graus no sábado e deve fazer 6 graus no domingo. Uma queda maior deve ser registrada na segunda-feira. Segunda e terça-feira deve fazer mais frio.
4: Valeu, Luiz Fernando. 10h25, 10 horas 25 minutos. 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Agora 10h26, 10 horas 26 minutos. Um abraço ali à equipe do restaurante Gauchito na audiência. 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Um abraço, Jader, toda a turma ali, as gurias que estão conosco, que estão acompanhando aqui o programa Olho Vivo, acompanhando sempre a Rádio Integração. Bom dia a todos vocês. 10h27, 10 horas 27 minutos, no oferecimento de Bolzan. 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O Martini já vem na sequência com o Integração Regional, Luiz Fernando Machado conosco nos trabalhos de áudio, aqui no programa, Norton Ávila, Francisco Bolzan, Rafael da Silveira Rosa e Wilson Cardo Cirolini. Em nome da equipe da Integração, a gente deseja um excelente dia. Continuem conosco, a informação segue a qualquer momento aqui em nossa programação ou lá nas redes sociais. Um bom dia e até amanhã.
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Opa, bom dia, olha aí, 10h30, 10 horas e 30 minutos, começando, iniciando na 98.5 FM, o programa Integração Regional, que traz a boa música, a participação aí da nossa audiência, de amigos e amigas, na manhã, até as 12 horas, até o meio-dia, terça-feira. Mais um programa aí no mês de agosto, na Central Técnica Luiz Fernando Machado, e a apresentação de Luiz Carlos Martini. Então participe, vamos aguardar o seu recado do WhatsApp 3261-1270, seu bom dia, seu alô, seu áudio, enfim. Fique à vontade para participar do nosso programa. E vamos com a primeira música, trazendo a banda Canova.

0: 10h33, é isso aí, programa Integração Regional da 98.5 FM. Bom dia, um abraço. 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De Restinga Seca e vamos que vamos com o programa Integração Regional.
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Eu tenho um bom dia aqui, antes da próxima música, mandando um abraço para o Mauro e a Rose, da Vargem dos Cunha, demais moradores da Vargem dos Cunha. Um abraço e tudo de bom aí, ótima manhã, ótimo dia, né? Também vai um alô aqui pro meu amigo Sérgio, a professora Giselda, são vizinhos ali do Hélio e da Marli Medeiros, na rua Francisco Giuliani. Um abraço também pro amigo Marcoso, né, o Matungo. É, a Lisete. Tem uma obra no muro aí, né? Isso, um abraço aí, tudo do prumo. Tô sabendo. Um abraço então aí pro nosso amigo também apicultor, né? O grande Marcoso. E também a Jussara e Teluís em Barro Vermelho. Um abraço, bom dia. E o Jeová Cassol também ligado no programa aqui, no programa em Santa Maria. É hora de música, que tal os ex do baile 10h41 se apresentando, tocando aqui no Integração Regional, a garota do baile.

0: 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Bom dia, participe. WhatsApp 3261-1270.
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sequência do nosso programa, olha, um aviso que foi encontrada uma placa veicular de Restinga Seca. É ISSL2762, na Avenida Liberdade, em Santa Maria. Proprietário pode retirá-la na Avenida Liberdade, número 105, próximo ao muro do ATC, com Carlos, conhecido como Canhoto. Mais informações pelo telefone 55984077762. Então, atenção, proprietário da placa ISL2762 de Restinga Seca. Sua placa foi encontrada e está disponível na Avenida Liberdade 105, próximo ao muro do ATC em Santa Maria, com Carlos O Canhoto. Então, perdeu a placa, foi encontrada a placa, está tudo certo, é só retirar lá. A padaria do Nena está aí, localizada na rua Alexandre Pasqualini, próximo à estação férrea, produzindo e comercializando pães, cucas, né, tortas, salgados em geral, né, o cacetinho aí, o famoso, e por aí vai, né? E o telefone é o 55999-2019-02, padaria do Nena. Hoje sem o apito do trem, né? Tempo atrás tínhamos o apito do trem. Cargueiro, mas tinha, né? Hoje não tem mais. Mas tá aí a estrutura, pelo menos, né? Estação aí revitalizada e coisa e tal. O, lá no Itaguajé, Paraná, nosso amigo Aguinaldo, que trabalha nos caminhão lá na Canavial, transportando, não é carreta de boa, né? Aqueles caminhões gigantes, né? Uma carga enorme. Um abraço pro Cleci, pra Cleci e Aguiar aí em Formigueiro. E ele mandou foto aqui do café, hoje mais cedo. O café reforçado é com mandioca frita. Que beleza, né? Uma frigideira cheia de mandioca aí. E só faltou ovo frito, né? Então na roça era assim, segundo ele, né? Pra aguentar até meio-dia e reforçado o café. E Agnaldo, Itaguajé, Paraná. E curtindo a integração, né, meu amigo? Um abraço, um ótimo dia. Também quero mandar um abraço pra dona Vilma Eli, na Avenida Júlio de Castilho. Sabe quem é, não? Dona Vilma? É a sogra do Gilberto, do Arco-Íris, né? Diz ela que o Gilberto é o genro preferido dela, né? Só tem ele, né? Que legal. Um abraço então, Gilberto, pessoal da loja aí, que tá aí, né, firme e forte. E a dona Vilma, nessa bela moradia e bela casa aí na Avenida Júlio Castilho. Dona Vilma, um abraço. Muito obrigado pela amizade, pela audiência, pela companhia. E a próxima música do nosso programa, que é com terceira dimensão, O Rosto Lindo, que é assim ao 10h53.

0: Muito bem, é o programa Integração Regional e a Boa Música, Terceira Dimensão, Rosto Lindo, recebendo aqui um cartaz da promoção do CTG Passo da Porteira de Santuário Jantar Fandango, 39º aniversário, agora dia 8 de agosto. O jantar às 20h30, bife milanesa, galeto, risoto, maionese, saladas e pão, animação, grupo acordeon. 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Um abraço então aí, boa sorte aos amigos do Passo da Porteira, né, amigo Luiz Rigoletto? Tudo de bom aí e sucesso em mais esse evento aí. O CTG Passo da Porteira é uma das entidades que mais promove aí, né? Durante o ano. Então tá aí. Parabéns e vamos continuar aí, né? Firmes no eito, né, tio Luiz? 10h58.
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Amigas da manhã, bom dia, dona de casa. Preparando o almoço, vai começar ou já começou aí, né? Cozinhando um feijão na panela de pressão, enfim. Carne de galinha e por aí vai. Um abraço pra vocês aí, tudo bom. Falando em comida, dia 5 de agosto vem aí a festa em honra São Roque em Faixa do Alto Tula. A integração vai estar lá, transmitindo a missa das 19 horas. Um detalhe da festa, que tem cucas, enfim, pães. Tem aquela venda de leitão assado, né? Que é uma tradição aí. Então, começou aí a festa. É dia 5 de agosto, né? É domingo, então dia dos pais. Que acontece é o almoço, enfim, por aí vai. E dia 16 também. Tem a... que é festiva, né? Então tá aí, então no dia dos pais tem uma programação, que é dia 9, depois dia 14 até o dia 16, outra programação. Daí então, a missa festiva com transmissão aqui da integração. E o almoço lá no Salão Paroquial, tem quermesse, enfim, é a festa em honra a São Roque. 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Faz tempo que eu mando um abraço para o amigo... é o Sigmar Ciaber em Santa Maria, tá indo um abraço aí. Alô, dona Darcilda e Laurinho do Herbert, aí no Passo da Serraria, um abraço, obrigado. Como é que tá o melado aí? Muito bom, né? De primeira, né? Alô, seu Milton Bisuninho, homem das gaitas aí na Avenida Júlio Castilhos, também bom dia. E também vai um alô aqui pros nossos amigos que estão ouvindo o programa aí na Quarta Colônia, toda a Quarta Colônia. Agora inauguraram aqui em Restinga, né? Uma estrutura da ponte ali na sequência da rua Henrique Eras, né? Interessante, né? E bom uso aí pra quem planta, quem mora pro lado de lá, né? Você sabia que aquela ponte, não na nova que foi inaugurada ontem, né? O acesso aí, mas aquelas pontes antigas aqui, quem passou foi o ex-governador Borges de Medeiros, né? Não é que o acadêmico de direito, né? Isso, veio de trem aí. E ele, mais um pessoal que veio de Porto Alegre, foram recebidos com foguetes, né? Pelo tenente-coronel Domingos Mostardeiro. Depois de deslocamento até a sede da fazenda, onde houve uma festa aí do coronel Horácio Borges, né? Então isso aí é o que narra a história. Então o Borges de Medeiros já passou aí mais de uma vez aqui em Restinga, inclusive chegou aí e passou por esse local que inauguraram ontem. Aquela estrutura aí, né, Henrique Eras. Depois dessa informação, vamos com a reflexão que o Platão da Capivara nos envia, direto da Grécia, aliás, de Santa Maria. A vida é uma viagem e nesta viagem podemos encontrar de tudo. Momentos de alegria que aquece o coração, desafios que nos ensinam a ser mais fortes e pessoas especiais que marcam nossa história. Bem isso mesmo, né? Bela reflexão. Legal, né? Bom dia, meu amigo, é o Júlio César Ferreira do Passo da Serraria. Gostaria de ouvir música da banda Portal do Bailão de Agudo, um abraço. Muito bem, Júlio César. Tudo de bom aí, os amigos, mais uma vez do Passo da Serraria. E vamos com a nossa seleção musical que foi feita para o programa de hoje. É o Corpo e Alma, né? A bandinha do alemão Miller, 11 horas e 6 minutos.

0: Porque agora, segundo a Maria Suzana, lá do, do serviço de recolhimento, agora é terça-feira que acontece o recolhimento. Então tá bom? Então, comunidade de Restinga Seca colaborando aí com o lixo reciclável, né? Que na verdade nem é lixo, né? É o produto que é reciclável, colocado aí no, na sacaria, né? E depois passa o caminhão e recolhe. Então, é hoje, a partir de agora, é terça-feira o recolhimento. É o recado. Um abraço, Maria, Rose e pessoal aí, do lixo ou material reciclado. 11 horas e 10 minutos, a Casa Vitória informa que a partir do dia 5 de agosto, o pessoal contemplado com brindes podem retirar aí o... É lá da Casa Vitória, o João Alzeri Belmiro, Marta Soares, Rosa do Celso Rodrigues, a Nívia Friedrich, Pamela Kuhlman, Fabiane Machado, Dalila Martins, Fernanda Oliveira, Karina Helena Carvalho, Bernardo Mota, Guilherme Eifer, Claudete Goulart, José Odilon Almeida, Maria Helena de Freitas e Rosane Maria Moraes. São 15 pessoas. Os prêmios à disposição podem ser retirados a partir de amanhã na Casa Vitória.
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6: Na Cotricel, Restinga seca, informação chegando com Henrique Saldanha. Bom dia, Henrique.
7: Bom dia, Martini. Bom dia, ouvintes da Rádio Integração. Então vamos chegando aí com o informativo Cotricel para o dia de hoje. Dando uma comentada aí nas previsões do tempo para os próximos dias, então. Instituto de Meteorologia marcando chuva a partir de hoje à tarde, mais para o final da tarde com chuvas. Na manhã e na quinta-feira também segue com tempo estável, com chuvas, então, nos próximos dias. Já na sexta-feira, as temperaturas deverão cair e o tempo voltará a ficar firme até o início da próxima semana. Sobre o tempo, era esse o comentário que tínhamos a fazer, hein? As cotações para o dia de hoje, arroz tipo 1, rendimento 62 por 8, R$ 68,00. Arroz tipo 2, rendimento 62 por 8, R$ 63,35. Soja, preço do dia para vendas até o meio-dia, R$ 123,00. Eram essas informações para hoje. Um grande abraço a todos.
6: É isso aí, um abraço. Bom dia, Henrique. 11 horas e 17 minutos. Vai ter festa aí na comunidade São Roque de Colônia de Diniz, dia 16 de agosto. Missa às 10 horas, meio-dia o churrasco, né? O almoço com churrasco, galeto, maionese, risoto, cucas e saladas diversas. Valor R$50, pagamento somente em dinheiro. À tarde, sortida Copa e Animação de Gustavo Rosa. Participe da festa da comunidade São Roque em Colônia de Diniz, no domingo, dia 16 de agosto. Um abraço para todo o pessoal da São Nelson. Boni, Lair, enfim, a nossa homenagem e tudo de bom. Em sequência do programa, bom dia, seu Bonifácio Cassol, ligado no programa em Formigueiro. Alô, Formigueiro, cidade interior, tudo de bom. Neudir Gaspareto e a Nena, aqui na cidade também, bom dia. Seu Norberto e a Darcila, minha amigona Luciana Kitzbarrer, Luciana Laís, né, que nome bonito, lá do Barro Vermelho também, um abraço, ótimo dia. E a gente vai seguindo com o programa, o seu Celso Cardoso, lá no fundo do Formigueiro, pessoal do fundo do Formigueiro, bom dia. É Rincão dos Machados, por aí vai, né? Pra DK e pra de lá tem IP, tem terceiro seu CPE e por aí vai. Um abraço também pra Marli Cassola em Caçapava, Rodimara também em São Cepé. E a gente movimenta então a parte musical do programa. Participe, WhatsApp 3261-1270. Vem aí o André Renner, às 11h19, regravando uma música que fez sucesso na Jovem Guarda.

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Abraço pro João Carlos Pimenta, lá em Silveira Martins. Como é que tá, doutora? Tudo de bom aí, grande João. Família Pimenta. Olha aí, a Nova Palma Energia informa a interrupção do fornecimento de energia elétrica no dia 10, segunda-feira, das 9 ao meio-dia e 10, das 13h25 às 17h15. O motivo é melhoria no sistema de distribuição. Caso o desligamento não ocorra segunda-feira, então fica para terça, dia 11, nos mesmos horários. Daqui a pouco as ofertas do Superlis de Agudo vamos divulgar aqui no nosso programa. Quero mandar um abraço aqui pro amigo Joel Fischer, tá sempre ligado aí na integração em São Miguel. Tudo é bom. Também os grupos da Melhor Idade de Restinga Seca e Região. A todos vocês aí, o nosso abraço. O amigo Márcio Rode e a doutora Bruna, aí do Gauchito, né? Dos biscoitos e bolachas. Gauchito, né? Grande Bruna e Márcio, um abraço. E também vai um alô aqui para a Jussane Bolzan. Vila Rosa, né? Um abraço. Faxinal da Eugênia, receba aqui um bom dia da Cleone da Silva Silveira. Um abraço, Cleone. E também um abraço aí pro companheiro, né? O nosso amigo Jaime Ginete 12 Cunhas. E a todos vocês aí do Faxinal da Eugênia. Obrigado, Cleone. Qual é o cardápio hoje? Caprichando, como sempre, né? Bom dia, gente da gente. Vamos em frente, metendo toco e... E por aí vai, né? Uma chuva mansa em Cabobi. Opa! Roda a música dos atuais pra nós aí. Claro, Bigode! Nós rodamos uma aí no início do programa e daqui a pouco te roda outra, né? Então continue ligado aí, ouvindo a integração aí em Cabobi, pro exato amigo aí do condomínio, o Bigode. Legal, né? Ouvindo rádio aí. Rádio é companhia, né? Não tem ninguém solitário, porque o rádio está à disposição, né? Daí a gente faz companhia, conversa, manda recado, manda alô, né? Interage. E daí ninguém fica só. Temos o rádio, temos o nosso criador lá em cima também, que nos cuida, nos protege. E a música chegando aqui com o Corpo e Alma agora, né? O Corpo e Alma, o ritmo caliente do Corpo e Alma, 11h28.

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É, estão faltando 25 minutos para o meio-dia, a hora certa, Rádio Integração Restinga Seca. Obrigado a todos pela audiência, pela companhia. Alô Cibildo, alô Regênio, um abraço, bom dia. Também a Lucemi, lá, nossa amiga historiadora, Alessandra Miguel, um abraço, bom dia. O Ninho, demais moradores aí do nosso antigo 4º Distrito de Cachoeira do Sul. A Associação de Desenvolvimento Hídrico Rural Manuel Almiro Carvalho, São Miguel Velho, convida para almoço nesse sábado, no dia 8 de agosto, no Centro Comunitário Nossa Senhora de Fátima. Cardápio é risoto, churrasco, galeto, maionese, salada de repolho e cuca. Valor R$ 35,00. A programação conta ainda com a apresentação do grupo de percussão às 10 horas e à tarde a apresentação do grupo de dança Pérola Negra. Animação com Álvaro Farias e venda de cachorro-quente bolo. Prestigio almoço festivo da Associação de Desenvolvimento Hídrico Rural Manuel Almiro Carvalho, sábado, dia 8, no Centro Comunitário Nossa Senhora de Fátima, em São Miguel Velho, Restinga Seca. Um abraço, presidente, aí, o Neide José do Carmo, e boa sorte para vocês aí no São Miguel. Tá certo? 11 horas e 37 minutos, 11 e 37. Um abraço para o amigo Luiz Carlos Moraes, também conhecido por Tico Tico, que é ouvinte aqui do programa. Tudo de bom, amigão? Um alô também para os moradores aí que estão ligados no programa em Paraíso do Sul. É, grande Paraíso, ex-encanto da porta, Vila Paraíso também, um abraço, bom dia. Amigos lá de Cerro Branco, também de ali em Candelária. Também ouvindo as bandinhas aqui do programa, bandas e bandinhas, os amigos de Novo Cabrais, é isso aí. Na sequência, vamos com mais uma. Porém, a 11h37, 11 horas 37 minutos. A Jussane Bolzano de Vila Rosa agradece o alô, né? Muito obrigado, amiga. Grande Jussane, né? Tudo é bom aí, saúde e paz, vocês e demais moradores da nossa querida Cerro Chato, hoje Vila Rosa. E a música é com os atuais, né? É isso, né? Eu pulei aqui a seleção, né? Deixa eu dar uma passada de olho novamente. É banda Progresso, né? Uma rancheira alegre, os atuais daqui a pouco. E também depois tem uma valsa na sequência. Então, banda Progresso, 11h38.

0: 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É o Super ainda agudo, né? 11 horas 42 minutos. Seguimos com o melhor das bandas e bandinhas da integração.
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isso aí. 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Como é que tá o almoço aí, prezado cozinheiro, prezada cozinheira? Muito obrigado pela companhia, né? Fazendo a comida, ouvindo o rádio, né? Seu Vitor Otto em Vila Rosa, como é que tá? Tudo tranquilo, pai, mãe? Tudo de bom aí, centroavante? Goleador nato, né? Um abraço também pro seu Edgar, dona Neuza Trindade, em São Valentim, ali pertinho de Vale e Vêneto. Família Finger aqui em Vila Rosa também, bom dia. E vamos seguindo, né? Você sabia que na Itália nós observamos aí na nossa restinga e região, né, o desaparecimento de muitas casas, né, prédios antigos, né? A Itália tem uma lei lá, não é só uma, são leis rígidas, né, para preservar casas e locais antigos, sendo a principal norma nacional o Codice del Bene Culturale. Então, o controle é rigoroso. Imóveis em centros históricos dependem de autorização dos órgãos locais de supervisão para qualquer reforma. Multas pesadas. Danificar ou desfigurar bens culturais gera multas administrativas severas e sanções penais. E tem incentivos e desafios, né, para se preservar uma casa, um imóvel antigo, que é o bônus de reforma, né? O governo oferece apoios fiscais para restaurar construções antigas. E projetos locais lá, vilarejos históricos, que vendem suas casas abandonadas, por valores simbólicos, €1, com a exigência de que o comprador faça a restauração completa. Então tá aí. Então é outro país, né, que preserva aí seus bens patrimoniais e tem leis rígidas, né? Contrário aqui do nosso Brasil varonil, né, que se derruba tudo. Lavoura em cima e coisa e tal, daí desaparece, só fica na memória e das pessoas. Bom, vamos com a sequência musical do nosso programa, 98.5 FM. Alô, Charles Beck, do Palácio do Sul, que é fã dos atuais, e todos que são fãs dos atuais, chegando aí antes de ir embora, 11h48.

Hoje, ontem falei das quadras de concreto, de cimento, e lembrei de mais uma ali no São Miguel. Existia um time de futebol salão chamado Ciborgue, né? Tinha uma quadra ali perto do salão, né? Até o Chico Chimbica jogava ali, o Lauro, enfim. Um abraço. Muito bem, se eu esqueci de outras aí, o pessoal vai me lembrando aí. Quero mandar um abraço aqui para o Fabrício e a Emily, toda a equipe aí da Flor de Luna, né? Tem tudo pro Gaúcho, pra Prenda, Piau e Prenda ali na Redemão do Bicho, ó. Muito bem, então um abraço. Também vai um alô aqui para o Sérgio Piveta e os irmãos aí, amigos aí de Flor de Begueiro, Agropecuária Piveta, tudo legal. 11 horas e 53 minutos. A dona Albertina subiu do mapa, deve estar super ocupada. Aí também no Formigueiro, um abraço. E o amigo Darcy Penteado, o popular Catavento, também ligado no programa. Dona Vilma. É isso aí, 11 horas e 53 minutos. O que que manda aí, chefe? Música? Vamos com mais uma, então. Daqui a pouco tem a mensagem do pastor Eduindo. Mas eu vou até lançar a nossa mensagem aqui, quase encerramento do programa, para que você tenha uma tarde aí muito legal, né? E que a palavra de Deus para a sua tarde, para a nossa tarde, seja de força, de paz, né? Baseada no convite para confiar e descansar. Tem um versículo aí para meditar, que é Isaías 41:10. Não temas, porque eu sou contigo. Não te assombras, porque eu sou o teu Deus. Eu te fortaleço e te ajudo e te sustento com a minha destra fiel. Que legal, né? Então tá bom. Então Deus pede que você entregue os medos desta tarde nas mãos dele. E a música, que é uma falsita, depois te retorno então para o encerramento oficial aqui do Integração Regional, 11 horas e 54 minutos.

E essa música era cantada por Dona Sidônia Gerke, né? Isso. Tem uma letra triste, mas era cantada por Dona Sidônia, informa que é amiga Luceme, né? A mãe dela. Um abraço também lá em Santuário. Recebi um recado aqui, um bom dia pro Carlos Ventura. E tudo de bom aí. Obrigado pela amizade, sempre ligado na integração, na companhia grande. A Dona Tereza, Terezinha Ventura, também um abraço. Odir Tadeu Possebon. Será que o Odir foi atleta do Ciborgue? De repente, foi, como diz o Nando, ele foi novo também, né? Um abraço, Grim. Tudo de bom. Bom, de volta amanhã, retorna amanhã agora. Vamos. Ainda é cedo, né, pra deitar o cabelo aqui, mas a gente vai ficar aqui na rádio até mais tarde, porque estamos encerrando o programa de hoje. Agradecendo a todos pela companhia, pela participação. E vem aí na sequência o pastor Etuíno. Tanque cheio! Fala, beleza aí.

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2: Agora, quando são meio-dia, queremos te cumprimentar com as mais ricas e preciosas bênçãos dos céus. Deus é o nosso refúgio, nossa fortaleza, nosso socorro bem presente nas horas de angústia. Você, meu amigo ouvinte, de perto ou de longe, nós estamos chegando até o seu lar. Você que está viajando e está ligadinho a esta programação, que Deus te proteja, te guarde e te dê nesta semana uma semana de vitórias. Já entramos no mês de agosto, este ano está passando tudo muito depressa, mas bênçãos também têm chegado até as nossas vidas. Talvez você diga, só se for na sua vida, pastor, mas eu sinto que a paz de Cristo tem envolvido a minha vida, o meu lar, a minha família e a grande família. Eu tenho visto famílias inteiras sendo alcançadas pelas bênçãos de Deus. Muitas delas que estavam atribuladas não tinham motivos para continuar vivendo. E hoje, pela graça de Deus, são pessoas felizes, alegres, porque a esperança renasceu nos seus corações. Talvez você esteja dizendo, eu moro tão distante, se eu morasse próximo da igreja, eu iria. Se você é de outra cidade, de outro município, e a palavra de Deus tem chegado até o teu coração, eu te convido. Procure uma igreja mais próxima da tua casa e vá ver se Deus tem bênção para a tua vida. E o objetivo deste momento é nós evangelizarmos. O que é evangelizarmos? Ajudar aqueles que estão tristes nas horas das suas adversidades, dando uma direção, uma orientação. Em Deus você vai conseguir todas as vitórias. Não tenha dúvida de que Ele é o nosso socorro bem presente na hora da angústia. Você, eu quero convidar você a estar em um dos nossos cultos para receber das mais ricas e preciosas bênçãos de Deus por sobre a sua vida. Que você possa ter uma ótima tarde na bênção de Deus.
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4: Boa tarde. Iniciando o programa de hoje, terça-feira, 4 de agosto de 2026. Na Central Técnica, Luiz Fernando Machado, edições de Norton Ávila, reportagens, integração, equipe de rádio e a apresentação de Luiz Carlos Martini. Hoje, 4 de agosto do ano 2026, comemora-se o Dia do Padre, Dia Nacional da Campanha Educativa de Combate ao Câncer, e aniversário de alguns municípios brasileiros, entre eles Brusque, em Santa Catarina. Fique conosco, Integração 98.5 FM. Em instantes aqui no programa, Luiz Fernando Natigal trazendo a meteorologia. Tem notícias policiais, tem esporte, repercussão também da sessão ordinária da Câmara de Vereadores de Restinga Seca realizada ontem. Outro evento acontece hoje em Silveira Martins, que é encontro para atualização do Conselho Municipal de Proteção e Defesa Civil e da criação dos núcleos comunitários de proteção e defesa civil. Evento do Clube Agrícola, repercussão também no programa de hoje. 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Notícias de Restinga Seca e região, fatos, acontecimentos, informações gerais. Meio-dia, mais 7 minutos. Hoje o programa é o de número 2455.
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4: Temperatura de momento aqui na rua Augusto Ross 316 é de 21 graus Celsius. Vamos lá então, Luiz Fernando Natigal, da Metsul e a Meteorologia.
5: Nós temos a umidade que ingressou ontem, né, no estado. É um ar mais úmido e mais quente que nós temos sobre o território gaúcho. Isso gera instabilidade. Em algumas áreas já tivemos chuva no dia de ontem, né? Foi uma instabilidade bastante irregular. Eu estava querendo ver aqui os acumulados de precipitação na parte central do estado. Os volumes foram muito baixos, chegaram ali 0,8 milímetros em Caçapava, 0,4 em Cachoeira, 1 milímetro em Santa Maria. Isso nas últimas 24 horas, choveu mais na fronteira oeste.
6: Que nós tivemos já alguma instabilidade na parte central do estado, mas com baixos volumes, volumes inferiores a 2 milímetros. Onde choveu mais foi Santa Maria com 1 milímetro, Caçapava com 0,8 e Cachoeira 0,4. Onde choveu mais foi na fronteira oeste, com pontos com mais de 50 milímetros, lá no noroeste gaúcho, mais de 40. Então, essas áreas mais próximas à fronteira com a Argentina é que tiveram volumes maiores. O quadro de hoje é de instabilidade. Não é uma instabilidade forte, muito pelo contrário, é uma instabilidade mal organizada. Nós teremos aí muitas nuvens circulando sobre a região de Restinga Seca, que vão trazer aí alguns períodos de precipitação. Vai chover fraco em alguns momentos, em alguns pontos pode até chover com mais consistência, até forte, de forma localizada. Mas como a nebulosidade não fica compacta, podem ocorrer até algumas aberturas eventuais. Então é um quadro de instabilidade, com alguns períodos de chuva ou garoa e também com algumas eventuais aberturas, já que a nebulosidade não fica compacta. Nós vamos ter esse quadro de instabilidade se estendendo até quinta-feira, com uma diferença. Amanhã ainda é o ar quente e úmido que define o quadro do tempo, não é na região de Restinga Seca. E depois, na sexta, nós temos um incremento de uma frente fria que vai intensificar o quadro de

0: com vento forte, queda de granizo, especialmente na segunda metade da quinta-feira. E depois, na sexta, o que nós teremos é o tempo melhorando, porque entra uma massa de ar seco e frio, depois de vários dias aí, sem entrada de ar frio no estado, essa massa de ar frio ela traz uma queda até mais pronunciada de temperatura. Nós vamos ter temperatura já se aproximando dos 10 graus na sexta-feira. Na madrugada de sexta ainda deve ter chuva, mas durante o dia na sexta-feira o tempo vai abrir em função do ar seco e vai cair a temperatura. O dia começa com temperatura muito possivelmente na faixa dos 11 graus, 11, 12 graus em Restinga Seca. A máxima deve ficar na faixa dos 16 a 18 e à noite deve cair para 9 graus a temperatura. E depois, sábado e domingo, com tempo bom também. A instabilidade que vai ter no estado no sábado é somente na parte leste, circulação de umidade que não chega na parte central. Então, sábado e domingo com tempo bom e cai mais a temperatura. Deve fazer 7 graus no sábado e deve fazer 6 graus no domingo. Uma queda maior deve ser registrada na segunda-feira. Segunda e terça-feira deve fazer mais frio.
1: Luiz Fernando Natigal, da Metsul, trazendo então a meteorologia. Repetindo, 21 graus aqui na Augusto Rossi 316. Seguimos com o programa de hoje, edição 2455.
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1: Chegando o nosso colega jornalista Norton Ávila com informação da área policial. Boa tarde, Norton.
3: Boa tarde, Martini. Boa tarde aos ouvintes aqui da integração. Motorista de uma Saveiro colide em veículos estacionados e, após fugir do local da colisão, capota a caminhonete. O fato ocorreu na tarde de ontem, aqui em Restinga Seca. Por volta das 13h30 da tarde, o condutor, de 51 anos de idade, descia a Avenida Júlio de Castilhos quando, no cruzamento com a Rua Borges de Medeiros, colidiu contra dois veículos que estavam estacionados, fugindo do local na sequência. Após, câmeras de vídeo monitoramento flagraram o motorista circulando pela rodovia RS-149, seguindo para a comunidade de Várzea dos Cunha, interior do município. Porém, nas proximidades do entroncamento com a rodovia RSC-287, próximo ao pórtico de entrada de Restinga Seca, em São Miguel Novo, o veículo saiu da pista e acabou capotando. Corpo de Bombeiros Militar e o SAMU foram acionados e socorreram o motorista, que foi encaminhado ao Hospital de Caridade São Francisco com escoriações. Durante verificação por parte da polícia, foi constatado que o motorista estava com direito de dirigir suspenso e com licenciamento do veículo vencido, além de testemunhas relatarem que ele estaria com visíveis sinais de embriaguez. Caso foi registrado na delegacia de polícia. Era essa a única informação de destaque da área policial no programa de hoje.
1: Ok, obrigado. Agora, meio-dia, mais 13 minutos. Seguimos com o programa desta terça-feira, 4 de agosto.
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1: Francisco Bolzan chegando aí com as informações do esporte.
4: Sexta-feira à noite tem final do Campeonato de Futsal de Restinga Seca. A partir das 21 horas, Sulmix e São Miguel vão fazer um grande jogo. Certamente o ginásio vai estar completamente lotado. Antecedendo a final, às 19h30, jogo feminino. E no intervalo do jogo feminino para a final, teremos aí um show de patinação. Ontem à noite, um jogo de ida da Copa do Brasil, o time do Atlético do Paraná jogando em casa venceu a Vitória da Bahia pelo placar de 2-0. E começa hoje a definição dos 8 classificados à próxima fase. E hoje tem, né, os jogos a partir das 19h30. No Alfredo Jaconi, em Caxias do Sul, tem Juventude e Atlético Mineiro, jogo da Prime Video. Também hoje, a partir das 21, no jogo de ida, o Juventude empatou em 0-0. Também tem hoje, 21h30, Remo e Santos jogando lá no Mangueirão. Primeiro confronto também foi 0-0. Então a dupla Grenal vai a campo amanhã, o Grêmio às 7 horas na Arena, enfrenta a equipe do

0: que empatou lá com o Mirassol, 1-1. E o Inter joga na quinta-feira também, às 7 da noite, lá em São Paulo, contra o Corinthians. No próximo dia 15 de agosto, começa o Campeonato Municipal de Futsal, Futebol de Campo de Restinga Seca. A rodada inicial, dia 15, é Olaria contra Bolo de Murcília e ADB contra Móveis Rode. Portanto, começando no próximo dia 15, o Campeonato Municipal de Futebol de Campo.
1: Francisco Bozão, esporte. Então, sexta-feira, decisão do futsal aqui na Restinga Seca, agora meio-dia, mais 16 minutos.
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1: Seguimos com o programa de hoje, edição 2455, na Rádio Integração 98.5 FM, 4 de agosto, é terça-feira, e foi realizada na noite de ontem sessão ordinária do Poder Legislativo de Restinga Seca. Vereadora Abel Oliveira dos Santos, presidente do Poder Legislativo.
13: Foram aprovados por unanimidade. Tivemos suplementação de recursos, nós tivemos também um projeto de lei que autoriza o Poder Executivo a abrir duas vagas para servidores da Secretaria da Agricultura, Pecuária e Meio Ambiente, que hoje também é responsável pelas estradas, né? Houve nesse projeto uma discussão bastante forte pela questão do tempo regimental de tramitação do projeto, mas houve consenso dos vereadores, tanto nas comissões quanto aqui em plenário, de que para garantir o chamamento, a convocação daqueles que ainda participaram do concurso que está vigindo até o dia 10, que se aprovasse o projeto, né? Então houve o consenso de todos os pares e foram aprovados então por unanimidade. E uma sessão tranquila, tivemos aqui também, a gente aproveita o momento para lamentar a partida do Batista, né? Uma pessoa querida por todos, né? A gente apresentou um requerimento de, pode ser pesar aí aos familiares, mas também o reconhecimento dessa casa para a pessoa que era querida por todos na nossa sociedade, né? E estamos agora preparando, estamos conversando com a diretoria lá da comunidade de Nossa Senhora da Saúde na Colônia Borges para definirmos a data da sessão descentralizada, que em virtude da previsão de chuvas, que não se concretizou, acabamos em consenso também suspendendo a sessão que seria realizada lá na comunidade e fazendo aqui em plenário. Então amanhã nós teremos uma conversa, com a coordenadora, a presidente da comunidade, para definir então a data da sessão descentralizada que ocorrerá na comunidade de Nossa Senhora da Saúde, lá em Colônia Borges. Também deixar um destaque aqui, né, o Inter Seleções, o alto nível que teve, né, a gente, tantos assuntos foram tratados hoje aqui, mas registrar aqui também o papel importante da Liga Restinguense de Futebol, da administração municipal, enfim, e o alto nível dos atletas aí no Inter Seleções ontem aqui no nosso município. Desejar a todos uma abençoada semana e agradecer mais uma vez a oportunidade de usar esse espaço, nos colocando sempre à disposição da nossa comunidade.
1: É o presidente da Câmara, vereador Abel Oliveira dos Santos. Temos também o vereador André Hatzbach.
14: Foi uma sessão bastante importante, porque eu acho que hoje nós três vereadores, que a população considera vereadores de oposição, e nós desde que assumimos sempre falamos que a prioridade é o município. E hoje teve uma votação aqui com relação ao projeto para dois operadores de máquina, que se nós fôssemos cumprir a regra do jogo, a regra da tramitação do projeto, esse projeto não seria votado hoje. E nós iríamos prejudicar, né, duas pessoas que agora vão ser chamadas, né, para trabalhar no município de Restinga Seca. Então o que nós fizemos? Nós votamos, concordamos, votamos a favor. Porque pensamos na parte humana, não pensamos na política. E demais, teve outros projetos também que foram bastante importantes com relação ao bolão, que é um esporte muito popular no nosso município de Restinga Seca. E acredito que sempre que a gente pode, né, junto com o executivo, votar, né, favorável a esses projetos, a gente sempre vai, né, contribuir com isso. Também teve o projeto da abertura de crédito para no futuro a gente ter construção de novas, ou compra de novas 20 moradias para o município. Também é muito importante, não podemos votar contra isso, porque a população tem muita necessidade de moradia, né? Então a gente espera que no futuro, quando essas verbas vierem, né, essas casas sejam adquiridas para que as pessoas possam usufruir. Eu, em conversa com o Conselho Municipal, Conselho de Pais e Mestres da Escola de Isidério Fuser, né, o Conselho está muito preocupado com algumas questões assim mínimas, básicas, né, que tem necessidade a escola para melhorar, né, o aprendizado das crianças, para melhorar a convivência das crianças que lá estudam. Então é nesse sentido que a gente faz os pedidos e a gente pede, a gente necessita, né, que o Poder Executivo faça isso para melhorar as condições, né, hoje, no caso, da escola Desidério Fuser. Eu também comentei com relação a respostas que eu recebi de pedidos que a gente faz, verbais, que são pedidos básicos, simples. Uma faixa de pedestre na frente do hospital, um conserto na rua Edmundo Bischoff, que é a rua do hospital, né, que é uma rua que está em precárias condições, e outros tantos que eu mencionei ali, e o Poder Executivo não cumpre, não faz, não atende os pedidos da gente. E a gente, como vereador, faz os pedidos, e aí recebe respostas evasivas, né, como essa que eu recebi, que depende da se é urgente ou não é urgente. A questão lá das paradas da Varginha, da entrada da Vila Rosa ali na Edia Wanger, aquilo ali é mais do que urgente. O ônibus, quando para em cima da rodovia. E depois que der um acidente, o que é que nós vamos fazer depois que der um acidente? Quem é que vai ser responsabilizado por isso? E são obras que o próprio Poder Executivo já mencionou o ano passado que faria. E nós já estamos em agosto desse ano e ainda no momento a gente recebe como respostas que não chegou ainda o momento de fazer. Mas quando que vai ser o momento de fazer?
1: É, o vereador André Hatzbach, aqui de Restinga Seca, Rádio Integração. O programa de hoje, edição 2455.
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15: As cotações para o dia de hoje: arroz tipo 1, rendimento 62 por 8, R$68. Arroz tipo 2, rendimento 62 por 8, R$63,35. Soja, preço do dia para vendas até o meio-dia, R$123. Eram essas informações para hoje. Um grande abraço a todos.
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1: 12:30.
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Associação de Desenvolvimento Hídrico Rural Manuel Albino Carvalho, de São Miguel Velho, em Restinga Seca, convida para almoço neste sábado, dia 8 de agosto, no Centro Comunitário Nossa Senhora de Fátima. O cardápio é risoto, churrasco, galeto, maionese, salada de repolho e cuca, valor R$ 35. A programação conta ainda com a apresentação do grupo de percussão às 10 horas e à tarde a apresentação do grupo de danças Pérola Negra. Animação com Álvaro Farias e venda de cachorro-quente e bolo. Prestigie o almoço ofensivo da Associação de Desenvolvimento Hídrico Rural Manuel Albino Carvalho, sábado, dia 8 de agosto, no Centro Comunitário Nossa Senhora de Fátima, em São Miguel Velho, Restinga Seca. 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A Nova Palma Energia comunica os consumidores de Restinga Seca localizados acesso a Santa Maria, em Campos Balseira e Rua Paulo Repke, que haverá interrupção do fornecimento de energia elétrica no dia 10 de agosto, segunda-feira, das 9 ao meio-dia e 10 e das 13h25 às 17h15. Motivo é melhoria no sistema de distribuição. Caso o desligamento não ocorra por algum motivo, fica automaticamente transferido para o dia 11 de agosto, terça, nos mesmos horários. Assina o Ni Luiz Montanher, engenheiro responsável. Meio-dia, 36 minutos, hora dos avisos comunicados na Rádio Integração. Rebate de gado geral em São Cepé. Pecuaristas, Santa Rita rebatará terça-feira, dia 11 de agosto, 14 horas,
no Parque de Exposições de São Sepé. Inscrições abertas, cadastro antecipado, pagamento à vista. Informações pelo fone 55-3233-1127 e Facebook e Instagram. O Remate tem transmissão, você pode acompanhar pelo aplicativo Rematify e pelo YouTube. No canal e aplicativo da TNT Produtora. Apoio Sicredi, Nutron Franquia e Mixum Insumos Agrícolas. Não esqueça o Remate de Gado Geral. É dia 11 de agosto, 14 horas em São Sepé. Santa Rita, Remate de Tradição e Seriedade. A patronagem do CTG Passo da Porteira de Santuário Restinga Seca convida para jantar a fandango de aniversário de 39 anos do CTG, sábado, dia 8 de agosto, a partir das 20h30. Cardápio é bife, milanesa, galeto, risoto, maionese, saladas e pão. Após animado fandango com o grupo Acordeon. Valores R$ 60 não sócios, R$ 45 sócios em dia e R$ 25 somente o baile. Reservas pelo 999-64-7041 ou 999-050490. Prestigiou o jantar fandango de aniversário, 39 anos, no CTG Passo da Porteira de Santuário, em Restinga Seca, sábado, dia 8 de agosto. A coordenação da Comunidade São Roque de Colônia Diniz, em Restinga Seca, convida a todos para a festa em honra ao seu padroeiro, no domingo do dia 16 de agosto. Programação 10 horas, missa festiva. Meio-dia almoço com churrasco, galeto, maionese, risoto, cookies e saladas. Saladas diversas, ao valor de R$ 50. Pagamento somente em dinheiro. À tarde, sorteio da Copa e animação de Gustavo Rosa. Participe da festa da Comunidade São Roque, em Colônia Diniz, no domingo do dia 16 de agosto. Convite para jantar fandango. O CTG Aliança Gaúcha da localidade de Jacuí, interior de Restinga Seca, convida para jantar a fandango dia 8 de agosto em comemoração ao Dia dos Pais. Cardápio, churrasco, galeto, arroz, maionese, macarrão, cuca e saladas. Também haverá apresentação dos novos peões e prendas do CTG com troca de faixas. Após fandango com Silas Franco e grupo Alba Pampa. Valores jantar e baile R$ 50, sócios em dia R$ 40, somente o baile R$ 30, crianças de 7 a 12 anos R$ 25, mesas R$ 20. Traje social ou pilcha, informações pelo 48991380187. Prestigio jantar fandango, comemoração Dia dos Pais, dia 8 de agosto, no CTG Aliança Gaúcha de Jacuí. Informações, repetindo, pelo 48991320187. Centésima, vigésima sexta festa em honra São Roque Padroeiro de Faxinal do Soturno. Programação a partir de 5 de agosto. Venda de cucas, pães, bolachas, doces, bolos e leitão assado. No dia 9, que é o Dia dos Pais, 10 horas missa, meio-dia almoço, pague e leve com risoto, bife milanesa, galeto e maionese. No dia 14, que é uma sexta-feira, 19 horas, missa e após quermesse. Dia 15, que é um sábado, 19 horas, missa na Igreja Matriz. No dia 16, domingo, 10 horas, missa festiva, com transmissão da Rádio Integração, 98.5 FM. Meio-dia almoço, no Salão Paroquial, cardápio, sopa de euline, risoto, bife milanesa, churrasco, galeto, maionese, salada verde, pão e cucas. Valor adulto, R$ 60 e crianças de 6 a 12 anos, 30. 14 horas, quermesse no Auditório São Roque, com o show do grupo Lobo Sanfona e banda. Adquira sua ficha para o almoço pelo WhatsApp 55-996-964718. Participe da centésima, vigésima, sexta festa em honra São Roque, padroeiro de Faxinal Soturno, de 14 a 16 de agosto. Meio-dia, 41 minutos, 30 segundos, Rádio Integração e a hora dos avisos e comunicados.

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1: 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Meio-dia, mais 42 minutos e meio. Estamos apresentando o Meio-Dia da Integração. Hoje, edição 2455. Programa que vai ao ar de segunda a sexta-feira. Com as notícias, fatos, acontecimentos e informações gerais de Restinga Seca e região. Na sequência, o espaço informativo da Emater aqui de Restinga Seca, hoje sob a responsabilidade do Petindi.
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2: Estamos aqui pelas ondas da Rádio Integração para mais um programa da Emater. Hoje o nosso assunto é a cultura do arroz. Dois assuntos importantes relacionados ao arroz. Primeiro é sobre uma liminar relacionada ao licenciamento ambiental. Uma liminar concedida pela Justiça suspendeu a dispensa de licenciamento ambiental para a irrigação por método superficial, a irrigação por inundação, que é usada nas lavouras de arroz. Esse pedido, essa liminar, faz parte de uma ação civil pública ajuizada pelo Ministério Público do Estado e tem como ponto central a Resolução 512 do Conselho Estadual do Meio Ambiente, o CONSEMA. Havia sido feita uma modificação no texto da resolução que havia sido aprovada no início do mês, dispensando o licenciamento para a lavoura de arroz, mas com a manutenção de exigências como o Cadastro Ambiental Rural, o CAR, e a outorga do uso de água. Mas essa modificação de suspensão do licenciamento foi revogada, então, momentaneamente, por essa liminar, e ainda cabe recurso. Mas, nesse momento, segue valendo a regra da exigência de licenciar a atividade do cultivo de arroz. Segundo o Ministério Público do Estado, o assunto precisa de mais discussões e até de uma consulta pública sobre a modificação, porque a atividade de irrigação pelo método superficial é classificada como de alto potencial poluidor e exige toda uma engenharia de infraestrutura. Então, a ação tem o foco de tentar aprofundar a discussão e o debate. E ainda falando sobre o arroz, acompanhado aí a evolução dos preços e aos poucos está melhorando. Isso é muito bom, essa melhora é em função da facilidade momentânea de comercialização com alguns países. Um dos principais destinos do arroz brasileiro, a Venezuela, quadruplicou as compras de arroz do Rio Grande do Sul no primeiro semestre desse ano. Entre janeiro e junho, o país importou mais de 250 mil toneladas do arroz do Brasil. Então, a Associação Brasileira da Indústria de Arroz explicou que os embarques da Venezuela aumentaram em razão das janelas de safra, de reduções em embargos comerciais e de restrições por causa da intervenção dos Estados Unidos. Então, isso foram fatores que facilitaram a comercialização com a Venezuela. E vale lembrar que o aumento ocorre em um momento que o setor brasileiro tem buscado ampliar os embarques para reduzir a oferta interna e dar sustentação aos preços pressionados pela grande safra de arroz no Brasil. Para empresas, safras e mercados, os leilões promovidos pela Conab, a Companhia Nacional de Abastecimento, ajudaram a colocar o máximo de produto do arroz, no caso, para fora do país. Ajudaram nessas vendas, o que está também ajudando na melhora dos preços. Tá bom, meus amigos? Estamos à disposição lá na Emater. O pessoal que precisar de atendimento, nos procure lá. Uma boa semana e até o próximo programa.

0: o Petit Informativo Emater Rádio Integração, seguimos no ar com o programa de hoje, terça-feira. A Defesa Civil de Silveira Martins realiza hoje encontro para atualização do Conselho Municipal de Proteção e Defesa Civil e da criação dos Núcleos Comunitários de Proteção e Defesa Civil. O evento é no Clube Agrícola de Silveira Martins, iniciando às 18h30, como explica William Sartori, coordenador da Defesa Civil de Silveira Martins, inicialmente falando sobre a reunião.
1: Então, nesta terça-feira, aí, dia 4 de agosto, nesse próximo dia 4 de agosto, nós teremos aí, então, a primeira reunião aí, né, para montar o Conselho Municipal de Proteção e Defesa Civil do município, assim como todas as outras normativas aí que a lei federal nos exige, né, assim como o plano de contingência, assim como as NUPDECs, né, que são os núcleos de proteção das comunidades. Então, essa primeira reunião aí de alinhamento da Defesa Civil como um todo do município de Silveira Martins. Então a gente já deixa esse convite aí, então, para todas as comunidades, lideranças, pessoas envolvidas na comunidade também, assim como também todas as empresas do município, né, para estarem presentes aí, para a gente ter essa conversa e bate-papo, né. Estará presente também aí, já confirmado, o Major Lacerda, né, que é o nosso coordenador regional aí da Proteção e Defesa Civil do estado, né, a equipe também dele de trabalho. Então a gente vai ter esse bate-papo, essa conversa, para daí, então, adiantar os próximos passos aí também como Coordenação Municipal de Proteção e Defesa Civil do município de Silveira Martins, também expandindo aí para mais regiões aí da nossa quarta colônia. Uma das demandas que nós temos hoje, que nós precisamos inserir na mentalidade, na cultura das pessoas, é que não se trata mais de gestão pública partidária, e sim se torna um ato oficial pessoa, né? Eu como morador, eu como contribuinte, eu como pessoa principalmente, entender esse valor da Defesa Civil. Por quê? Que todos nós temos uma responsabilidade perante a todos os atos de catástrofes climáticas, né? Seja seca, seja estiagem, enchentes, seja granizo, todos nós temos que estar preparados, todos nós temos que ter uma atitude, e não só depender do órgão público, não só depender de uma empresa privada, não só responder pelo Estado, mas cada um ter a sua finalidade, cada um ter a sua importância. Então, a participação de toda a comunidade, de todo mundo, né? Eu acho que, como é o lema da Defesa Civil, somos todos nós, né? Então é importante que cada pessoa se sinta importante nessa construção, nessa elaboração, seja no Conselho Municipal, seja nos planos de contingências, né? Como já está sendo muito elaborado também aqui na região da Quarta Colônia, de como mobilizarmos as pessoas certas, nas horas certas, nos lugares certos, para dar a melhor resposta e melhor atendimento nas horas que aconteçam, né? Mas também fazer toda a preparação para que isso já esteja dentro da elaboração num plano. A gente já tenha todo esse respaldo, ó, tu já sabe o que tem que fazer antes de dar o desastre, mas ele está sendo preparado, assim como todo, né, seja gestão pública, seja agências privadas, seja comunitário, seja comunidade, cidadão como um todo. Então a participação de todos na elaboração e na composição desse conselho é de suma importância, de suma relevância para que todos participem.
0: William Sartori agora lhe fala sobre a pauta da reunião e demais ações a serem realizadas.
1: Hoje, felizmente, a gente já está com uma facilidade mais nessa linha de comunicação, até por virtude das facilidades aí com aparelhos de via satélite, enfim, né? Então a gente está conseguindo ter algumas facilidades. Mas é importante, sim, que a nossa comunidade aqui de Silveira Martins, nós temos alguns pontos aí de tensões, né, que nos preocupam ainda enquanto gestão pública, enquanto comunidade, enquanto gestão. Nós temos alguns casos específicos, né, como é, por exemplo, o caso de Valfeltrina, Valdebuia, Linha 6 Norte, Valveronês. Cito esses, né, porque são alguns problemas mais correntes em virtude, com relação a passagens, né, com relação ao deslocamento, à mobilidade. Então a gente tem essa dificuldade também de mobilidade. Então nesse contexto, né, a gente tem essa questão de ser um ponto alto do município. Nós temos um alto e a gente é muito dependente, vamos dizer assim, de Santa Maria. Então a gente também tem que pensar nesses acessos, a gente tem que pensar que ninguém conhece melhor a comunidade do que quem mora lá. Então ninguém melhor do que o morador para nos falar, ó, façam assim, ajam assim, aqui acontece assim, se tem um bueiro aqui, se não tem, se tem algum ponto de preocupação aqui, se não tem. Então ninguém melhor do que o morador da comunidade. Então eles são importantes nessa construção, eles que têm que ser ouvidos, eles que precisam nos trazer isso, porque não sou eu, William, que vou lá executar, mas sim, essa responsabilidade ser dividida entre, cito, né, o meu nome, mas é entre o William e entre o morador. Então a gente precisa ter esse contato imediato com o morador, ter esse contato imediato para dar uma ação de resposta, mas também agir anteriormente, né? Fazer alguns treinamentos, alguns cursos, algumas intervenções, como já estão sendo feitas pela atual administração aí, né? Com algumas obras, trocas de bueiros, arra de contenção. Então, algumas coisas a gente precisa estar mais próximo à comunidade, ouvir a comunidade também nos ouvir. E é nesse momento a gente precisa que a comunidade participe para nós elaborarmos e construirmos isso juntos. Eu acho que o que a gente adquire de conhecimento, a gente leva para a vida inteira, né? Então, graças a Deus, também, alguns cursos aí de várias entidades, cito aqui a Defesa Civil Estadual, também sinto a FAMURS, né? Que nos proporciona também alguns cursos relevantes aí para isso. Então, a gente está buscando essa qualificação, mas não adianta essa qualificação se ficar só para mim. Então, a gente precisa dividir, a gente precisa compartilhar, a gente precisa construir juntos, né? Claro, a gente, todo dia a gente aprende, todo dia a gente busca conhecimentos, e todo dia aparecem situações novas que a gente vai se adaptando conforme a realidade, mas importante é que isso seja um conjunto, né? Não apenas um lado agindo, o outro não. Então essa importante reunião vai acontecer, né? Terça-feira agora, dia 4 de agosto, a partir das 18h30, ali no Clube Agrícola e Recreativo de Silveira Martins, né? Essa importante formação do Conselho Municipal, assim como o Fundo Municipal de Proteção e Defesa Civil, e essa elaboração aí também de planos de contingências, enfim, tudo que envolve. Então a gente conta com a participação de toda a comunidade Silveira Martins, mas deixa também aberto o convite a todo mundo da região da Quarta Colônia, Santa Maria, que nos ouvem, da abrangência aqui da Rádio Integração, e ficamos à disposição para mais esclarecimentos aí futuros também.
0: É o William Sartori, coordenador da Defesa Civil de Silveira Martins, Rádio Integração, programa de hoje na Central Técnica, o Luiz Fernando Machado, edições do Horton Ávila, reportagens, integração equipe de rádio e apresentação de Luiz Carlos Martini. Sequência, vem aí, Integração Informa, segunda edição, e o correspondente Rádio Guaíba.
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3: Iniciou hoje e segue até a quinta-feira, dia 6, no Recanto Maestro, em Restinga Seca, o 44º Congresso de Municípios do Rio Grande do Sul. Promovido pela Federação das Associações dos Municípios do Rio Grande do Sul, a FAMURS, o evento é o maior encontro municipalista do estado, reunindo prefeitos, vice-prefeitos, secretários, vereadores, técnicos municipais, lideranças e especialistas para discutir os principais desafios e oportunidades da administração pública, com o tema Sustentabilidade, Inovação e Gestão dos Municípios Gaúchos. Se debate aqui, a programação contempla palestras, painéis, apresentação de boas práticas, debate sobre políticas públicas, desenvolvimento regional, inovação, gestão climática, turismo, cultura, infraestrutura e temas estratégicos para os municípios. Motorista de um Massaveiro colidiu em veículos estacionados e, após fugir do local da colisão, capotou a caminhonete. O fato ocorreu ontem, segunda-feira, em Restinga Seca. Por volta das 13h30 da tarde, o condutor, de 51 anos de idade, descia a Avenida Júlio de Castilhos, quando no cruzamento com a Rua Borges de Medeiros colidiu contra dois veículos que estavam estacionados, fugindo do local na sequência. Após, câmeras de vídeo monitoramento flagraram motorista circulando pela rodovia RS-149, seguindo para a comunidade de Várzea dos Cunha, interior do município. Porém, nas proximidades do entroncamento com a rodovia RSC-287, próximo ao pórtico de entrada da cidade, em São Miguel Novo, o veículo saiu da pista e acabou capotando. Corpo de Bombeiros Militar e o Serviço de Atendimento Móvel de Urgência, o SAMU, foram acionados e socorreram o motorista, que foi encaminhado ao Hospital de Caridade São Francisco com escoriações. Brigada Militar prestou apoio na ocorrência e acionou a Polícia Rodoviária Estadual. Durante verificação por parte da polícia, foi constatado que o motorista estava com direito de dirigir suspenso e com licenciamento do veículo vencido, além de testemunhas relatarem que ele estaria com visíveis sinais de embriaguez. O caso foi registrado na delegacia de polícia. No final do mês de julho, a Prefeitura de Ivorá, por meio da Defesa Civil Municipal, realizou a entrega de 2 equipamentos de proteção respiratória aos bombeiros voluntários do município. A entrega foi realizada pelo prefeito Josemar Zorzi Osmari e pela coordenadora da Proteção e Defesa Civil Municipal, Janice Ribas, ao presidente e ao vice-presidente dos bombeiros voluntários, Leandro Forgerini e Jair De Paula. Para Janice, a parceria entre a Defesa Civil Municipal e os bombeiros voluntários é essencial para fortalecer a capacidade de resposta em situações de emergência. Ela também anunciou que novos investimentos estão previstos. Abre aspas. Em breve, os bombeiros voluntários receberão outros equipamentos, como um drone, uma antena de internet via satélite, um gerador de energia, entre outros itens que irão ampliar ainda mais a estrutura de atendimento. Fecha aspas. O Centro de Referência de Assistência Social, o CRAS de São João Polesne, divulgou que devido à alta demanda pelo serviço de emissão da carteira de identidade e visando a melhor organização das demais atividades desenvolvidas pela equipe, os atendimentos para esse serviço são realizados exclusivamente às terças e quartas-feiras, mediante agendamento prévio. Para a confecção, é necessário apresentar 2 fotos 3x4 recentes, certidão de nascimento ou casamento original e atualizada e o número do CPF. Os agendamentos são realizados pelo telefone, que também é o WhatsApp, 3269-1252. Ontem, a Prefeitura de Silveira Martins recebeu oficialmente a posse do imóvel onde funcionava o antigo Hotel Pipe, concluindo mais uma etapa do processo de aquisição do prédio, autorizado por unanimidade pela Câmara de Vereadores. A partir de agora, o município silveirense inicia a fase de captação de recursos para viabilizar a restauração e adaptação do espaço, que será transformado na futura Casa de Cultura de Silveira Martins. O projeto prevê a implantação de um complexo cultural que reunirá o Museu do Imigrante, a Biblioteca Pública Municipal Professora Unice Bianchi, a Galeria Izaguirre, a Secretaria Municipal de Cultura, Turismo, Desporto e Eventos, além de espaços para exposições, atividades culturais e de convivência. A iniciativa integra as ações da administração municipal voltadas à preservação do patrimônio histórico, à valorização da cultura e ao fortalecimento do turismo, criando um espaço de referência para a memória e identidade de Silveira Martins. A Prefeitura de Faxinal do Soturno informou na manhã de hoje que já foram iniciados os trabalhos de construção da nova ponte sobre o Arroio Guardamor, localizada na comunidade da linha Guardamor, interior do município. Para garantir o tráfego de veículos durante a execução da obra, foi construído um acesso secundário lateral, permitindo a passagem enquanto a nova ponte é construída. O trecho encontra-se devidamente sinalizado, porém, os motoristas devem redobrar a atenção e trafegar com cautela ao passarem pelo local. Pela Rádio Integração, a segunda edição desta terça-feira do Integração Informa. Uma boa tarde a todos e a próxima edição, às 15 para 7 da noite. Agora você acompanha o correspondente da Rádio Guaíba. Música.

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1: Record Guaíba e Portal R7. Luiz Tosca. Maria Luísa Benites. Confira nesta edição.
2: Ministro Flávio Dino autoriza a abertura do terceiro inquérito envolvendo Lulinha.
3: Presidente do Irã diz que o país não retomou negociações de paz com o governo americano.
2: Rio Guaíba volta para cotas de atenção depois de uma semana.
3: Morador de Canoas é um dos alvos da Operação Nacional contra grupo que planejava atentado a debate presidencial.
2: Este é o correspondente Guaíba, editado pelo jornalista Luiz Tosca.
3: O Rio Guaíba voltou à cota de atenção após uma semana, depois que chegou a superar a cota de alerta no Cais do Porto, no Centro Histórico. Na régua da Secretaria do Meio Ambiente do Rio Grande do Sul, o corpo d'água atingiu a marca de 2 metros.
2: Três rios do Rio Grande do Sul seguem fora das suas calhas na manhã desta terça-feira. No Rio Uruguai, segue acima do nível da Uruguaiana, mas em Itaqui, a vazão está diminuindo. O Jacuí continua extrapolado, mas diminuiu cerca de 20 centímetros desde a meia-noite. O Rio do Sino segue inundando São Leopoldo. Já o Guaíba teve redução de 4 centímetros no nível na manhã desta terça-feira.
3: A escritora, antropóloga e educadora Heloísa Pires Lima será a patrona da Feira do Livro de Porto Alegre. O anúncio foi feito pela Câmara Rio-Grandense do Livro nesta terça-feira na capital gaúcha. Natural de Porto Alegre, Heloísa é uma das principais referências da literatura infanto-juvenil afro-brasileira.
2: Autora de quase 30 livros, recebeu prêmios como Biblioteca Nacional de Literatura Juvenil e Luísa Bainha, além de ter obras reconhecidas internacionalmente. Ela se torna a primeira mulher negra a ocupar o posto. A Feira do Livro será realizada entre 30 de outubro e 15 de novembro de 2026, na Praça da Alfândega.
3: Com a expectativa de receber 40 mil inscritos para os 5 dias de feira, a Cidade da Advocacia 2026 começou nesta terça-feira no Cais Embarcadeiro, em Porto Alegre. Organizada pela Ordem dos Advogados do Brasil, seccional Rio Grande do Sul, o maior evento jurídico do país segue até o próximo sábado, dia 8, com uma vasta programação que abrange todos os ramos da advocacia, dividida em 15 palcos simultâneos.
2: A emergência de adultos do Hospital de Clínicas de Porto Alegre recebe apenas pacientes encaminhados pelo SAMU nas próximas 24 horas. A restrição máxima decorre da superlotação do local. São atendidos nesta manhã 165 pacientes para uma capacidade de 56 leitos. A emergência pediátrica do hospital também opera muito acima da capacidade, com 33 crianças em atendimento nos 14 leitos do local.
4: Na capital, atenção do motorista que vem do Centro Histórico para a Zona Norte, passando pela Assis Brasil, deve ser em alguns pontos que apresentam já lentidão ou retenção, a partir da Avenida Andaraí, próximo também a João Vallig, Avenida do Forte e mais adiante, próximo ao Terminal Triângulo. Também é importante a atenção dos motoristas falando em Zona Norte para quem chega à capital, vindo da região metropolitana pela Assis Brasil. No cruzamento com a Sertório, há movimento intenso. 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Com o trânsito, Dani Pita.
3: O presidente do Irã, Masoud Pezeshkian, afirmou nesta terça-feira que o país pretende defender sua integridade territorial, mas não tem a intenção de ampliar o conflito em curso no Oriente Médio. Segundo a mídia estatal iraniana, Pezeshkian declarou que Teherã está comprometido com a proteção de suas fronteiras e destacou a necessidade de fortalecer a sociedade iraniana contra ameaças externas.
2: A declaração ocorre em meio à escalada das tensões entre Irã e Estados Unidos, um dia após o presidente norte-americano Donald Trump afirmar que o governo iraniano precisa escolher entre um acordo ou a rendição total na guerra. Trump disse ontem que as conversas entre Washington e Teherã haviam sido retomadas e classificou o momento como a última chance para que o Irã alcance um entendimento com os Estados Unidos. O governo iraniano nega a existência dessas conversas e afirma que não há diálogo com os americanos.
1: Previsão do tempo.
5: Boa tarde, tarde desta terça-feira segue com tempo instável no Rio Grande do Sul. Os modelos projetam em alguns episódios mais localizados de chuva forte passageira e até com temporais, mas em geral na metade sul e oeste novamente deve se concentrar o maior potencial de chuva. Por outro lado, na metade norte o vento favorece o abafamento e a temperatura pode ficar entre 26 e 28 graus, até não se descarta 30 graus em alguns pontos do norte e noroeste gaúcho. Da Metsu Meteorologia, Estel Cias.
3: Em Porto Alegre, tempo parcialmente nublado, agora na rua Caldas Júnior, 24 graus.
2: Candidato do PSD à presidência da República, Ronaldo Caiado, disse hoje que os escândalos envolvendo o senador Flávio Bolsonaro do PL comprometeram a candidatura dele e levaram partidos a recuar das negociações para integrar sua coligação. A declaração foi dada em entrevista coletiva ao comentar a decisão dos republicanos de permanecer neutro na disputa pelo Palácio do Planalto.
3: Caiado também classificou como fraca a convenção que oficializou a candidatura de Flávio. O ex-governador de Goiás ironizou o destaque dado no evento ao presidente da Argentina, Javier Milei, e a uma representação do ex-presidente Jair Bolsonaro produzida com inteligência artificial.
2: O ministro Flávio Dino do STF autorizou nesta terça-feira a abertura de um terceiro inquérito envolvendo Fábio Luiz Lula da Silva Lulinha. A investigação foi solicitada pela Polícia Federal e apura a atuação de um grupo de pessoas que teria mantido supostos negócios ilícitos em áreas do governo federal. A defesa de Lulinha afirma receber com tranquilidade a abertura do novo inquérito e desconfiar na condução do caso pelo ministro Dino.
3: E a Polícia Federal cumpriu hoje 4 mandados de busca e apreensão em uma nova fase da Operação Sem Retorno contra o advogado Willer Tomás, para apurar suspeitas de lavagem de dinheiro para o senador Weverton Rocha, do PDT, ligada ao esquema de fraudes do INSS. Advogado com trânsito em diversos espectros do meio político de Brasília, Willer Tomás é suspeito de ter feito operações de lavagem para Weverton e disponibilizado uma aeronave para uso pelo senador. As buscas são cumpridas em sua residência e também no escritório.
2: A Polícia Federal já identificou diálogos sobre a entrega de dinheiro vivo a um ex-assessor de Weverton Rocha no celular do empresário Antônio Camilo Antunes, o careca do INSS, suspeito de liderar o esquema fraudulento. Um dos focos dos investigadores é apreender bens para recuperar valores supostamente desviados. Foram apreendidos veículos de luxo e outros itens. A residência do senador também é alvo de buscas por causa de operações suspeitas e vendo sua esposa. A defesa dele ou as defesas ainda não se manifestaram.
3: Apurações da Polícia Federal apontam que o parlamentar estaria envolvido no esquema criminoso de descontos indevidos em cotas de aposentados e pensionistas do INSS. Através de uma rede de terceiros e

0: decidido colocar explosivos no prédio que seria realizado o debate presidencial durante as eleições de outubro. Foram cumpridos 8 mandados de busca e apreensão em 5 estados: São Paulo, Pernambuco, Paraná, Santa Catarina e Rio Grande do Sul.
1: O alvo gaúcho da Operação Nacional é um morador de Canoas, na região metropolitana. A confirmação foi divulgada pela Polícia Civil do Rio Grande do Sul, que cumpriu o mandado de busca e apreensão no bairro Rio Branco. No local foram recolhidos aparelhos eletrônicos e outros objetos que serão periciados pela Polícia Civil do Distrito Federal, responsável pelas investigações.
0: Conforme a Polícia Civil, suspeitos de integrar o esquema usavam grupos e aplicativos de mensagens e ambientes da chamada Dark Web para fazer referências a uma possível mobilização durante o próximo período eleitoral. A investigação teve origem a um relatório técnico elaborado pela CyberLab, laboratório vinculado ao Ministério da Justiça. As diligências buscam esclarecer a natureza dessas comunicações e eventual planejamento de ações criminosas.
1: Ouça a terceira edição do Correspondente Guaíba às 6 horas e 50 minutos.
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Olá, olá, boa tarde para você ligado aqui na Rádio Integração de Restinga Seca, 98.5 FM. Estamos chegando no seu rádio, na sua tarde boa, com mais um programa Show da Tarde aqui na sua Rádio Integração, 98.5 FM. Participe com a gente, mande seu recado a partir de agora pelo 55-3261-1270. Esse é o número do nosso WhatsApp. Vamos até às 15 horas com o Show da Tarde. Depois tem variedades, a tardinha tem viajando e muito mais para você na programação da 98.5 FM.

muitas nuvens em Restinga Seca, a temperatura deu uma elevada aí nesta tarde de terça-feira, hoje dia 4 de agosto. Muito bom saber que você está com a gente, mandando seu recado, participando da programação da sua Rádio Integração. 23 graus, tempo encoberto. E o programa já começa no ritmo do Vilseu Pause.

Agora 13 horas e 23 minutos. Você ligado aqui na Rádio Integração 98.5 FM. Obrigado pela sua companhia. Vamos juntos, este é o ritmo bom da sua terça-feira, dia 4 de agosto.

Continue com a gente, participando da programação legal aqui da 98.5. 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

Vamos juntos, levando aquele ritmo legal pra você na integração. Obrigado pela companhia da Camila da Palma. Ela pede música nesta tarde legal de terça-feira. Ela quer ouvir a música Amei Antecipado. Vamos trazendo a música. Ah, essa música é da banda Danúbio Azul, né? Que é o pedido dela aqui na 98.5, chegando pra você.

0: 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Se liga na hora.
1: 13 horas e 32 minutos.
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0: Esta é a sua Rádio Integração de Restinga Seca, agora faltando 22 minutos para as 14h. Integração 98.5, tarde de muitas nuvens e a temperatura aqui na rua Augusto Rossi, na casa dos 23 graus. Tem algumas aberturas de sol. 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E aqui no estúdio, hoje nós já estamos recebendo a visita do Jardel, ele que é o representante da JB Mix, que seguidamente vem aqui por Restinga Seca, atendendo também o pessoal das farmácias, né, Jardel? 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
0: Valeu, Jardel, obrigado pela visita,
1: obrigado,
0: e bom trabalho.
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0: Valeu, Jardel, dos produtos JP Mix. Em breve nós vamos ter aqui para sortear para você, né? Vamos realizar ao longo aí dos próximos dias o sorteio do xarope Gabiru. 17 minutos para as duas. San Marino.

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1: 2 horas em Porto Alegre, 24 graus. O estado do Rio Grande do Sul está sob alerta de perigo potencial para chuvas, ventos intensos e queda de granizo nesta terça-feira. Santa Catarina e Paraná têm previsão de chuvas isoladas. As informações são do Instituto Nacional de Meteorologia. As condições de instabilidade perdem força à noite, com possibilidade de chuvas isoladas apenas em algumas áreas do Rio Grande do Sul e na divisa com Santa Catarina. Na quarta-feira, as instabilidades que trazem chuvas e trovoadas voltam a ganhar intensidade nos 3 estados do Sul. SUS terá 100 mil teleatendimentos mensais para vício em bets. Repórter Geandro Michael.
2: O Sistema Único de Saúde ampliou para até 100 mil atendimentos por mês o serviço de apoio a pessoas com problemas relacionados a jogos e apostas online. A medida entrou em vigor nesta terça-feira. O atendimento é gratuito, sigiloso e feito pelo aplicativo Meu SUS Digital, oferecendo orientação e encaminhamento para a rede de atenção psicossocial. Segundo o Ministério da Saúde, o serviço precisou ser ampliado devido ao aumento da procura. Desde março, quando foi lançado, eram realizados cerca de 600 atendimentos mensais. Dados da pasta mostram que mais de 1 milhão de pessoas já pediram a autoexclusão de plataformas de apostas e 35% afirmaram ter perdido o controle sobre o jogo. Com a área da saúde, Geandro Michael.
3: A informação em destaque é para o motorista que está na Protásio Alves, saindo da Zona Norte, sentido centro. Deve ficar atento para pontos onde tem lentidão ou retenção, principalmente próximo à rótula da Manoel Elias e mais adiante no trajeto até Aritarragô. Depois, esse trecho segue com o movimento do horário. Vale destacar que próximo a Neuza Brizola, um pouco antes da Oswaldo Aranha, já começa novamente a represar esse fluxo. 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Com o trânsito, Dani Pita.
1: Tempo parcialmente nublado em Porto Alegre. Agora na Rua Caldas Júnior, 24 graus. O ministro da Defesa, José Múcio, afirmou nesta terça-feira que em uma eventual invasão dos Estados Unidos ao Brasil, a estratégia mais sensata seria abrir os portões. Segundo ele, o país não teria capacidade de se defender nem de reparar os danos causados. A declaração foi feita ao detalhar o orçamento das Forças Armadas. Segundo Múcio, o Brasil destina 1% do PIB para a defesa, percentual inferior aos de outros países em equipamentos e tecnologia. Guaíba Notícias, próxima edição às 3 horas.
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Agora 14 horas e 9 minutos. Obrigado pela sua sintonia. 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

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Agora 14:11. 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
1: 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Para você que nos acompanha na 287, na 392, ou na Estrada da Produção, lá na 290, ou aqui nos municípios da Quarta Colônia, da região central, você que está pela 149, trabalhando, os representantes comerciais também que circulam aí muito a nossa região, obrigado pela sua parceria, você que está na lavoura, né, no trabalho dos galpões, enfim, o pessoal do agro, obrigado pela sintonia. 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Vamos juntos, é o ritmo legal da sua tarde. Claro, a música sempre chegando aqui nos 98.5. Boa tarde. A Fernanda Souza aqui de Restinga Seca. O André Borba de São João do Polesine. Ele pediu música e oferece para sua esposa Marli, aqui de Restinga Seca. Valeu, seu André Borba. A próxima música vai especialmente para ti e para o seu amor, a Marli. Continue com a gente, participando da programação da sua Rádio Integração de Restinga Seca.

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São 14 horas e 28 minutos. Vamos juntos no ritmo legal aqui na Integração de Restinga Seca. Hoje, terça-feira, dia 4 de agosto. 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

É o ritmo bom da sua tarde, integração de Restinga Seca. 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

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Continue com a gente, 14 horas e 33 minutos. Boa tarde, Marco de Sena, na Vila Nova, em Paraíso do Sul. Tá ligado aqui na programação da Rádio Integração. Abraço, Marco. Ângela Burman, ela mandou um áudio, mas não tá abrindo aqui, né? Um abraço, Ângela Burman, lá da Timbaúva, em Formigueiro. Obrigado pela tua sintonia, sempre fiel, curtindo a integração. Um abraço para você e para todo esse povo do Formigueiro.

O programa segue, a música também. Você está na integração de Restinga Seca. Um abraço para a Bruna também lá em Santa Maria. Já pediu música para o Variedades. Daqui a pouquinho tem na programação do Variedades, que começa logo mais a partir das 15 horas. Tá cantando Eduardo Costa, Amor de Violeiro.

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1: Nota de falecimento. Esposa Zenita, filhos Silmar, Neomar, Cleomar e Lisiane, noras, netos, bisneta e demais familiares e amigos, comunicam com profundo pesar o falecimento do senhor Atilo Joaquim Mann, ocorrido hoje, dia 4 de agosto, aos 77 anos, no Hospital Universitário de Santa Maria. O velório ocorre na Igreja do Formoso, em Dona Francisca. O encerramento das homenagens será realizado amanhã, dia 5 de agosto, às 8 horas e 30 minutos, partindo para sepultamento no cemitério do Formoso, em Dona Francisca. A família enlutada antecipa agradecimentos. Noticiamos com profundo pesar o falecimento do senhor Atilo Joaquim Mann, ocorrido hoje aos 77 anos. Velório na Igreja do Formoso, em Dona Francisca. O encerramento das homenagens será realizado amanhã, dia 5 de agosto, às 8 horas e 30 minutos, partindo para sepultamento no cemitério do Formoso, em Dona Francisca.
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Esta é a sua Rádio Integração, 12 minutos para as 3 da tarde. Daqui a pouquinho tem programa Variedades aqui na 98.5. É o show da tarde, depois tem Variedades a partir das 15 horas. 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Olha aí, com essa tarde de temperatura, estamos com a temperatura de 23 graus aqui na rua Augusto Rossi, mas parece mais, né? A sensação térmica parece um pouquinho maior, mas estamos com 24 graus agora. 24 graus, tempo encoberto, muitas nuvens, e hoje tá bom pra tomar um açaí, né? 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Agora 9 minutos para as 3 da tarde. 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Lembrando que na próxima segunda-feira, dia 10 de agosto, tem interrupção do fornecimento de energia. A Nova Palma Energia comunica aos consumidores de Restinga Seca que residem no acesso a Santa Maria, em Rincão dos Baldiceira e na rua Paulo Repke, que haverá interrupção do fornecimento de energia das 9 ao meio-dia 10 e das 13 horas e 25 minutos até as 17 horas e 15 minutos. Isso segunda-feira, dia 10 de agosto. Para melhoria no sistema de distribuição, caso o desligamento não ocorra por algum motivo, fica automaticamente transferido para o dia 11 de agosto, terça-feira, nos mesmos horários. O religamento poderá ser efetuado antes do prazo estabelecido, sem prévio aviso, e por motivo de segurança solicitamos que considerem as instalações energizadas durante todo o período de desligamento. Assina Oni Luiz Montanher, engenheiro responsável da Nova Palma Energia. 7 minutos para as 3.
Daqui a pouquinho tem variedades com as músicas que marcaram época. Não é seu Marco de Sena na Vila Nova, lá em Paraíso do Sul, curtindo o programa. 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A Pamela Kuhlmann ganhou uma blusa feminina. A Fabiane Machado ganhou um kit feminino com touca, luva, meia e manta. A Danila Martins ganhou um kit masculino com touca, luva, meia e manta. A Fernanda Oliveira ganhou um jogo de lençol casal 3 peças. A Karina Helena Carvalho ganhou um jogo de lençol casal 4 peças. O Bernardo Mota ganhou uma manta casal da Jolitex. O Guilherme Eifert ganhou um jogo de toalhas. Claudete Goulart ganhou uma jarra elétrica. José Odilon Almeida ganhou uma garrafa térmica. A Maria Helena de Freitas ganhou um par de tênis feminino. E a Rosane Maria Moraes ganhou uma camiseta do Grêmio ou do Inter. Depende da escolha dela, né? Se é gremista ou colorada. 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
1: 3 horas em Porto Alegre, 24 graus. A Defesa Civil Nacional reconheceu decretos de situação de emergência de mais 3 cidades gaúchas devido aos estragos causados por temporais ocorridos desde 14 de julho. São elas Barra Funda e Sarandi, na região norte do Rio Grande do Sul, e Marques de Souza, no Vale do Taquari. O órgão nacional já havia reconhecido São Sebastião do Caí, Feliz e Palmitinho. O secretário de Estado norte-americano, Marco Rubio, disse hoje esperar que a transição política na Venezuela ocorra em questão de meses e não anos. A manifestação ocorre antes da primeira rodada de negociações entre governo e a oposição. Representantes da presidente interina, Delcy Rodrigues, e opositores devem se reunir esta semana em Caracas. Há 7 meses, militares dos Estados Unidos capturaram o presidente deposto, Nicolás Maduro.
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2: Devido à obra emergencial do DEMAI, foi necessário o bloqueio da Rua General Câmara com a Avenida Mauá no Centro Histórico e o trânsito está sendo desviado para a Rua Capitão Montanha. A EPTC está no local para orientar o trânsito. Na Zona Norte, houve colisão entre 2 carros na Rua Golda Meyer, paralela a Baltazar de Oliveira Garcia, no bairro Rubem Berta. Não há lentidão nesse trecho, os agentes da EPTC estão no local. 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Com o trânsito, Carlinhos Gota.
1: Tempo parcialmente nublado em Porto Alegre, agora na Rua Caldas Júnior, 24 graus. CNJ altera regimento e exclui aposentadoria compulsória como punição máxima. Repórter Marcel Horowitz.
3: Os conselheiros decidiram nesta terça-feira que a sanção mais grave passará a ser a disponibilidade com proposta de perda do cargo. A nova regra segue o seguinte trâmite: quando o processo administrativo disciplinar resultar na punição máxima, o magistrado será afastado imediatamente da função e continuará recebendo remuneração proporcional ao tempo de serviço. Quando a decisão for tomada por tribunais ou por conselhos de instância inferior, ela deverá passar por reexame na CNJ para confirmar ou não a penalidade. Se a punição foi mantida, o processo será encaminhado à Advocacia Geral da União, que deverá apresentar a ação civil de perda do cargo ao Supremo Tribunal Federal, com o Conselho Nacional de Justiça, Marcel Horowitz.
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Agora são 15 horas e 9 minutos, iniciando no seu rádio mais um programa Variedades. Aqui na sua rádio Integração, hoje que estamos nesta terça-feira, dia 4 de agosto. E você participando aqui na 98.5 através do nosso WhatsApp. Não esqueça, 553261-1270. 553261-1270. Esse é o número do nosso WhatsApp. E você vai participar da programação da Rádio Integração e pedir a sua música, aquela que você sente saudade, que você quer relembrar aqui na 98.5.

Teremos os fatos que marcam o dia 4 de agosto na história, reflexão para hoje, muito mais. Fique com a gente, continue na integração. Vamos começando o programa retornando ao ano de 1983. Essa música é o pedido da Bruna Oliveira de Santa Maria, Carlos Alexandre canta Cartão Postal.

De 1983, você ouviu o pedido com Carlos Alexandre cantando o Cartão Postal aqui no Variedades.

Olha aí o som do Bee Gees. Seguimos juntinho de você, levando o recado, a boa música aqui na integração de Restinga Seca, nesta terça-feira, dia 4 de agosto. Vinte e quatro graus é a temperatura aqui na rua Augusto Rossi, tempo encoberto. Continue com a gente, mandando seu recado aqui na 98.5 FM. 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

Agora 15 horas 20 minutos. 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

Integração de Restinga Seca, obrigado pela sua companhia. Também mandou o um recado aqui o Luiz Carlos Volman, obrigado pela companhia. Os amigos que vão participando junto com a gente, curtindo a Integração de Restinga Seca, não é Giza Venturini, aqui na cidade, obrigado pela parceria. Também sempre curtindo a programação da Integração. O Beto Machado, lá em Camobi, sempre lidando, né, nas obras. Obrigado pela sintonia. Dona Doroti, aqui em Restinga Seca, avó do Vinícius, né? Um abraço, Dona Doroti, curtindo o programa. Assim como os amigos ali da Associação dos Arrozeiros, né? Ana Lenice, toda a sua família. Ah, o povo lá de Vale Vêneto, não é? Seu Gildo, a Elaine Venturini. Os nossos amigos que conhecemos lá no Festival do Inverno, na Semana Cultural Italiana, o Júlio Scheid e o Ronei Brondani também. Estavam lá auxiliando, trabalhando lá na Semana Cultural. Obrigado pela companhia. São parceiros aí, conhecem tudo da programação da Rádio Integração. O Júlio Scheid e o Ronei Brondani. O Ronei Brondani é lá da linha 5. Agora 15 com 22.

Esta é a sua rádio Integração de Restinga Seca. Agora são 15 horas 23 minutos. Fique com a gente, mande seu recado. Integração 3261-1270 é o número do nosso WhatsApp.

Esta é a integração de Restinga Seca, programa Variedades. Daqui a pouquinho nós vamos ter os fatos do dia 4 de agosto, aqui na Rádio Integração. É o Ritmo Legal, Integração 98.5 FM. Há tantos amigos que mandam um recado e ao longo do programa eu vou trazendo os recadinhos que a gente está recebendo aqui. É o Ritmo Legal, Integração de Restinga Seca. Vamos com a música, depois a gente retorna com o recado. É de 1986.

0: Integração, 15 horas 28 minutos.
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0: Agora é 15 horas e 34 minutos. Esta é a sua Rádio Integração de Restinga Seca, 98.5 FM, ritmo legal da sua tarde de terça-feira, dia 4 de agosto. Para você que leva a integração de carona, obrigado pela sua companhia, uma boa viagem, atenção redobrada no trânsito, né? De vez em quando tem equipes trabalhando em obras, enfim, né? Muito importante que você esteja atento aí para fazer uma viagem tranquila e segura nesta tarde de terça-feira. Você que tá no pega, tá no trabalho, obrigado pela sintonia. O tempo é encoberto na rua Augusto Rossi, 24 graus. 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E vamos de imediato para os fatos que marcam o dia 4 de agosto na história.
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0: Olha aí, hoje dia 4 de agosto é o dia de número 216 do ano no calendário gregoriano. Faltam 149 dias para acabar o ano de 2026. Hoje é aniversário do município de Brusque, em Santa Catarina. Nesta terça-feira, a lua está na fase cheia. Faltam apenas 2 dias para a nova fase da lua, que será a minguante. Hoje, dia 4 de agosto, é o dia do sacerdote, ou dia do padre. Também temos que hoje é... o dia da cookie. Na história, temos alguns fatos que marcam essa data, como, por exemplo, no dia 4 de agosto de 1935, ocorre a primeira transmissão televisiva da emissora nacional. No ano de 1957, Juan Manuel Fangio vence o GP da Alemanha e conquista o seu quinto e último título na Fórmula 1. Em 1978, no dia 4 de agosto, decreto de lei assinado pelo presidente Ernesto Geisel proíbe greve nos setores de segurança nacional e serviços de primeira necessidade. Em 2007, ocorre o lançamento da sonda espacial Fênix da NASA. Personalidades que nasceram nesta data. Temos que no ano de 1920, nasce no dia 4 de agosto, Wilson Fittipaldi, automobilista, empresário e radialista brasileiro. Ele morreu já em 2013. Em 1941, nasce o sambista Domingos do Estácio. Em 1961, o político norte-americano, ex-presidente dos Estados Unidos, Barack Obama. Em 1981, nasce a duquesa de Sussex, a Meghan, a Raquel Meghan Markle. Em 1995, a atriz Bruna Marquezine. Lembrando que, além dessas personalidades que nasceram nesta data, o dia 4 de agosto também ficou marcado pela morte de personalidades muito conhecidas, como Marilyn Monroe, atriz, modelo e cantora, que morreu no dia 4 de agosto de 1962, o comediante Oscarito, que morreu no dia 4 de agosto de 1970. Em 2017, o cantor e compositor Luiz Melodia. E no dia 4 de agosto de 2023, também foi o dia em que morreu o cantor Ivonir Machado. Marcando assim o dia 4 de agosto na história. Daí os fatos do dia, agora vamos a 1981. Erasmo Carlos canta Mulher.

0: De 1981, você ouviu Erasmo Carlos cantando Mulher.
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0: Nota de falecimento. Esposa Zenita, filhos Silmar, Neomar, Cleomar e Lisiane, noras, netos, bisneta e demais familiares e amigos, comunicam com profundo pesar o falecimento do senhor Atilo Joaquim Mann, ocorrido hoje, dia 4 de agosto, aos 77 anos, no Hospital Universitário de Santa Maria. O velório ocorre na Igreja do Formoso, em Dona Francisca. O encerramento das homenagens será realizado amanhã, dia 5 de agosto, às 8 horas e 30 minutos, partindo para sepultamento no cemitério de Formoso, em Dona Francisca. A família enlutada antecipa agradecimentos. Noticiamos com profundo pesar o falecimento do senhor Atilo Joaquim Mann, ocorrido hoje aos 77 anos. Velório na Igreja do Formoso, em Dona Francisca. O encerramento das homenagens será amanhã, dia 5 de agosto, às 8 horas e 30 minutos, partindo para sepultamento no cemitério do Formoso, em Dona Francisca.
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Daqui a pouquinho tem reflexão do dia. Olha aí o recado importante da Associação de Desenvolvimento Hídrico Rural Manuel Albino Carvalho, de São Miguel Velho, em Restinga Seca, convidando para o almoço que acontece agora, sábado, dia 8 de agosto, no Centro Comunitário Nossa Senhora de Fátima. No cardápio tem risoto, churrasco, galeto, maionese, salada de repolho e cucas, ao valor de R$ 35. A programação vai contar ainda com a apresentação do grupo de percussão às 10 horas e à tarde tem a apresentação do grupo de danças Pérola Negra. E a animação vai ficar por conta do Álvaro Farias e tem venda de cachorro-quente e bolo. É o almoço festivo da Associação de Desenvolvimento Hídrico Rural Manuel Bino Carvalho, neste sábado, dia 8 de agosto, no Centro Comunitário Nossa Senhora de Fátima, em São Miguel Velho, aqui em Restinga Seca. Um abraço para o presidente Oneide José do Carmo, a todos os amigos, né, que fazem parte da diretoria da Associação de Desenvolvimento Hídrico Rural Manuel Albino Carvalho. Olha aí, tem um recado importante, que foi encontrada uma placa veicular de Restinga Seca, ISL 4781, na Avenida Liberdade, em Santa Maria. O proprietário pode retirá-la na Avenida Liberdade, número 105, próximo ao muro do ATC, lá com o Carlos, conhecido como Canhoto. Informações pelo telefone 98407-7762. Atenção então, proprietário da placa ISL 4781, de Restinga Seca. A sua placa foi encontrada e está disponível para retirada na Avenida Liberdade, número 105, próximo ao muro do ATC, em Santa Maria, lá com o Carlos, o Canhoto. Então, atenção, proprietário da placa ISL 4781, de Restinga Seca. Sua placa foi encontrada e está aí disponível para retirada.

Daqui a pouco tem reflexão do dia e muito mais aqui na Integração. De 1984, você vai ouvir o Zé Ramalho que canta Admirável Gado Novo, aqui na Integração.

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ocorre na funerária Fagundes. Sepultamentos será no cemitério municipal de Restinga Seca, em horário a ser divulgado posteriormente em nossa programação. A família enlutada antecipa agradecimentos. Noticiamos com profundo pesar o falecimento do Sr. Bruno José Guedes, ocorrido hoje no Hospital de Caridade de São Francisco, em Restinga Seca, aos 95 anos. O velório ocorre na funerária Fagundes. Sepultamento será no cemitério municipal de Restinga, em horário a ser divulgado posteriormente em nossa programação. Lembrando ainda o registro que o senhor Bruno, além de contabilista, ele foi vice-prefeito também na gestão do Heitor da Silva Lemos e teve sua participação por mais outros no, na o, parte política do nosso município na administrativa. Aí está o nosso registro, portanto. Faleceu hoje. Queremos esta integração e o programa Viajando com Wilson, né? Tarde de terça-feira e a temperatura, estamos aí lembrando que permanece nos 23, ainda nublado, tá nublado, a noite caindo e nós vamos chamando música. Para você que está nos acompanhando e você que nos está aí chegando até nós, até o pedaço, né, compadre? Compadre, a comadre, queremos enviar um abraço lá para o seu Oscar Figueira em Salvador. Ele gostaria de ouvir, não sei se ele está ouvindo agora com a internet, a Majestades o Sabiá com Jair Rodrigues. Depois vamos ver. Mas agora vamos ao toque que tem aqui no pedaço para agora, né? Isto mesmo, chamando aí Mano Lima Ensarjetado. Mas vamos aí para você que está aí no outro lado, né? Queremos enviar um abraço a vocês todos. Michael, é para Bruna, aliás, Ana Souza de Santa Flora, um abraço. E para Bruno Oliveira em Santa Maria. A toda a galera que nos acompanha nas estradas, buenas, aqui é 98.5 e eu viajando. Vamos lá então.

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1: 17 horas com 55 minutos e meio. Estamos com a temperatura em 23 graus, tarde e noite, de terça-feira, dia 4. Hoje é aniversário do Alcides Henrique Zap, lá da, em Mambuí, né? Um abraço, Alcidão. Sempre trabalhando e fazendo a motivação. 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Um abraço. 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Um abraço, meu jovem. 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Ala Or Quatrinho, um abraço, mano. Queremos cumprimentar e desejar tudo de bom para essa indiada buenacha. Isto mesmo. Queremos cumprimentar a vocês e dizer muito obrigado pela audiência, né? Queremos enviar um abraço muito especial, tá, meus amigos? Oscar Figueira, lá em Bahia, Salvador, né? Ele que entende tudo em cacau e deu assistência para os produtores de cacau lá há muito tempo, né? E se aposentou lá e está em Salvador. Ele estava em Ilhéus, agora está em Salvador. Ele gostaria de ouvir a música Majestade ou Sabiá. Ele disse que é um Jair Rodrigues. Vamos lá então. Vai lá para Bahia.

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1: Boa tarde, povo de Deus. Terça-feira. Rezando pela família, em particular pelos pais. Hoje, terça-feira, pelos doentes. Tem alguém doente na família? Diga o nome e vamos colocar na presença do Senhor. E tenha certeza, a mão de Deus há de os tocar. Rezemos em nome do Pai, do Filho e do Espírito Santo. Amém. Amado Senhor, que escolheste entrar na humanidade pelo seio da Virgem Maria, e assumiste a nossa condição humana em tudo menos no pecado, e se fizeste dócil na Sagrada Família de Nazaré. Amado Jesus, queremos pedir pela família. Fazei com que toda a família seja uma igreja doméstica, onde, como Maria e José, seja ensinada a vivência da fé. Jesus, que as crianças que nascem hoje possam aprender pelo testemunho dos pais. Que o processo de alfabetização seja na Sagrada Escritura. E que as lembranças mais doces da infância sejam de oração. Jesus, tocai no coração de todas as mães, que não se omitam da missão de educar os filhos, mas hoje e nesta semana, pedimos de modo muito especial e particular pelos pais, que a exemplo de São José, possam estar presente na vida dos filhos. Jesus, que os pais não se omitam da responsabilidade, mas que possam cuidar, zelar da família. Jesus, que a exemplo de São José, os pais possam perceber quando a família está sendo ameaçada, e numa vida de oração, de testemunho, de fé, possam proteger aqueles a quem Deus confiou. Pedimos pelos pais falecidos, amado Senhor, que não sofram o castigo de seus atos, mas pela vossa misericórdia possam ter o repouso e o descanso eterno. Pedimos, Jesus, pelos pais vivos, para que não sejam negligentes na educação e omissos no testemunho, mas que possam viver a paternidade de uma forma responsável. Nossa Senhora, neste momento recomendamos à família e de modo muito especial, os pais. Ave Maria, cheia de graça, o Senhor é convosco. Bendita sois vós entre as mulheres, e bendito é o fruto do vosso ventre, Jesus. Santa Maria, Mãe de Deus, rogai por nós, pecadores, agora e na hora de nossa morte. Amém. Sagrada Família de Nazaré, santificai e protegei as famílias. O Senhor esteja convosco, Ele está no meio de nós. Que a bênção de Deus, por intercessão de Nossa Senhora e São José, exemplo de paternidade, recaia sobre a água. Que a abençoada bebida partilhada nos lembre o ser cristão. Abençoai as roupas dos enfermos e principalmente a família, nas fotos e principalmente os pais. Em nome do Pai, do Filho e do Espírito Santo. Amém. Sagrada Família de Nazaré, santificai e protegei a família. Amém. Boa noite a todos.
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3: Ah, meus amigos, 18 horas com 9 minutos e o Viajando vai em frente. Nós estamos aí, já anoitando, anoitecendo, como diz o outro, a noite caindo. A temperatura agora estamos com 22 graus aqui, o Viajando com o Wilson, pela sua rádio integração nesta terça-feira, dia 4 de agosto. Queremos cumprimentar a todos, desejar o melhor para vocês, tá bom? E não esqueça, você é o nosso convidado. Fique com a gente. Vamos agora em frente, então, chamando aí mais um toque para essa diada toda. Os Bertuzzis. Claro, Bertuzzis, Baile da Serra, para animar essa noite aí. Vamos lá.

Essa eu vou dedicar pro seu Hilton Bivilacqua e a Dona Maria, hoje passando por lá na frente da casa deles, lá na prefeitura. E a Dona Maria disse assim: o Hilton vai fazer um carreteiro, ó, pra meio-dia, top. E depois eu vi lá na frente, olha, não vai deixar que queimado o arroz. Então sempre vigilantes, os amigaços da gente. Um abraço. E diz que ele faz um carreteiro, ó, com aquele temperito jovem, com aquela carnezita, tá, seu Hilton Bivilacqua? E você que é muito fã dos Bertucci e não tem mau gosto, não, vamos lá.

Olha, meus amigos, 17 às 18 horas, 14 minutos e meio, 22 graus e a temperatura, né? Queremos cumprimentar a todos vocês que estão aí, um abraço, na estrada, andando. 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

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Boa viagem. Meus amigos, vamos em frente saboreando a música gostosa. Olha, meu amigo, minha amiga, olha aí, ó.

Vamos aí, 17-18 com 17 e meio. Queremos enviar um abraço lá para Bruno Oliveira e Santa Maria, Roberta, Miranda, são tantas coisas para ela. Então vai lá, mas temos depois também um recado do seu Paulo Marcuso Camobi, né? É para especial, lá em transição especial para o Vitor, meu primo Oscar Figueira. Ah, ele... Mas o primo Oscar, é primo dele lá em, na Bahia. Um abraço lá, seu Oscar Figueira. É, ele foi colega meu desse coisa, mas é primo do seu Paulo Marcuso. Satisfação participar diariamente como ouvinte da rádio. Mas depois tem um recado, um áudio. Mas agora vamos a Bruna Oliveira em Santa Maria, para todos vocês. Os táxis, amigos, como é que é os táxis aí? Ligadão? Quem tá na estrada, meu irmão? São tantas coisas, Roberta Miranda, né, senhor? Bruno Oliveira!

0: 18 horas 21 minutos e meio.
1: Confira a temperatura.
0: A temperatura, meu irmão, continua nos 22 graus.
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0: 27 minutos, Viajando com Vils. Aqui é a integração 98.5, a sua emissora e o programa Viajando Tarde, de noite, aliás, já de terça-feira, dia 4 de agosto. 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Um abraço, manos, seu Claudério e a turma toda aí, né? 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Vamos em frente, povo amigo, como é que tá a gente toda? Já estamos com 18 horas 29 minutos, né? E vamos lá para a Candelária, Iraí Heimberlin participa aí. Boa noite, seu Iraí.
1: Boa noite, teu Wilson. Tudo certo? Iraí de Candelária. Toca para nós, Barreirito, De Volta aos Meus Passos.
0: É, ele não leva muito lango, né? Ele dá o teu recado e deixa pra gente rodar a música, né, Maico? Então, Barreirito tá aí no pedaço? Vamos lá, compadre, pra vocês de Candelária, Novo Cabrais, Cerro Branco, Paraíso, Cachoeira. É, onde estão os meus passos? É, onde estão os meus passos, Barreirito, para o nosso amigo lá de Candelária, o seu Iraí. Vamos lá, buenas!
2: Meus amigos, se nesse momento algum de vocês me perguntasse onde estão os meus passos, eu não saberia dizer. Mas em nome de Deus, eu agradeço e peço que cada fã, cada amigo, cada irmão que dê um passo por mim, porque eu não sei onde estão os meus passos.

18h33 e a temperatura, meu mano, está aí com os 22, está se fresqueando, a noite caindo, nublado, né? Queremos cumprimentar a todos vocês e desejar boa viagem quem está na estrada, rapaziada. 98.5, alô galera de Paraíso, lá de Mangueirinha, um abraço, seu Menezes, Neymar Menezes e sua equipe, um abração, turma amiga. Queremos aí cumprimentar esses índios velhos, tudo bueno, compadre, comadre, me chamando o Paulo Marcuso, né? Isto mesmo, Paulo Marcuso de Camobi, boa noite, Vilos, boa noite. Um abraço para o pessoal da Rádio Integração, em especial ao seu Wilson e o primo Oscar Figueira de Salvador, né? Satisfação participar diariamente contigo, tá bom? Valeu, mano. Um abraço para vocês. E queremos enviar um alô especialíssimo para todos os amigos que estão trafegando nas estradas. E vamos em frente, chamando agora a turma. É, do nosso cardápio aqui, né, Michael? Ô, Mococa e Moraci, sacudindo o som da integração, mexendo no fundo do coração, 18h35.

18:39, 22 graus é a temperatura, né? Nós vamos encerrando aqui, tramelando as portas do rancho e dizendo para vocês muito obrigado. Temos aqui alguns que nos mandaram, né, recado, entre eles o Luiz Grins, de IP Cachoeira do Sul. Um abraço, Luiz Grins. Queremos cumprimentá-lo e desejar uma boa noite, um bom descanso e até amanhã. A Terezinha Almeida, de Campo Novo, viajando com o Vilos também, um abraço. Todos os demais amigos que participaram e que ouviram estão nos acompanhando. Vamos deixando para os nossos amigos italianos, ou de origem italiana, né? É, com os nossos amigos que cantam. Grupo Ricordi, El Vin Le Bon. Vamos lá tomar um copo de vinho, vamos lá.

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1: Sindicato dos Servidores Municipais de Restinga Seco, Sincemurs, elegeu e empossou na última semana a nova diretoria para a gestão 2026-2028. Com ato realizado na Câmara de Vereadores, quem assume o cargo de presidente no lugar de Lilian Charão é Claudiomir Rodrigues da Silva, que tem como vice-presidente Maria Rosane Soares Lopes. Conforme a nova diretoria, abre aspas, o sindicato manterá o compromisso de atuar com responsabilidade, transparência, diálogo e dedicação na defesa dos direitos e interesses dos servidores municipais. Fecha aspas. Iniciou hoje e segue até a quinta-feira, dia 6, no Recanto Maestro, em Restinga Seca, o 44º Congresso de Municípios do Rio Grande do Sul. Promovido pela Federação das Associações dos Municípios do Rio Grande do Sul, a FAMURS, o evento é o maior encontro municipalista do estado, reunindo prefeitos, vice-prefeitos, secretários, vereadores, técnicos municipais, lideranças e especialistas para discutir os principais desafios e oportunidades da administração pública, com o tema Sustentabilidade, Inovação e Gestão dos Municípios Gaúchos. Se debate aqui, a programação contempla palestras, painéis, apresentação de boas práticas, debate sobre políticas públicas, desenvolvimento regional, inovação, gestão climática, turismo, cultura, infraestrutura e temas estratégicos para os municípios. A Prefeitura de Faxinal do Soturno informou na manhã de hoje que já foram iniciados os trabalhos de construção da nova ponte sobre Arroio Guardamor, localizada na comunidade da linha Guardamor, interior do município. Para garantir o tráfego de veículos durante a execução da obra, foi construído um acesso secundário lateral, permitindo a passagem enquanto a nova ponte é construída. O trecho encontra-se devidamente sinalizado, porém, os motoristas devem redobrar a atenção e trafegar com cautela ao passarem pelo local. A Prefeitura de Paraíso do Sul está orientando aos motoristas para passagem somente de carros leves sobre a ponte do Arroio Barriga, na RS-502, no limite entre Paraíso do Sul e Cachoeira do Sul. Conforme as informações, com as últimas chuvas, a ponte junto à estrada sofreu um deslocamento lateral e quebra de uma viga e pilar da cabeceira. Ontem, equipe da Secretaria de Obras e Trânsito de Paraíso do Sul sinalizou o local. O Poder Executivo paraisense informou que está em contato com o Departamento Autônomo de Estradas de Rodagem, o DAER, responsável pela estrutura, para as tomadas das medidas urgentes para solucionar o problema. Enquanto isso, é orientado aos motoristas que evitem trafegar pelo local. No final do mês de julho, a Prefeitura de Ivorá, por meio da Defesa Civil Municipal, realizou a entrega de 2 equipamentos de proteção respiratória aos bombeiros voluntários do município. A entrega foi realizada pelo prefeito Josemar Zorzi Osmari e pela coordenadora da Proteção e Defesa Civil Municipal, Janice Ribas, ao presidente e ao vice-presidente dos bombeiros voluntários, Leandro Forgerini e Jair De Paula. Para Janice, a parceria entre a Defesa Civil Municipal e os bombeiros voluntários é essencial para fortalecer a capacidade de resposta em situações de emergência. Ela também anunciou que novos investimentos estão previstos. Abre aspas. Em breve, os bombeiros voluntários receberão outros equipamentos, como um drone, uma antena de internet via satélite, um gerador de energia, entre outros itens que irão ampliar ainda mais a estrutura de atendimento. Fecha aspas. O Centro de Referência de Assistência Social, o CRAS de São João Polesne, divulgou que devido à alta demanda pelo serviço de emissão da carteira de identidade e visando a melhor organização das demais atividades desenvolvidas pela equipe, os atendimentos para esse serviço são realizados exclusivamente às terças e quartas-feiras, mediante agendamento prévio. Para a confecção, é necessário apresentar 2 fotos 3x4 recentes, certidão de nascimento ou casamento original e atualizada e o número do CPF. Os agendamentos são realizados pelo telefone, que também é o WhatsApp, 3269-1252. Ontem, a Prefeitura de Silveira Martins recebeu oficialmente a posse do imóvel onde funcionava o antigo Hotel Pipe, concluindo mais uma etapa do processo de aquisição do prédio, autorizado por unanimidade pela Câmara de Vereadores. A partir de agora, o município silveirense inicia a fase de captação de recursos para viabilizar a restauração e a adaptação do espaço, que será transformado na futura Casa de Cultura de Silveira Martins. O projeto prevê a implantação de um complexo cultural que reunirá o Museu do Imigrante, a Biblioteca Pública Municipal Professora Eunice Bianchi, a Galeria Izaguirre, a Secretaria Municipal de Cultura, Turismo, Desporto e Eventos, além de espaços para exposições, atividades culturais e de convivência. A iniciativa integra as ações da administração municipal voltadas à preservação do patrimônio histórico, à valorização da cultura e ao fortalecimento do turismo, criando um espaço de referência para a memória e identidade de Silveira Martins. Agora, a previsão do tempo, quem traz as informações? Luiz Fernando Nartigal, meteorologista da Metsul.
2: Nós vamos ter esse quadro de instabilidade se estendendo até quinta-feira, com uma diferença. Amanhã ainda é o ar quente e úmido que define o quadro do tempo, não é na região de Restinga Seca. E depois, na sexta, nós temos um incremento de uma frente fria que vai intensificar o quadro de instabilidade. Então, para quinta-feira, aí já passa a ter o risco de um risco médio para alto de chuva forte, raio, uma grande concentração de raios, apesar que hoje e amanhã já pode ter de forma esparsa alguma trovoada acompanhando essas precipitações, né? Na quinta-feira a incidência de raios é maior, as nuvens mais densas e carregadas também vão estar em maior quantidade sobre a região, então já passa a ter um risco de médio a alto para temporal com vento forte, queda de granizo.
1: O Hospital de Caridade São Roque, de Faxinal do Soturno, celebra mais um importante avanço para a saúde da região. O novo tomógrafo computadorizado de 128 canais, considerado um dos equipamentos mais modernos do centro do estado, já está nas dependências da instituição e passa pelos últimos ajustes de instalação antes de entrar em operação. O equipamento foi viabilizado por meio do programa Pró-Hospitais, em parceria com a empresa Calçados Beira Rio, do empresário Roberto Argenta. Com a nova tecnologia, o hospital ampliará a capacidade de diagnóstico por imagem, oferecendo exames de alta resolução, especialmente nas áreas de cardiologia e neurologia. Entre os benefícios do novo tomógrafo estão a obtenção de imagens de alta qualidade, diagnósticos mais rápidos e precisos, maior segurança e conforto aos pacientes, além de suporte qualificado aos atendimentos de urgência, emergência e de especialidades. As informações na terceira edição desta terça-feira do Integração Informa. Uma boa noite a todos e até amanhã.
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5: O SUS ampliou para até 100 mil o número de atendimentos mensais a pessoas que enfrentam problemas relacionados a jogos e apostas online. A iniciativa passou a valer nesta terça-feira. O serviço começou a ser ofertado em março, com uma média de 600 atendimentos mensais. A expansão, de acordo com o Ministério da Saúde, se faz necessária em razão da alta procura. A ferramenta é oferecida por meio do aplicativo Meu SUS Digital.
4: A Defesa Civil Nacional reconheceu decretos de situação de emergência de mais 3 cidades gaúchas devido aos estragos causados por temporais ocorridos desde 14 de julho. São elas Barra Funda e Sarandi, na região norte do Rio Grande do Sul, e Marques de Souza, no Vale do Taquari. O órgão nacional já havia reconhecido São Sebastião do Caí, Feliz e Palmitinho.
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6: Alerta para colisão entre dois carros na rua Hilário Ribeiro, entre a Padre Chagas e a rua 24 de outubro, no bairro Moinhos de Vento. Não há lentidão nesse trecho, mas o motorista precisa ficar atento. Os agentes da IPTC estão atendendo a ocorrência no local. Quem se desloca na saída de Porto Alegre pela Castelo Branco enfrenta trânsito bastante carregado desde o túnel da Conceição até o acesso à Avenida Sertório. A Avenida Farrapos é uma boa alternativa de rota nesse momento. 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Com o trânsito, Carlinhos Gota.
5: O Tribunal Regional Eleitoral determinou a exclusão de um vídeo compartilhado na última sexta-feira nas redes sociais da candidata a deputada federal e primeira-dama de São Leopoldo, Simone Dutra, do Republicanos. Na publicação, a postulante cita nominalmente Manuela Dávila, do PSOL, que disputará uma vaga ao Senado em 2026. Conforme decisão publicada hoje, há ocorrência de descontextualização apta a induzir o público ao erro. A justiça deu prazo de 24 horas para a remoção do vídeo das plataformas Instagram e Facebook.
4: Por determinação do Tribunal Regional Eleitoral, dois trechos de uma live compartilhada pelo blogueiro Paulo Figueiredo, o neto do ex-presidente João Figueiredo, deverão ser removidos do YouTube. Conforme a decisão, a publicação ofende a deputada federal Maria do Rosário, do PT, com apelidos depreciativos e expressões misóginas. O veredito deu ao Google Brasil, responsável pela plataforma, prazo de 24 horas para remoção de trechos do vídeo.
5: O blogueiro, por sua vez, fica impossibilitado de replicar ou republicar os trechos audiovisuais que contenham as mesmas falas ou imagens. Figueiredo tem dois dias para apresentar defesa. As lives foram ao ar em 20 e 22 de junho.
4: O Republicanos anunciou hoje que não apoiará nenhum candidato à presidência da República nas eleições deste ano. O partido, que também não lançará um nome para a disputa, vai adotar o que chamou de posição de independência institucional. Em nota, o Republicanos explicou a decisão no respeito às alianças estaduais e justificou que está presente de forma significativa em vários estados. Dessa forma, os diretórios regionais do partido poderão fazer a coligação que quiserem, sem uma orientação do Diretório Nacional.
5: O União Brasil também anunciou que adota a neutralidade na eleição presidencial. A posição foi definida na Convenção Nacional do Partido, realizada nesta tarde. Com a decisão, a federação, que a sigla forma com o PP, a União Progressista, liberou os candidatos a apoiarem os presidenciáveis que melhor se ajustem às articulações regionais e locais.
4: O ministro Alexandre de Moraes, do Supremo Tribunal Federal, deu prazo de 5 dias para a Procuradoria-Geral da República se manifestar sobre a decisão que proibiu o ex-presidente Jair Bolsonaro de receber visitas na prisão domiciliar pelo prazo de 30 dias. A decisão atende a recurso de Bolsonaro.
5: Em julho, a medida foi determinada por Moraes após o senador Flávio Bolsonaro, do PL, publicar nas redes sociais uma carta escrita pelo ex-presidente. Jair Bolsonaro tem contra ele uma restrição que o proíbe de usar a internet, inclusive por meio de terceiros. Na mesma decisão, o magistrado acrescentou que o ex-presidente está proibido de receber visitas com finalidade político-eleitoral até o término das eleições de outubro.
4: O dólar fechou a terça-feira em alta de 0,87%, cotado a R$ 5,13, maior valor desde 8 de julho. O Ibovespa, principal índice de ações da Bolsa de Valores do Brasil, caiu 0,06% e fechou a 177.895 pontos.
5: As vendas de veículos zero quilômetro no Brasil subiram 15% em julho, frente ao mesmo período de 2025. Foi o melhor mês em 12 anos. No total, foram emplacadas 279.600 unidades, entre carros de passeio, utilitários leves, caminhões e ônibus. O balanço foi divulgado nesta terça-feira pela Fenabrave, a entidade que representa as concessionárias de automóveis.
0: Previsão do tempo.
7: Nas próximas horas, o tempo segue úmido e instável, especialmente em municípios da metade oeste e sul do território gaúcho, onde pancadas de chuva ainda vão ocorrer. As nuvens seguirão presentes na metade norte e a previsão é de uma quarta-feira com sol e nuvens e períodos de pancadas de chuva que podem ocorrer inicialmente pelo oeste e sul e depois se espalhar até o norte entre o final da tarde e a noite. O tempo fica abafado e a temperatura pode chegar perto dos 30 graus. Da Metsu Meteorologia, Estael Cias.
4: Em Porto Alegre, tempo estável. Agora na Rua Caldas Júnior, 22 graus.
5: O Rio Grande do Sul tem risco de tempestades com queda de granizo nas regiões Oeste, Campanha e Sul, na madrugada e manhã de quinta-feira. À tarde e à noite, há risco de tempestades severas com rajadas de vento de mais de 90 km por hora, queda de granizo e chuva pontualmente intensa.
4: As regiões atingidas são Oeste, Missões, Campanha, Sul, Centro, Vales, Costa Doce e Metropolitana. O prognóstico foi atualizado nesta terça-feira pelo Centro de Monitoramento da Defesa Civil Estadual e tem validade até sexta-feira.
5: O Conselho Nacional de Justiça aprovou hoje o fim da aposentadoria compulsória e também a previsão da perda de cargo como punição disciplinar máxima para juízes que cometem infrações graves, como venda de sentenças, assédio sexual e moral, entre outras.
4: Pela nova resolução disciplinar, em caso de condenação em processo administrativo disciplinar, o juiz poderá ser colocado em disponibilidade para a perda do cargo. A eventual exoneração, porém, somente poderá ser determinada por decisão judicial. O procedimento segue decisão do Supremo Tribunal Federal. A corte ordenou o fim da aposentadoria compulsória com vencimentos proporcionais como punição máxima, mas condicionou eventual perda de cargo sem vencimentos à abertura de ação judicial pela Advocacia Geral da União.
5: Os Estados Unidos revogaram o visto da embaixadora do Brasil em Washington, Maria Luísa Ribeiro Viotti. Conforme o Departamento de Estado, a medida é uma resposta à demora das autoridades brasileiras em conceder o aval diplomático para Daniel Pérez, que assuma a embaixada norte-americana no Brasil.
4: O órgão afirmou que a revogação do visto não significa a expulsão da diplomata. Segundo o governo dos Estados Unidos, ela poderá permanecer no país, mas sem permissão válida. O Departamento de Estado disse ainda que o visto poderá ser restabelecido caso o Brasil conceda o aval diplomático ao novo embaixador norte-americano.
5: Ouça novamente o correspondente Guaíba nesta quarta-feira, às 7h50 da manhã.
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Legal, 19 horas, 5 minutos. Estamos no ar com o Bailão da 98. O melhor das bandas passam por aqui nesta terça-feira, 4 de agosto. E você vem no ritmo do sucesso, no ritmo das bandas até as 21 horas, trazendo muita música, muitos sucessos. Participe conosco aqui pelo canal do 2032611270. Já vamos carimbar aqui as primeirinhas de hoje, já trago por aqui bandos atuais. Mississippi no ar, os atuais, para dar início nesta terça-feira, dia 4 de agosto.

Mississippi, galera dos atuais, aqui no nosso Bailão da 98, já no início do bailão. Ei, maravilha, já trouxemos aqui o Mississippi. O recado sempre por aqui através do 3261-1270. Já vou trazer música. Tem o Doce Pecado por aqui, tem o eles, tem Medley do Doce Pecado. Boa noite.

0: Por aqui o recado musical, tem participação, tem recados por aqui também. Alô, boa noite!
1: Boa noite, amigo Alexandre. Roda pra nós aí uma raia musical. A culpa é minha. É o Sidney de Loba Alta. Abraço, amigo!
0: Valeu, um abraço pra vocês aí, obrigado Sidney, obrigado pela companhia. Ô, Rainha Musical, vou trazer em seguida o toque pra vocês aí também. E já trago aí pros amigos na companhia aí na Lombalta. O recado aqui, deixa eu ver pra quem mais, a galera segue participando e também mandando o seu recado, seu toque. E em seguida eu vou trazer música. E tem mais participação aqui através do áudio. E já vou trazer A Culpa é Minha aqui já nesse bloco. Já vou trazer que a Culpa é Minha. Já vem pintando por aqui. E esse é um toque aqui também na sequência. Já tem o Mesa 14. Quem pediu Mesa 14 aqui? Deixa eu fazer um registro de quem pediu Mesa 14. Um abraço aqui, meu amigo Cláudio, homem das rapaduras. Pediu o Mississippi dos Atuais. Já rodei no comecinho aqui o Mississippi. Boa noite, roda a música aí com o Mercosul, Mesa 14. Ofereça aí pra minha esposa Silvana. Abraço, Juliano Cardoso. Alô, Juliano Cardoso. Um abraço aí pra vocês. E já mandou lá pra Silvana o toque também com Mesa 14.
2: Muito boa noite, meu amigo Alexandre Carlos Cirulini, da Rádio 98.5, Rádio Integração da Região Seca. Aqui é o José da Rosa, do Porto Agudo. Roda para mim uma música aí da banda Passarela, tá bom? Passei a banda Passarela. Eu ofereço pra minha mãe Norida Rosa, pro meu amigo Juliano, Deus do Serviço, pro meu amigo Jarlim Mate, pro Cláudio Chifa Banho, o homem da rapadura, da várzea, do agudo, pro Claudio Mira da saca, pro meu amigo Renato e a esposa dele, a Miguela, pro meu primo Francisco Adair da Silva, que mora no Boa do Sul, pra minha tia Joaninha, pro meu primo Rudinei, e pra toda a equipe da Rádio Integração de Rexinga Seca, e pra você do estúdio, tá bom, Alexandre? Aquele abraço.
0: Valeu, José, um abraço aí pra você, obrigado pela companhia. Ele pediu aqui uma do Passarela, vou trazer a nova deles, vou carimbar aqui pra você o sucesso do Passarela, já vou trazer já na sequência o sucesso deles aqui também, Sofrendo e Vivendo. É música boa, é recado, é sucesso, organizada do Passarela. Já tem recados chegando por aqui. Alô, boa noite, participação, recado.
3: Boa noite, meu amigo Alexandre
0: Santos. Ô, Renato.
3: Eu, Renato de Agudo. Também a Miguel e a Xarina, escuta aí. Ele pediu uma música aí, com JM, Na Rua Ela é Dama. Vou oferecer para meu amigo José da Rosa aí, em Porto Agudo, para a mãe dele. E lá para Cabrais, para minha cunhada, a Lúcia. Ela está escutando também. E desejar uma boa semana para todos. Agora, meu amigo, para ti, esse homem alegre da noite aí. Um abraço.
0: Ah, garoto! Valeu, meu amigo Renato, o recado, e já vou trazendo música aqui também, deixa eu ver pra quem vai o toque, depois roda o JM aqui pra vocês aí que estão na companhia. Ou com música, já tem por aqui Passarela, tem também Rainha Musical, tem Banda Berna, Cossu, já vou rodando mais recados, mais sucessos por aqui, recado do ouvinte sempre aqui através do 3261-1270, nosso WhatsApp, é o Canal do Ouvinte, você manda o seu recado, Canal do Ouvinte por aqui, pode participar, pode mandar seu toque, que eu vou trazendo aqui sua participação também, através da nosso WhatsApp aqui também, da 98, tá bom? Alô, Passarela!
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0: Obrigado, gente.
1: Maravilha, Fusquinha abortou, galera do Cosmo Express por aqui, no nosso Bailão da 98. Fazer um intervalo e em seguida volto com mais sucessos. E você manda seu recado aqui, 3261-1270. Em seguida já registro para a antecipação dos nossos amigos ouvintes. Tem vários recados aqui para atender depois do intervalo. Eu tenho um recadinho da galera aqui no nosso WhatsApp.
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0: Maravilha, nosso bailão da 98, já pintando por aqui o recado na 98.5. Deixa eu mandar um recado por aqui, depois eu rodo Banda Camarilha, já recebeu um recado por aqui também. É, Banda Camarilha. Já tem recados por aqui também pra Manu de Formiguinha. Alô, Manu, pediu Você Está em Tudo do Banda Escala. Depois tem Banda Escala já em seguida pra vocês aí também, lá de Formiguinha. Olá, tudo bem? Toca uma pra mim aí do... Toca uma do Terceira Dimensão. Um abraço pra vocês aí, obrigado pela companhia. E um abraço aí para os nossos amigos que estão aí na companhia da 98, Sérgio Carvalho. Alô, Sérgio! Um abraço aí pro amigo, obrigado pela sintonia. Pediu Terceira Dimensão, tem um aqui, Terceira Dimensão, pro Juliano aqui que pediu também, pro meu amigo André Borba lá de São João do Polês. O André Borba me mandou um recado aqui, né? Um recado aqui também. Lá em Polês, roda uma música boa pra mim e oferece aí pra minha esposa Marli, aqui de Restinga Seca. Alô, Marli, alô, André Borba, Terceira Dimensão pedido. E o nosso amigo, um abraço lá pro Fazenda, o pessoal que estão aí na companhia, localidade é do Sérgio Carvalho, né? Eu acabei perdendo aqui a localidade, mas quero mandar um abraço aí pra vocês que estão na companhia do nosso bailão da 98. O pessoal por lá na companhia, coordenando aqui o nosso bailão. Vou trazer o recado aqui do Juliano lá em Agudo. Alô, boa noite!
1: Boa noite, boa noite. Maravilha, galera bacana na 98.5. A nossa querida Rádio Integração da Restinga Seca. Juliano Fontoura, Valenhato, Alexandre de Agudo. Na escuta, novamente. Cheguei em casa agora há pouco. Você tá escutando o rádio pela rua, no trânsito aí. Escutando 98 no rádio do carro. Toca Alexandre pra nós, o genro bom do Terceira Dimensão. Ah, lembrar esse grande sucesso aí. E mando também, já não esquecendo dos amigos, né? Os amigos aí, um abraço aos amigos aí, o José da Rosa de Porto Agudo, Maria da Rosa, o José Leonir Rodrigues da Rosa. Eita maravilha, não vai esse nome, hein? Chega a falar o nome pra mulher dia do baile, a mulher já vai embora, nem espera chegar ao final do nome, porque é muito no grande nome, fala só o primeiro nome, José. José da Rosa e deu. Ah, e um alô também lá pro fundo do Formigueiro, Marinho Machado e a Helena Gonçalves. Estão sempre na escuta do programa. A Medianeira também, Gonçalves, o Vilmar Cardoso, a Gilda Cardoso, o Marlon, a Paula, e uma galera imensa lá, a turma grande, um time forte do agro. E também o Fabrício, né? Fabrício é o cozinheiro da turma lá, Fabrício cozinha com as duas mãos. Bicho velho é espertinho na cozinha. Tá bom, Alexandre? Manda aí então a música do Terceira Dimensão, um genro bom. Só pra escutar aí, é good pra minha sogra, mas ela não tá escutando. É Evanília Costa.
0: Achou que ia fazer uma média?
1: Veja, Alexandre, beijo, valeu.
0: Feito! Não conseguiu fazer a média hoje, né, Juliano, com a sogra, hein? Um abraço pra vocês aí na companhia. Deixa eu mandar um abraço aqui pro Anderson Kirsch. Alô, Anderson, um abraço pra você, pra Vanessa. Ele pediu aqui Rota Champion. Vou trazer o Champion aqui. E ele mandou lá pra Vanessa, Paraíso do Sul. Um abraço aí pro Anderson. Ei, tava em Vila Nova do Sul, daí tá na estrada aí. Um abraço, uma boa viagem. Bom retorno pra casa. Obrigado, Anderson Kirsch aí, galera, coordenando aqui a 98, pra Vanessa, né, galera aí na companhia. Vou trazer essa aqui pra ti aqui do Champion pra vocês, né, pro casal aí, né. Ei, Anderson, a Vanessa, um abraço. Quem mais aqui? Tem Terceira Dimensão, Gerro Bom, tem Banda Escala também, tem JM aqui, e tem um pedido aqui que eu acabei passando, vou trazer agora, deixa eu carimbar ele. Alô, boa noite!
2: Boa noite, Alexandre, tudo bem? Iraí de Candelária, Iraí Rebain. Toca pra nós com a banda Calmon, Amar e Sorrir. Tá bueno? Um abraço, tudo é bom pra você aí.
0: Valeu, um abraço, Irani. Obrigado pela companhia musical. Calmon por aqui também. Eu tenho o Calmon com eles aqui. Amar e Sorrir. Champion é a sequência, Anderson, um abraço! Maravilha, você mentira, Eduardo, 19:42.
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1: Maravilha, Bailão da 98, galera participando por aqui, o recado do ouvinte chegando, tem mais música rolando nesse bloco. Vamos de JM!

Maravilha! O JM por aqui no nosso Bailão da 98. E não para não, porque tem Calmon chegando!

0: Opa! Musical Calmon! Pintou por aqui já. Olha só a seleção que eu tenho aqui dos ouvintes. Em seguida eu vou trazer já nesse bloco aqui para antecipação. Vai rolar música aqui, hein? Vai rolar mais sucessos, mais pedidos. Eu tenho um recado, deixa eu ver de quem. Eu tenho vários recados chegando. Deixa eu atender os recados. Alô, boa noite. Aqui é o Valmor. Casani de Palmas, tá certo? Falei Casani? Tá certo, né, Valmor? Um abraço aí pra você, pra toda a sua família. Se puder, roda uma dos atuais para todos que estão na escuta. Dos atuais, eu vou trazer pra ti a música que é A Garota do Baile, é isso, né? A Garota do Baile, essa aqui é pra recordar, A Garota do Baile. Tá certo, meu amigo Valmor? Um abraço aí pro amigo, pra te dançar essa aqui, viu? É a ré da mesa, as cadeiras. Ei, maravilha. Alô, boa noite, aqui é a Rudineia Pedroso, de São Miguel Velho. Gostaria de ouvir o Doce Pecado Wi-Fi. Estamos aqui na escuta, eu e meus filhos aqui, né? O Thiago e a Rayane, um abraço. Tô devendo aqui o Wi-Fi do Doce Pecado. Depois vou trazer eles novamente, vou voltar aqui. Já rodei uma do Doce Pecado, depois tem o Wi-Fi também para atender aqui o pedido. E já vou rodar com certeza aqui para os amigos que estão aí na companhia lá em São Miguel. Já tem o Wi-Fi aqui também nesse bloco. Esse sucesso aqui de 2019. Vai rolar música aqui, vai rolar sucesso, vai rolar pedidos. Eu tenho, deixa eu ver pra quem mais aqui, fazendo o registro e a participação. Pro meu amigo lá da Fazenda do Sobrado, é Fazenda do Sobrado aí, né, meu amigo? Que mandou um recadinho aqui, eu tinha me esquecido a localidade do Sérgio Carvalho. Ô Sérgio, tinha me esquecido da tua localidade, meu amigo. Ei, maravilha, agora sim, me lembrei agora aqui, viu? Fazenda do Sobrado. Ah, quem mais aqui na companhia? Dando um giro, passei com os recados aqui, eu não registrei o Everton lá em Rincão do Mosquito Agudo, tudo beleza? Estamos na área. Um abraço aí, meu amigo Everton aí, Henricão do Mosquito Agudo, um abraço pra vocês aí, Henricão do Mosquito Agudo. É, o pessoal ligados aqui também no nosso bailão. Eu tenho Como é Bom da Banda Camarilha, eu já tenho Banda Escala aqui pra Manu de Formigueiro, eu tenho mais pedidos chegando por aqui, eu tenho Padre, vamos trazer o Padre aqui também, vamos casar a galera aí hoje. Eita, olha só que maravilha. Eu tenho aqui Terceira Dimensão, mais uma deles, tenho San Marino, tenho Os Atuais, tem Camarilha, tem Banda Escala, tem Terceira Dimensão aqui, em seguida tem Doce Pecado, Wi-Fi, e tem também a Branca, vão trazer a Branca de Neve. Alô, Branca de Neve, ela vem! Sabe quem canta? Rainha Musical, Branca de Neve, já vem nesse bloco também, olha só a galera participando, pedindo seu sucesso. Vou lembrando vocês que sexta-feira tem final do futsal de Restinga Seca. É, pra finalizar aqui, futsal 2026 de Restinga Seca, aí na sexta-feira tem final, né? Galera, o ano passado teve 1.400 pessoas, se não me falha a memória, viu? 1.400 pessoas mais ou menos no ginásio, né? É isso aí, nessa média, né? É bem certo aí, os números eu não tenho, mas é essa média aí, viu? Pra final do ano passado, esse ano, é, a galera vai estar presente aí na sexta-feira. O recado por aqui, na 98.5, e você confere o sucesso. Tem Banda Escala Musical aqui no Bailão da 98. Você está aí tudo!
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Maravilha, como é bom, Banda Camarilha, 20 horas, 10 minutos, 20 com 10. O que vem pela frente aqui é Garota do Baile, já vou trazer agora. Já tem eles cantando os atuais para recordar o sucesso deles das antigas. Segundo o sucesso das antigas, né? A galera que gosta aí dos atuais. Vamos de Garota do Baile, simbora então, dá volume!

0: Que garota louvada, bem bonita, né? Pino,
1: oi.
0: Já cantamos pra Alice, cantamos pra garota do baile, cantamos pra morena de 15 anos.
1: Agora chegou a vez delas, né?
0: Agora?
2: Ei, maravilha, ei, que beleza, garota do baile. Aqui na 98.5, que vem pela frente, tem página virou, a página virou, né? Tem página virou aqui do São Marino, é o sucesso dele.

0: Maravilha! Galera participando por aqui no nosso Bailão da 98. E aí foi, Padre, com terceira dimensão. Tô devendo Wi-Fi aqui, vou trazer agora, então. Wi-Fi aqui também. 20 horas, 20 minutos, 20 com 20, a hora do rádio, do bailão e do chimarrão. Depois eu ainda tenho um pedido aqui do Jorge Sabin. Ainda vou trazer pra hoje aqui, o Jorge Sabin pediu. Seguindo, eu tenho um recado aqui pra ele também, lá na Fazenda Santa Isabel. Aqui Restinga Seca. Alô, recado vem chegando. Tem Wi-Fi. Tô devendo essa, vou carimbar na sequência.
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trazendo recados por aqui. Vamos trazendo aqui a Morena Misteriosa agora aqui pro meu amigo Jorge. Ô, Jorge Sabin, tá aí lidando com as panelas, tá curtindo aqui o nosso bailão. Eu já tenho Morena Misteriosa aqui antes do break comercial, ainda tem previsão do tempo aqui. Vamos atualizar aqui se tem previsão do tempo pra hoje. Já trago aí o recado pra vocês também na 98.5. Vamos em Morena Misteriosa. Deixa eu carimbar ela aqui no Céu e Cantos. Meu amigo Jorge Sabin gosta muito dessa música, já que ele tá ali na lida das panelas por lá, na Fazenda Santa Isabel, tá aí preparando a janta, ouvindo aqui o nosso bailão da 98. Essa hora ele tá jantando já, né? Tava preparando aí os temperos, preparando aí a janta. É, rapaz. Vamos de Morena Misteriosa, pita a música! 20 horas 26 minutos! Alô, Morena Misteriosa, onde você anda?

maravilha, morena misteriosa, onde ela anda não sabemos, só o céu e canto sabe. Só ele sabe onde ela anda. Meu amigo Wagner Farias, lá em Formigueiro, mandou um recado por aqui. O homem da panela, aí preparando a janta. Hoje é o nosso amigo Wagner Farias aí. Não teve folga, hoje ele foi pras panelas. Mas garoto, tá aí preparando 32 temperos diferentes. É verdade, o homem tá na panela hoje. Hoje não tem jeito, hoje ele foi pras panelas aí temperar. Hoje, seguindo a saia janta por lá, nosso amigo Wagner Faria lá na Avenida Gustavo Cátia em Formigueiro. É verdade, um abraço aí para os amigos de Formigueiro. Obrigado aí, meu amigo Wagner Faria. Ele que volta e meia tá tomando aquele chimarrão de patrão, né? É só a térmica é azul, né? Mas fazer o quê, né, meu amigo Wagner? Prefiro mais a vermelha, viu? Mas o nosso amigo Wagner Faria lá, ele toma com a térmica azul tricolor lá, né? É, eu sou mais a vermelha, viu? Não tem jeito, né? O recado por aqui, meu amigo Getulinho Bizunim, da audiência. Tá aí, ó, curtindo. Um abraço pra ele lá em Camobi. Um abraço Getulinho Bizunim, a esposa dele, a Luciane, lá em Camobi. Né? Tinha uma foto no rádio, esse rádio aí eu vou te contar, viu? Olha só que maravilha, né? Um abraço aí pra eles. Ei, maravilha, lá em Camobi. Tá aí no gole, é, parece vinho, né? Mas não sei não, né, meu amigo Getulinho? Será que é? Um abraço aí pro amigo, obrigado pela companhia. Geralmente quem tá nas panelas também, o Getulinho, né? Mas acho que é amanhã que é o dia das panelas, né? Do Getulinho, acho que é quarta-feira que eles botam o Getulinho na panela por lá. É, dona Luciane, né? Que é a esposa dele lá. É verdade. Um abraço, Getulinho, um abraço, Luciane. Obrigado pela companhia dos amigos aí em Camobi. Aquele abraço pra vocês aí também na companhia da 98. É a 98 girando pela região. Galera vai participando por aqui, mandando seu recado 3261-1270. Pode mandar seu recado aqui pro nosso bailão, que eu vou trazer o seu pedido musical aqui também na noite. E a galera segue aí participando, mandando recado. Eu tenho mais um pedido musical e depois eu vou trazer aqui o recado aí também com o bloco de intervalo. E depois vou atualizar aqui mais tempo, a previsão do tempo pra hoje. Se não tiver, te atualiza aí. Amanhã de manhã já tem no Olho Vivo previsão do tempo aí pra galera ficar ligadinha no que vem no tempo aí também pra semana, pro final de semana. O Luiz Fernando sempre atualiza aqui também o pessoal aí pra ficar ligados aí na previsão do tempo. Pinto Doce Bandida por Natal da Serra, é com eles que eu vou. 20 horas 31 minutos.

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0: embora, trazendo recados por aqui. Vamos com mais música. Vamos trazer Palhaço, Banda Pop, o lançamento deles. Eles cantam no bailão até as 21. É o bailão da 98. É o espaço das bandas.
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Maravilha! Olha aí o recado musical com Alma Nova das Antigas, também São Francisco e também Palhaço, banda Pop Sul. Isso aqui é lançamento, Palhaço aí do Pop Sul.

0: Simbora trazendo recado por aqui. Vamos com música. Vamos com mais sucesso. Já vou trazendo aqui o recado, deixa eu ver pra quem. Através aqui do Toque 3261-1270. É o WhatsApp aqui pra você participar e mandar seu recado aqui também pro nosso bailão. Eu tenho Banda Pérola Negra, Cerveja e Socorro. Já tenho Banda Pérola Negra aqui também no nosso bailão. Já vou com eles aqui, Banda Pérola. E já vou trazendo aqui também no nosso bailão da 98, tá certo? E você segue aqui participando. Tem Cerveja e Socorro. Esse aqui é lançamento deles, hein? É o novo trabalho do Pérola Negra. E eu carimbo agora. Confira aí, Cerveja e Socorro. Eita, é a 98.5, é o bailão. Cerveja e Socorro, sucesso que roda agora.
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0: Maravilha! 98.5! Que maravilha, hein? O recado musical por aqui. É, e nós vamos para a reta final, agradecendo a todos vocês que estão aí conosco nesta terça-feira. Hoje é 4 de agosto. Retornaremos amanhã, dia 5. Mais um bailão, com mais sucessos por aqui. E a boa música, você acompanha na 98.5, aqui na noite, das 19 até as 21, de segunda a sexta-feira, sempre estou com vocês aqui, com o melhor das bandas aí, tá certo? E você se liga aqui na programação da 98. Eu fico por aqui depois das 22 horas, em ele, Emerson Nadar, no comando dos sucessos, dos botões mágicos, como se diz, é no comando aqui da noite. Aí o Emerson Nadar vem com vocês a partir das 22 horas aí, trazendo muita música. E eu fico por aqui para voltar amanhã com mais sucessos, com a boa música e com a participação de vocês, amigos ouvintes, aqui pelo 3261-1270, que é o nosso WhatsApp. Você manda sempre seu recado aqui para o WhatsApp da 98, que a gente vai atendendo aqui participações de vocês, amigos ouvintes, aí, tá certo? Pintou as últimas de hoje, vou trazer, e ele vem, Chá de Amor! Até amanhã, uma ótima noite de terça a todos, valeu! Depois das 22, tem muitos sucessos aqui nesta terça de noite. Pra galera ir curtindo aí até amanhã, viu? Até às 5 da manhã. Musical legal!
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